0: Olá, eu saúdo a todos com a paz do Senhor Jesus. Final de noite e aqui estamos mais uma vez para glorificarmos ao Senhor pelo dia que passamos, pelas batalhas, mas também pelas vitórias alcançadas através do Senhor Jesus nas nossas vidas. Se chegamos até aqui foi porque o Senhor tem nos sustentado, não é verdade? E nós estamos aqui nessa noite para glorificarmos ao Senhor. Conosco nessa noite os pastores Formão Almeida, Jonas Pelissari, Anderson Matias e Wagner Carvalho. Deixa eu cumprimentar cada um deles. Pastor Jonas, a paz do Senhor, uma alegria para nós tê-lo aqui nessa noite.
1: A paz do Senhor Kleber, alegria nossa em compartilhar a palavra do Senhor.
0: Pastor Anderson Matias também conosco. Pastor, seja bem-vindo, a paz do Senhor.
2: Obrigado, Kleber. Desejar a paz do Senhor Jesus, não só a você, mas a todos aqueles que nos acompanham neste final de noite e a todos os companheiros aqui da bancada.
0: Amém. Nada melhor, né, Pastor Wagner, do que terminarmos o dia glorificando o nome do Senhor. A paz do Senhor, querido.
3: Paz do Senhor, Kleber. A paz do Senhor a todos que estão conosco nessa noite. Verdadeiramente, findar um dia na presença do Senhor é a melhor escolha que podemos fazer.
0: E pastor Forlan Almeida também conosco aqui, nos dando alegria. Pastor, a paz do Senhor, seja bem-vindo.
4: A paz do Senhor, Kleber, aos pastores, aos irmãos que estão conosco, encerrando mais um dia, uma jornada, e nada melhor do que estarmos aos pés do Senhor, ouvindo a voz do Senhor. Deus nos abençoe.
0: Então, para darmos início a esse momento de oração, nesse final de dia, eu quero pedir, por gentileza, ao pastor Anderson, para que possa clamar ao Senhor, e aí daremos início ao nosso período de oração. Pastor, por favor.
2: Amém. Convido você a estar conosco, a fechar os olhos e entrarmos diante da presença do nosso Deus. Maravilhoso Deus e eterno Pai, clamamos pelo poder que há no sangue do Teu Filho Jesus. E suplicamos a Deus o Teu perdão, o Teu amor, a Tua graça, a Tua misericórdia sobre as nossas vidas. Restaura, Senhor, a nossa comunhão com o Teu Espírito e que possamos, a Deus, nesses momentos que iremos passar aqui, Senhor, nos alegrar em Ti. Que o Senhor possa findar mais um dia falando aos nossos corações. Abençoa o Teu povo, Senhor, que estamos aqui unidos, atados nesse grande amor. Nós oramos certo da Tua bênção em nome do Senhor Jesus. Amém.

0: Louvado seja o nome do Senhor. Como é bom louvarmos ao Senhor, né? E isso, olha, é digno de todo o nosso louvor, de toda a nossa adoração. E é para isso que nós estamos aqui, para louvar ao Senhor e dizer o quanto Deus tem sido bom para conosco. A Ele toda honra, a Ele toda glória. Queridos, eu quero convidar você que acompanha a nossa programação pela Rádio Manaim, pela TV Manaim, para que a partir desse momento sejamos em oração, orando ao Senhor, colocando diante do Senhor as nossas necessidades. Eu pedi ao pastor Anderson mais uma vez, agora para dar início às intercessões. Pastor, por favor.
1: Oramos a Deus e suplicamos nesta hora, Senhor, que o Senhor venha abençoar cada família reunida neste momento, Senhor. Um momento de que um dia se passou, num findar de dia, que a luz do Senhor possa brilhar.

0: sobre cada lar, Senhor, cada família.
1: Amém.
0: E que possamos ter uma boa noite de sono, velados pelos teus anjos, ó Deus. O Senhor abençoa, o Senhor cuida de nós, e que possamos, ó Deus, estar na tranquilidade, na paz que só o teu Filho Jesus pode nos dar. Ser conosco, Senhor. Assim nós oramos em nome do Senhor Jesus. Amém.
1: Amém,
2: Senhor. Senhor, nós oramos a Ti, Senhor, em favor de todos aqueles que durante este dia passaram duras provas, dificuldades, aflições, perseguições. Senhor, o Senhor é a nossa esperança e em Ti depositamos, Senhor, toda a nossa confiança, Pai. Estende as Tuas mãos, ó Pai, que possamos lançar sobre Ti nesta hora, neste findar de dia, toda a nossa ansiedade, preocupações, angústias, na certeza de que o Senhor está ouvindo o nosso clamor e tem cuidado de nós. Nós pedimos esta bênção, que o Teu Espírito Santo Consolador esteja presente em cada lar que nos acompanha nessa noite. Oramos em nome do Senhor Jesus.
1: Amém. Senhor, nós clamamos a Ti mais uma vez e primeiramente te adoramos por já estarmos encerrando esse dia, estarmos na presença do Senhor, mas suplicamos porque as preocupações quanto ao dia de amanhã, as necessidades, portas que precisam se abrir, Senhor, que isso não venha perturbar os nossos corações. Que o Senhor renove em nós a certeza da vitória, da providência do Senhor. Que o Senhor venha abrir as portas e fazer com que o Teu povo repouse em paz, descanse em paz.
2: Amém, Pai.
1: Para que o novo dia, a nova manhã que virá, seja de alegria, de vitórias e de bênçãos. Seja a Tua mão sobre o Teu povo nesta noite. Nós oramos em nome do Senhor Jesus.
0: Amém, meu Deus.
3: Senhor, nós suplicamos também uma bênção, que o Senhor possa repreender, Senhor Deus, qualquer enfermidade.
0: Amém, meu Deus.
3: Senhor Deus, aquilo que às vezes impedem, Senhor Deus, as pessoas de dormirem, descansar, mas o Senhor que é o descanso, o Senhor que é o remédio, o Senhor que é a cura, opera uma bênção para que essa noite possa haver, Senhor Deus, uma noite de paz, de descanso, e cada um possa ter uma grande experiência com o Senhor. Que não falte, Senhor Deus, a alegria do Teu Espírito cuidando de cada um. Nós oramos em nome do Senhor Jesus.
0: Amém.
3: Amém.
0: Deus, Senhor Deus.
4: Você que está agora acompanhando essa programação pela TV, pela Rádio Manaim, eu quero convidar você a você também orar ao Senhor, a colocar diante do Senhor a sua necessidade pessoal, a sua necessidade familiar. Quero convidar você a partir desse momento a falar com Deus em oração. É momento de oração.

0: Nós cumprimentamos a todos com a paz do Senhor Jesus. Te convidamos a meditarmos na palavra do Senhor, que está no Evangelho de Mateus, capítulo 28, versículo de número 20. E a palavra de Deus, que é viva e verdadeira, nos diz assim: e ensinando-os a guardar todas as coisas, eu vos tenho mandado. E eis que eu estou convosco todos os dias, até a consumação do século. Amém.
1: Amém.
0: A palavra de Deus, ela tem um propósito. Propósito de alimentar a nossa alma. E nesse momento,

0: né, que você está participando aqui conosco. O propósito de Deus é de alimentar a sua alma. E aqui, nesse versículo, nós entendemos que está se cumprindo uma revelação da palavra, que o Senhor, Ele é aquele que está presente em todos os lugares. E você que às vezes está se sentindo só, está precisando de algo que ainda não alcançou, lembre-se de uma coisa: o Deus provedor, aquele que te ama, aquele que te vê, Ele sabe o que você está vivendo, Ele está convosco. Nós lembramos que a palavra do Senhor, no início da Bíblia, capítulo 2 de Gênesis, versículo 18, a palavra diz assim: não é bom que o homem esteja só. E agora, aqui está se cumprindo essa profecia, porque o Senhor Jesus está dizendo: eu estou convosco todos os dias. E o Senhor, Ele se faz presente, porque podemos estar distante do familiar, da pessoa que a gente ama, da pessoa que a gente gosta, da pessoa que a gente se sente seguro. Às vezes estamos distante, mas lembre-se, aquele que tem todo o poder, Ele está conosco. Ele não está dizendo que Ele foi ou que será, não. Ele está dizendo que Ele está. Eis que estou convosco. Se você está participando desse momento, lembre-se, o Senhor está contigo. O Senhor, Ele vai te guardar. O Senhor, Ele vai cuidar de todas as necessidades. Porque o amor dEle se revela a você agora através dessa palavra. Porque Ele tem esse poder e Ele vai te dar tudo que precisa. Descansa no Senhor, confia nele e Ele tudo fará. Senhor Deus e maravilhoso Pai,
1: amém, Senhor Deus.
0: Glorificamos o Teu nome por mais esse momento tão especial e Te agradecemos por tudo que tens feito até aqui.
1: Amém, Senhor.
0: E por tudo que fará. Nós oramos e em Teu nome nós dizemos que a graça maravilhosa e salvadora do nosso Senhor Jesus Cristo, que o grande amor do nosso Deus eterno Pai, que as doces, santas e eternas consolações do bom Espírito de Deus repouse agora sobre cada um de nós e nos guarde até aquele grande dia, o dia da volta do Senhor Jesus. Amém.
1: Amém, Senhor.

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3: A CEMIG está com inscrições abertas do processo seletivo de mais um ciclo do Programa de Aprendizagem Industrial para o curso de eletricista de linhas de redes aéreas de distribuição de energia elétrica. A iniciativa é uma parceria com o Serviço Nacional de Aprendizagem Industrial, o SENAI, e visa capacitar jovens para atuar no setor elétrico, suprindo uma demanda crescente por profissionais qualificados nessa área. O curso oferecido é gratuito e tem duração de 6 meses e podem participar pessoas entre 18 e 24 anos, incompletos, com ensino médio concluído ou em andamento em escola pública. São 150 vagas distribuídas nas cidades de Belo Horizonte, Uberlândia, Montes Claros, Barbacena, Governador Valadares e Pará de Minas. O candidato deverá optar por apenas uma localidade no momento da inscrição. No total de oportunidades, 114 vagas integram o processo seletivo aberto ao público, com inscrições disponíveis por meio da plataforma do Instituto Euvaldo Lodi. Outras 36 oportunidades serão destinadas a jovens em situação de vulnerabilidade social por meio de processo específico. Metade das vagas do programa é reservada para as mulheres. A formação é gratuita e combina atividades teóricas e práticas, preparando os participantes para atuar em atividades relacionadas à construção, manutenção e operação das redes de distribuição de energia elétrica. As aulas têm previsão de início para o mês de agosto desse ano.
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1: Uma tecnologia inédita de radioterapia chegou a Hospital de Vitória. O Hospital Santa Rita inaugurou um novo acelerador linear para tratamentos de radioterapia inédita no estado do Espírito Santo. O equipamento, chamado Versa Full HD, será utilizado no tratamento de pacientes com câncer e promete aumentar a precisão das aplicações, reduzindo a exposição de tecidos saudáveis à radiação. O aparelho foi adquirido por meio de convênio com a CESA, Secretaria de Estado da Saúde. O equipamento possui sistemas de monitoramento em tempo real, capazes de identificar pequenos movimentos do paciente durante o procedimento, inclusive causados pela respiração. Caso haja alteração fora do planejado, o sistema corrige automaticamente o posicionamento ou interrompe a aplicação. Entre os diferenciais do equipamento estão a mesa robótica, responsável pelo alinhamento milimétrico do paciente, e o sistema que monitora continuamente a superfície corporal durante a radioterapia. De acordo com os médicos radio-oncologistas, a tecnologia é indicada especialmente para tumores que exigem alta precisão, como os do cérebro, pulmão, próstata, mama e coluna. A radioterapia utiliza radiação ionizante de alta energia para destruir células tumorais. O tratamento pode ser realizado isoladamente ou em conjunto com cirurgia, quimioterapia, hormonioterapia, imunoterapia e terapias-alvo.
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2: Olá, ouvintes da Rádio Manaim. Eu sou Andréia Talma e vamos conversar com a fonoaudióloga Raquel Jerque. O tema de hoje é como acabar com a voz fanha.
3: Olá, ouvintes da Rádio Manaim. A voz fanha é uma voz hipernasal, né? Uma pessoa que tem a voz fanha, ou seja, essa alteração vocal é causada por uma falha no fechamento do mecanismo velofaríngeo. O que que seria isso? É a parte do arco do final do nosso céu da boca, lá no final onde tem tipo uma campainha, que é chamada úvula. Essa estrutura, ela é responsável por abrir e fechar e fazer ali a mediação do som, né? Do ar que vai pro nariz ou pra nossa cavidade oral.

0: o que é a nossa boca. Quando a pessoa não tem esse controle, ela joga tudo muito pro nariz. E aí, quem pode ajudar essa pessoa? Fazendo fonoterapia, o fonoaudiólogo vai diminuir essa flacidez, né, dessa estrutura com exercícios físicos. Sim, porque essa estrutura é um músculo. E aí, fazendo exercícios, essa pessoa vai conseguir melhorar essa questão da fonha, mudar o foco ressonatal, aonde essa voz está se caminhando. Ao contrário dessa voz fanha, é aquela voz quando o nosso nariz fica entupido, é uma voz hiponasal. Ela carece de uma ressonância de cavidade nasal. O nariz está todo entupido, a voz não consegue também passar pelo nariz. E aí, com a desobstrução, né, dessa via aérea superior, também com o auxílio do fono, ela consegue melhorar essa também questão vocal.
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Nós saudamos a todos com a paz do Senhor Jesus. É um prazer estar compartilhando com os irmãos um texto das Escrituras Sagradas, a Bíblia, a Palavra de Deus. O texto para a nossa meditação nessa noite se encontra no Evangelho de João, no capítulo 4, no verso 4. Este texto também ele vai ser projetado. Esse texto nos diz assim: "E era-lhe necessário passar por Samaria." Vamos trazer aqui para os irmãos um pouco sobre o contexto, sobre o que estava acontecendo. E por que que era necessário Jesus passar por Samaria, já que historicamente os samaritanos e os judeus, eles não se entendiam, havia uma certa rincha entre eles, né? Jesus ele estava na Judéia e ele estava subindo então para a Galiléia. E o caminho mais fácil seria ele descer em direção a Jericó e tomar a estrada real, que era uma estrada que ia em direção ao norte, ao Mar da Galiléia. Mas ele preferiu tomar um outro caminho, um caminho mais difícil, um caminho com altos e baixos, muito difícil mesmo de se deslocar. Tanto é que quando ele chega numa determinada localidade, onde estava o poço de Jacó, a palavra diz que Jesus estava cansado do caminho. Os discípulos deixaram o Senhor Jesus junto ao poço e foram à cidade comprar, né, alimento. Aqui nós vemos alguns detalhes que são maravilhosos e especiais de como o Senhor ele mostra o que ele iria fazer naquele lugar e o que ele queria fazer ali. O Senhor Jesus ele já havia marcado desde a eternidade um encontro com uma mulher naquele local. Não era um horário comum para as mulheres saírem para retirar água, era em torno de meio-dia, hora sexta. E Jesus ali assentado, os discípulos tinham ido à cidade, e chega então uma das mulheres de Samaria com um cântaro. Ela trazia, na realidade, dois tipos de sede. A primeira, facilmente identificado, que era a sede de água, porque ela tinha ido ao poço para retirar água. Mas ela trazia dentro dela uma outra sede, que era a sede da alma. Quando nós lemos o texto, nós vemos que esta mulher, ela tentou muitas vezes ser feliz e não conseguiu, não alcançou. Mas a partir desse momento em que ela tem um encontro com o Senhor, tudo passa a ser diferente, tudo muda na vida dela. Assim também foi com as nossas vidas. Nós tínhamos os nossos caminhos. Nós estávamos em determinados lugares e horários que nós jamais pensaríamos que nós seríamos um dia alcançados pelo Senhor, mas quando nós chegamos na nossa sede, na nossa ansiedade, na sede da nossa alma, nós também tivemos um encontro com o Senhor Jesus que mudou a nossa vida e estava ali naquele momento para mudar a vida daquela mulher. Jesus toma a iniciativa de iniciar o diálogo, ela rebate. Ela insiste em dizer que ela, sendo mulher samaritana, ele judeu, ele não tinha o direito de conversar com ela. Muitas pessoas, elas rejeitam a aproximação do Senhor Jesus. Eu rejeitei a primeira aproximação. Muitos, talvez, que estejam agora nos ouvindo também tenham rejeitado a aproximação do Senhor Jesus.

Mas o Senhor, ele foi ali desmontando de uma forma bem suave, bem espiritual, toda a resistência que aquela mulher ela demonstrava sobre essa aproximação do Senhor, porque o Senhor era necessário passar por ali e a pessoa que ele queria alcançar naquele momento era aquela mulher. E a operação do Senhor, ela vai se concretizar quando o Senhor Jesus deu a ela uma revelação, um dom do Espírito Santo. Hoje, nas nossas igrejas, nós temos visto a operação do Espírito Santo. Quantas pessoas têm chegado sedentas também, necessitando de uma resposta, e o Espírito Santo fala a esses corações e eles se abrem. O coração dela só se abriu quando o Senhor entregou a ela uma revelação, porque o Senhor mandou que ela chamasse o seu marido. Ela foi sincera na sua resposta, e o Senhor disse para ela que ela não tinha marido. E que através desta operação o Senhor iria operar na vida dela, mas não somente na vida dela. Eu vejo um detalhe bastante interessante aqui. Pela situação dela, ela talvez fosse a pessoa mais improvável em toda a região da Samaria de ser alcançada pelo Senhor, porque ela era rejeitada pelos homens. Com certeza, o horário que ela estava chegando ali era um horário em que muitas pessoas não estariam ali, na realidade não tinha ninguém, e que se ela fosse num horário comum, ela seria rejeitada pela condição de vida dela. Ainda que os homens nos rejeitem, o Senhor não os rejeita. Ele marcou um encontro em que estaria somente ela e ele, porque também o Senhor, ele não expõe aquilo que são as nossas intimidades, não expõe aos homens, os discípulos não estavam ali, só estava somente o Senhor Jesus e ela. E quando o Senhor falou com ela e mostrou que ele conhecia qual era a verdadeira sede dela, aquela mulher que havia levado um cântaro para retirar água, ela deixou o cântaro ali e ela partiu para a cidade para anunciar a Jesus. Hoje o Senhor, ele quer alcançar vidas como eu, como você, para que nós saibamos que Ele conhece o nosso interior, mas Ele quer nos transformar. Ele quer que eu e você possamos ser evangelistas. Esta mulher, que não traz nenhum nome, porque pode ser relacionado a mim e a você, neste encontro que ela teve com o Senhor, quando a revelação encheu o coração dela, que estava vazio, ela correu para a cidade para anunciar Jesus. Hoje nós queremos que você receba o Senhor Jesus. Não crie resistências como aquela mulher criou, mas receba de bom grado o Senhor, porque o Senhor, ele vai encher o seu coração. O Senhor vai transformar o seu coração vazio. Ele retira a dor, ele retira a tristeza, ele cura as enfermidades do corpo, ele cura as enfermidades da alma. E essa mulher ficou tão feliz porque ela não foi rejeitada, mas porque o Senhor falou ao coração dela. Ela correu para a cidade para anunciar que ela tinha encontrado um homem que, na primeira visão dela, era um profeta. Vejam só que interessante, né? Quem daria crédito a essa mulher naquela cidade? Assim também foi com a minha vida, pode ter sido com a vida de muitos que estão aqui, que não tínhamos uma vida que, aos olhos dos outros, era uma vida boa, regular. Uma vida levada dentro dos padrões normais de seriedades, como daquela mulher também não era, mas a partir do Senhor Jesus a vida dela mudou. A partir do Senhor Jesus a nossa vida mudou. E quando ela chega lá e ela anuncia ao Senhor Jesus, ela se torna uma grande evangelista. Uma mulher, ela evangelizou uma cidade inteira, porque a palavra diz que os moradores da cidade, ao ouvirem falar de Jesus, que Jesus conhecia as necessidades da alma dela, da sede dela, todos saíram para ver quem era Jesus. Vejam só como o Senhor, ele quer fazer hoje na mim e na sua vida. Talvez você se sinta, como eu também me sentia, a pessoa mais incapaz, mais improvável de ser usada pelas mãos do Senhor. Mas quando o Senhor, pelo seu Espírito Santo, ele opera no nosso coração, ele opera no nosso espírito, ele nos enche da sua graça e da sua palavra, nós já estamos aptos a sairmos para evangelizar. E esta mulher, como já disse, a mais improvável de todas, foi aquela que o Senhor quis usar. Por que estamos falando isso? Porque você é um evangelista em potencial. Talvez você ache que você nunca

nunca será usado pelas mãos do Senhor. Mas o Senhor te escolheu. Era necessário que o Senhor escolhesse aquela mulher. É necessário que o Senhor escolhesse a mim e hoje escolhesse a você, para que você possa ir e anunciar que você teve um encontro com o Senhor e que a sua vida mudou. Então, quando ela volta com aquela grande multidão da cidade, porque ela se tornou uma evangelista, o Senhor atendeu a todos. O Senhor não ligou, podemos assim dizer, se eles eram samaritanos, se eles eram adversários, inimigos, mas o Senhor, ele veio para trazer a salvação a todos. Como ele atendeu aos samaritanos e os samaritanos, no final desta passagem, eles declaram que eles, na realidade, agora eles criam no Senhor Jesus, não porque aquela mulher havia falado, aquela mulher foi um veículo, como eu sou, como você é. Mas eles creram naquilo em que eles tiveram ali a oportunidade de ter com o Senhor Jesus. O pouco tempo que ali tiveram, o Senhor operou no coração deles. Vejam só que bênção. Uma cidade foi alcançada. E hoje é necessário que eu e você tomemos uma postura diferenciada. Jesus está aqui conosco. Ele está aí com você. O Senhor, ele também conhece as suas necessidades. Não vai te expor. Mas ele vai falar da sua necessidade para que você saiba que ele é onisciente, que ele conhece todas as coisas. E quando você entender que o Senhor conhece a sua vida e através da sua vida ele quer alcançar outros, você vai ser usado. Mas como eu serei usado? Você pode ser usado num leito de hospital, na escola, na fila de um banco. O Senhor, ele vai usar no momento em que ele quiser, porque onde ele entender que é necessário que ali ele esteja, ele vai usar a sua vida. Concluindo, talvez o Senhor Jesus ele não fosse aceito naquela cidade, mas através daquela mulher ele foi. Talvez no local onde você trabalha, você reside, na sua família, talvez eles não aceitem de imediatamente, assim, de imediato ao Senhor Jesus, mas através da sua vida, se o Senhor operar no seu coração uma grande transformação, se ele saciar realmente a sede da sua alma, se você deixar ele encher o seu coração, que era o seu cântaro que estava vazio, através de você, o Senhor irá alcançar a muitos outros. É necessário que eu e você possamos nos render ao Senhor, porque o Senhor, ele quer alcançar ainda muitos outros. Uma cidade foi evangelizada por uma mulher, e o Senhor, ele quer usar a minha e a sua vida. Então, concluindo, não se esqueça, é necessário. Jesus está presente. Ele marcou um encontro, como marcou naquele dia com aquela mulher, hoje ele marca comigo e contigo. Então, receba esta palavra, que é a palavra do Senhor para o seu coração, porque o Senhor, ele quer te usar para a salvação de almas, para a salvação de vidas. Por mais difíceis que elas sejam, como nós éramos, o Senhor tem poder para transformá-las, porque o Senhor transformou as nossas vidas. Amém a todos, a paz, Senhor Jesus, que o Senhor possa abençoar a sua vida e esperamos vocês num próximo culto, num próximo encontro. A todos, a paz, Senhor Jesus.

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2: E foi publicado um novo lote de nomeações com 200 profissionais para educação em Minas Gerais. Ao todo, foram nomeados 200 novos candidatos aprovados para atuação da rede estadual de ensino, sendo 100 assistentes técnicos de educação básica e 100 especialistas em educação básica. As novas nomeações integram o planejamento do estado para ampliar e fortalecer o quadro de servidores efetivos da educação estadual. Desde fevereiro, o governo de Minas já nomeou 7.051 novos servidores por meio do concurso público número 01/2025. Com a publicação desse novo lote, o total das nomeações soma 6.509 para professores de educação básica, 304 para analista da educação básica e 38 para técnico da educação, além de 100 nomeações para assistente técnico de educação básica e 100 para especialista em educação básica. O concurso da educação oferece 13.795 vagas para diferentes cargos da rede estadual, contemplando as 47 superintendências regionais de ensino e a unidade central da Secretaria Estadual de Educação de Minas. As oportunidades serão destinadas aos cargos de professor de educação básica, especialista em educação básica, assistente técnico de educação básica, técnico da educação, analista da educação básica, analista educacional e analista educacional na função de inspeção escolar. As novas nomeações integram o planejamento do governo de Minas para ampliar e fortalecer o quadro de servidores efetivos da educação estadual.

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Este hino foi composto por uma criança, que certo dia, no ano de 2017, passou a cantá-lo repetidas vezes por onde ia. Um dia, a mãe perguntou-lhe se ela estava cantando um hino. Ela respondeu que sim, e que estava cantando para o Senhor Jesus. A mãe prontamente fez a gravação do hino e enviou para a comissão de louvor do presbitério. O hino não estava completo, e uma das irmãs entendeu que o hino deveria ter duas estrofes e um coro. Ela compôs o coro que diz: "Ó, que glória será o encontro triunfal!" e ajustou as estrofes compostas pela criança.

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2: Os passageiros do metrô da região metropolitana de BH já podem contar com o primeiro dos 24 novos trens adquiridos para a modernização do sistema metroviário. A viagem inaugural foi realizada entre as estações Central, em BH, e Novo Eldorado, em Contagem. O início da operação do novo trem marca mais um avanço no processo de transformação do metrô da região metropolitana de Belo Horizonte. A expectativa é que outros 9 veículos sejam incorporados gradativamente à frota ainda neste ano. Atualmente, outras 4 novas composições já estão em preparação na capital mineira. Ao todo, o cronograma prevê a entrega de 24 novos trens com investimento de aproximadamente R$ 700 milhões. Com apoio do Estado, a concessionária antecipou em 2 anos a aquisição dos veículos que irão operar nas linhas 1 e 2 do metrô, ampliando a capacidade do sistema e proporcionando mais conforto e segurança aos usuários. As novas composições contam com ar-condicionado em todos os carros, Wi-Fi gratuito, sistema de monitoramento por câmeras, displays digitais de LED com informações em tempo real e acessibilidade. Os trens possuem passagem livre entre os carros, comunicação direta com o condutor em situações de emergência e assentos redesenhados, que oferecem mais conforto e espaço aos passageiros. Outro diferencial é o sistema de monitoramento da ocupação dos vagões em tempo real, que auxilia na distribuição dos usuários ao longo da plataforma.

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1: Eu saúdo a todos os irmãos com a paz do Senhor Jesus. Convido a meditarmos no texto de Mateus, capítulo 21, a partir do verso 6, que diz: e indo os discípulos, e fazendo como Jesus lhes ordenara, trouxeram a jumenta e o jumentinho, e sobre eles puseram as suas vestes, e fizeram-no assentar em cima. E muitíssima gente estendia as suas vestes pelo caminho, e outros cortavam ramos de árvores, e os espalhavam pelo caminho. E as multidões, tanto os que iam adiante, como os que o seguiam, clamavam, dizendo: Hosana ao Filho de Davi, bendito o que vem em nome do Senhor, Hosana nas alturas. E entrando ele em Jerusalém, toda a cidade se alvoroçou, dizendo: Quem é este? E a multidão dizia: Este é Jesus, o profeta de Nazaré da Galiléia. Meus amados, Deus sempre quis estar próximo do homem. Desde o princípio, ele demonstra esse desejo. Ele demonstra o quão o coração dele anseia por estar próximo de nós. E Jerusalém é exatamente a representação deste desejo de Deus. Deus escolheu uma cidade.

nesta cidade colocou o seu templo, e neste templo ele se manifestava, para que homens e mulheres pudessem ir e se aproximar dele, pudessem ir e desfrutar da beleza, da sua santidade, do carinho, do amor que só o Senhor pode ter por cada um de nós. O texto que estamos lendo nos mostra um grande cortejo, um cortejo que desceu do Monte das Oliveiras, que atravessou o ribeiro de Cédron e que subiu o Monte Moriá em direção a Jerusalém. Eles entram. Jesus vem montado num jumento, no filho de uma jumenta, conforme a profecia que foi proferida por Zacarias. Nesta multidão está representado todo o desejo do Senhor de nos chamar, de nos atrair para si, de nos levar até a sua presença. O texto diz exatamente assim: as multidões, tanto as que iam adiante. Esses que iam adiante eram aqueles que vinham antes do Senhor Jesus. Eram aqueles que vieram descendo primeiro o Monte das Oliveiras. É aqueles que subiram primeiro o Monte Moriá, indo em direção a Jerusalém. Quantos vieram antes do Senhor? Quantos vieram anunciando que o Senhor viria? Você encontra Abel, você encontra Noé, o pregoeiro da justiça. Você encontra Abraão, que desejou ver o dia do Senhor e o viu. Você encontra José, com suas características tão semelhantes ao nosso Salvador. Você encontra Moisés, que disse: o Senhor levantará um profeta como eu, a ele vós deveis seguir. Multidões, muitos vieram antes do Senhor, anunciando que ele estava chegando, anunciando que ele viria para nos salvar. A palavra do Senhor diz que depois dessa grande multidão que entrou em Jerusalém, vem Jesus, assentado no seu jumentinho, cumprindo a sua profecia. E o apóstolo Paulo diz: na plenitude dos tempos veio Cristo, enviado por Deus. A plenitude dos tempos aponta para um tempo exato, um tempo certo, em que o Senhor achou propício, em que o Senhor achou que era o melhor para enviar o seu filho, de forma que ele viesse pregar a sua palavra, de forma que ele viesse dar a sua vida na cruz, de forma que ele vencesse a morte ressuscitando, para abrir para nós a entrada da eternidade. Mas a palavra também diz de uma multidão que o seguia, de uma multidão que veio depois de Jesus. Essa multidão veio depois do seu ministério. Nós encontramos Estevão, que pregava ao Senhor, que fazia milagres, que olhava para o céu e que via o Senhor de pé à direita de Deus Pai. Nós encontramos Paulo, que indo em direção a Damasco, viu uma grande luz e, prostrando-se, perguntou quem era aquele que estava com ele. E ali estava o Senhor dizendo: eu sou Jesus. E a partir daí, Paulo torna-se uma nova criatura. Nós encontramos João na ilha de Pátimos, né, tendo as visões maravilhosas do Senhor, vendo o Senhor glorificado. O tempo passa, nós encontramos Martinho Lutero conhecendo a palavra de Deus que estava escondida, que estava oculta, e anunciando esta palavra em todos os lugares da Europa. Nós encontramos Daniel Berg trazendo o batismo com o Espírito Santo ao Brasil. Então, uma grande multidão veio depois de Jesus. Nessa multidão, nós estamos incluídos. Ainda há uma multidão entrando em Jerusalém. Há uma multidão seguindo a Jesus e indo ao encontro do Pai. Mas a palavra do Senhor nos diz que, além daqueles que vieram antes e daqueles que vieram depois, havia aqueles que perguntavam: quem é este? Há aqueles que nem vieram antes e que nem estão vindo depois. Há aqueles que não conhecem Jesus, que não sabem quem ele é, que perguntam quem é aquele que está vindo. E a resposta da multidão era: este é Jesus, o profeta de Nazaré, da Galiléia. É isso que a igreja anuncia. Essa é a grande mensagem que Jesus deixou para nós anunciarmos: ide, pregar o evangelho a toda criatura, que o tempo já está se acabando. Os últimos da multidão que segue estão entrando em Jerusalém. Falta muito pouco, mas ainda é tempo. Os portões ainda estão abertos. E o convite que nós fazemos a você que ouve esta mensagem é: faça parte desta grande multidão que segue o Senhor. Faça parte desta multidão que Jesus, que João viu na eternidade, todos vestidos de branco, prostrados diante daquele que era o Cordeiro, que parecia que tinha morrido, mas que estava vivo e vivendo eternamente.

0: Aceiteis o chamado do Senhor. Eis a boa nova, que Cristo Jesus já veio e que voltará para levar os seus para morar com Ele na eternidade. Que Deus abençoe a todos. A paz do Senhor Jesus.
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2: O Departamento de Estradas de Rodagens de Minas Gerais será o primeiro órgão rodoviário do Brasil a utilizar um equipamento que identifica a resistência das várias camadas que compõem a estrada, permitindo prever o seu desgaste e definir se são necessários reparos ou reforços para garantir a segurança e durabilidade. A inovação é mais um incremento na modernização da gestão da infraestrutura viária mineira. Com o novo sistema, Minas Gerais fará o levantamento estrutural de 100% da malha rodoviária estadual, ampliando a precisão dos diagnósticos técnicos, reduzindo prazo e otimizando os custos na elaboração de futuros projetos. Com a nova tecnologia, o DR de Minas passará de uma média de 15 quilômetros avaliados por dia no modelo anterior para aproximadamente 200 quilômetros diários de levantamento, representando um ganho expressivo de produtividade de cerca de mais de 1000%. O sistema opera em velocidade compatível com o fluxo das rodovias em torno de 80 quilômetros por hora. E além de tornar o processo mais ágil e dinâmico, o TSD também oferece um nível superior de detalhamento das informações coletadas. Nesse processo, os dados coletados são processados para gerar indicadores técnicos que permitem identificar trechos com fragilidade antes mesmo do surgimento de efeitos visíveis, como trincas, deformações ou afundamentos. Com isso, será possível atuar de forma preventiva e estratégica, direcionando investimentos para os trechos realmente prioritários da malha rodoviária estadual, principalmente para a manutenção e recuperação das vias.
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1: Você já entrou em um cômodo da casa e esqueceu o que foi fazer ali? Ou demorou alguns segundos para lembrar o nome de alguém conhecido? Se a resposta for sim, isso é absolutamente normal. Na prática, a maior parte das falhas de memória do dia a dia não está relacionada a uma doença neurológica, mas à forma como estamos vivendo. Excesso de estímulos, múltiplas tarefas ao mesmo tempo, noites mal dormidas, estresse constante. Tudo isso interfere diretamente na atenção. Aquilo que não foi bem registrado dificilmente será lembrado depois. É por isso que esquecer onde colocou um objeto ou precisar de mais tempo para lembrar algo não significa por si só que existe um problema. Não é o esquecimento isolado, é o padrão. Quando a pessoa começa a repetir perguntas sem perceber, esquece compromissos importantes com frequência, se perde em tarefas que antes eram automáticas ou passa a ter dificuldade para organizar uma sequência simples de ações. Já não estamos falando da mesma coisa. Alguns sinais merecem atenção mais direta e não devem ser ignorados. Por exemplo, repetição frequente das mesmas perguntas ou histórias, dificuldade para realizar tarefas habituais como lidar com contas ou organizar compromissos, desorientação em lugares conhecidos, troca de palavras simples ou dificuldade para se expressar, além de mudanças no comportamento como apatia, irritabilidade ou isolamento.
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2: A CEMIG está com inscrições abertas do processo seletivo de mais um ciclo do Programa de Aprendizagem Industrial para o curso de eletricista de linhas de redes aéreas de distribuição de energia elétrica. A iniciativa é uma parceria com o Serviço Nacional de Aprendizagem Industrial, o SENAI, e visa capacitar jovens para atuar no setor elétrico, suprindo uma demanda crescente por profissionais qualificados nessa área. O curso oferecido é gratuito e tem duração de 6 meses e podem participar pessoas entre 18 e 24 anos, incompletos, com ensino médio concluído ou em andamento em escola pública. São 150 vagas distribuídas nas cidades de Belo Horizonte, Uberlândia, Montes Claros, Barbacena, Governador Valadares e Pará de Minas. O candidato deverá optar por apenas uma localidade no momento da inscrição. No total de oportunidades, 114 vagas integram o processo seletivo aberto ao público, com inscrições disponíveis por meio da plataforma do Instituto Euvaldo Lodi. Outras 36 oportunidades serão destinadas a jovens em situação de vulnerabilidade social por meio de processo específico. Metade das vagas do programa é reservada para as mulheres. A formação é gratuita e combina atividades teóricas e práticas, preparando os participantes para atuar em atividades relacionadas à construção, manutenção e operação das redes de distribuição de energia elétrica. As aulas têm previsão de início para o mês de agosto desse ano.

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Saúde a todos com a paz do Senhor Jesus. São 6 horas em ponto, horário de Brasília desta quarta-feira, hoje dia 29 de julho de 2026. Muito bom dia, a paz do Senhor Jesus. Sejam todos muito bem-vindos para mais um culto de madrugada pela Rádio Manaim, TV Manaim, também pelo YouTube, e aos irmãos que estão na frequência 100.3.

0: FM, em todo o Vale do Aço, Zona da Mata Mineira. Conosco nessa manhã, os pastores Daniel Firmino, Eduardo Alves, Enéas Barbosa e João Carlos Braga. O texto que será trazido nessa manhã está no Velho Testamento, Deuteronômio, capítulo 31, verso 8. Deuteronômio, capítulo 31, versículo 8. Eu já quero convidar você, nosso irmão, você, nossa irmã, para estarmos juntos em plena comunhão através do Espírito Santo de Deus, nesse culto de madrugada pela Rádio Manaí. Para que possamos estar no melhor lugar desse mundo, aos pés do Deus Todo-Poderoso, o Deus que tudo sabe, tudo pode e tudo vê. E para darmos início a esse culto, eu quero convidar o pastor João Carlos Braga a clamar ao Senhor. Pastor, seja bem-vindo à paz do Senhor Jesus.
1: A paz do Senhor Kleber, aos pastores presentes e a todos aqueles que participam conosco desta madrugada, convido a fecharmos os nossos olhos e orarmos ao Senhor. Nós clamamos a Deus pelo poder que há no sangue de Jesus sobre as nossas vidas.
2: Sim. Amém.
1: Dá-nos, Senhor Deus, o teu perdão, a restauração da nossa comunhão. Dá-nos, Senhor Deus, acesso à tua presença neste momento tão especial em que estamos iniciando o nosso dia.
2: Meu Deus.
1: Perdoa-nos, ó Pai, se algo fizemos e que foi contrário à tua vontade.
2: Sim, sim.
1: Ajuda-nos, fala conosco, porque assim nós oramos em nome de Jesus. Amém.
2: Amém.

Bendito seja o nome do nosso Deus. Soberano Pai, nós queremos glorificar, adorar o teu santo nome. É mais um dia que o Senhor nos coloca de pé, preservados, guardados do mal, da violência. Te glorificamos, ó Deus, pelo sustento diário, ó Deus, pela condição de podermos caminhar, sendo dirigidos constantemente pela bênção do teu Espírito Santo. Te adoramos, ó Deus, por todo o bem, pelo teu cuidado, pelo alimento diário que o Senhor tem concedido a cada um de nós. Receba, Senhor, a nossa

0: nossa glorificação, a nossa adoração, em nome de Jesus. Amém.
1: Amém. Nós vamos dar início agora às orações, às intercessões que estarão sendo feitas pelos pastores que aqui estão. Eu vou pedir o pastor João Carlos mais uma vez para dar início agora às intercessões.
2: Senhor Deus, nosso Pai, nós colocamos diante de Ti a nossa necessidade de livramento dos maus ensinos nas escolas, das opressões difundidas pelas redes sociais.
0: Por misericórdia, Deus.
2: Pedimos a Ti, Senhor Deus, a Tua bênção para os nossos adolescentes, Senhor, para os nossos jovens, Senhor Deus, para os casais, Senhor, que todo tipo de mau ensino caia por terra e não possa, Senhor Deus, entrar nos lares dos Teus filhos. Abençoa-nos, Senhor, nestes dias tão difíceis, onde a influência das redes sociais está entrando no coração dos Teus filhos. Dá-nos o Teu livramento, porque oramos em nome de Jesus. Amém.
0: Amém. Nosso Deus, nós oramos ao Senhor, e esta semana, semana de evangelização, Senhor, o mês no qual o Senhor nos direcionou para que pudéssemos orar pelos nossos colegas de trabalho. E esta semana, Senhor, a nossa oração para que o Senhor venha nos despertar, que o Senhor possa nos conduzir, nos dando ousadia, Senhor, para convidarmos os nossos colegas de trabalho e que através do convite, Senhor, eles possam ter o coração aberto, possam receber isso de bom grado e que o Teu Espírito Santo possa estar operando, que nós possamos ver, Senhor, ali nas igrejas, os nossos colegas de trabalho, e que haja salvação do Senhor, que haja o poder, a manifestação do Teu poder no nosso meio, e que assim haja salvação de vidas. Nós oramos, abençoa, em nome do Senhor Jesus. Amém.
3: Nós queremos também, Pai, interceder em favor da nossa pátria, a Deus, os poderes constituídos, para que sejam todos estes, ó Deus, tementes a Teu nome. Oramos para que o Senhor venha guardar a nossa nação da violência, do mal, ó Deus, até mesmo de influências externas. Esconda, Senhor, o nosso povo, a nossa nação. Fazemos também ao Senhor um pedido pela administração do presbitério, todos os nossos irmãos, pastores que compõe o conselho, nosso pastor presidente, para que tenha, Deus, saúde, direção segura do Teu Espírito Santo, Deus. Cuida, Senhor, é a nossa oração, em nome de Jesus. Amém.
1: Agora, você que está em casa, você vai colocar diante do Senhor a sua necessidade pessoal. É momento de oração.

Saudamos a todos com a paz do Senhor Jesus. Convidamos aqueles que puderem acompanhar a palavra do Senhor que está no livro de Deuteronômio, capítulo 31, verso 8, que também será projetado, Deuteronômio 31, verso 8, que diz assim: O Senhor, pois, é aquele que vai adiante de ti. Ele será contigo, não te deixará, nem te desamparará. Não temas, nem te espantes. Somente até aí. Que resposta boa! Que alegria é ouvir uma resposta, uma palavra como essa manhã.

0: Projeto. Que projeto é esse? É o projeto de salvação que está no teu coração, no meu coração, que separamos para estar na dependência do Senhor, para poder alcançar o efeito maior que é a eternidade. Mas vem as preocupações, vem os temores, vem os medos, porque quando estamos no Senhor, as provas elas vão vir. As lutas não vão deixar de existir, mas temos um Senhor por nós. E a resposta para Josué, ou seja, a palavra para Josué, que é a mesma palavra que é para você e para mim, que é para nós essa manhã, é: olha, o Senhor, pois é aquele que vai adiante de ti.
1: Amém.
0: É aquele que vai estar à frente. É aquele que vai sofrer os primeiros impactos para que você não sofra tanto depois. É aquele que lá em Isaías é profetizado: ele levou sobre si as nossas dores. Esse mesmo Deus é aquele que está adiante em todas as batalhas, que está ali absorvendo tudo para que nós venhamos ter essa esperança renovada, essa fé renovada. Ele continua, olha, ó, ele será contigo. Ou seja, na peleja, na batalha, você não está sozinho. Você tem alguém para somar as forças, para poder cada dia ser renovado. A sua está ali, ó, ele está contigo. Ele continua, olha, não te deixará. Não é aquele que vai, por algum momento, como nós vivemos muitas vezes, né? Nosso dia a dia sempre, esperança em alguém que pode estar junto conosco, e às vezes nos deixa sozinho. Não, o Senhor não. O Senhor é aquele que não deixa. É na enfermidade, é na alegria, é na luta, é na esperança. Em todos os momentos o Senhor está conosco e Ele não desamparará. Ou seja, não é aquele que abandona, não é aquele que em momento algum vai deixar desfalecer, te deixar desprotegido. Ele sempre vai ter o amparo, sempre vai estar ali para proteger, para cuidar, porque ele cuida da ovelha. Mas uma palavra muito, muito direta e muito perfeita para nós essa manhã, um grande intencional, é o que? Não temas, nem te espantes. Os temores vão vir. Os espantos vão acontecer, porque o momento é final da igreja aqui nessa terra. O momento é de partida. O momento é de continuar com esse projeto. E na continuidade dele, vai vir os temores, vai vir os espantos. Mas lembre de uma coisa: o Senhor é aquele que está contigo.
1: Aleluia.
0: O Senhor é aquele que está adiante. Louvado seja o nome do Senhor. Nós vamos aqui encerrar orando. Você onde estiver, entre no momento de comunhão. E essa palavra é a palavra que é fiel e é para nós essa manhã.
1: Aleluia.
0: Recebe, Senhor, esse período em teu trono de glória. E onde estiver o necessitado, que ali a tua boa mão pode ir, que o teu bom amor possa estar com ele. E que haja todo livramento e proteção. Nos abençoa essa manhã. Recebe esse período. E em teu nome nós dizemos que a graça maravilhosa do nosso Senhor e Salvador Jesus Cristo, o amor de Deus, o nosso eterno Pai, as 12 santas eternas consolações do Espírito Santo, esteja com todo o povo do Senhor, agora, até a volta do seu Jesus. Amém. Amém.

aí, anunciando o Evangelho Eterno. Estamos de volta, 6:20, 6:20, horário de Brasília, desta quarta-feira, hoje, 29 de julho de 2026. O mês tem 31 dias, esse mês, né? 31? 30 ou 31? Meu Deus, acho que são 31. Mas hoje já estamos na reta final do mês de julho. Agosto já está às portas, na verdade. E o final do ano chegando. Tá passando rápido, hein? Tá passando rápido. A palavra do Senhor diz que os dias, no final dos tempos, iriam ser abreviados, né? Pensa nisso, você que está ouvindo a gente aí, né? Os dias estão sendo abreviados. Queridos, nessa manhã, estamos recebendo aqui os pastores Daniel Firmino, João Carlos Braga, Enés Barbosa e Eduardo Alves. Os nossos pastores estão aqui conosco nessa manhã. E você, que acompanha a nossa

0: programação aí na sua casa, os irmãos que estão a caminho do trabalho, não é verdade? Estão aí no metrô, nas cidades que tem metrô, né? Também ou no seu no ônibus, no seu coletivo, no Uber, ou de bike, de bicicleta, enfim. Que bom que você está aqui ouvindo a gente, que Deus te abençoe, tá? Um grande abraço. Fala em abraço, manda um abraço aí para a família de Brasília. O nosso irmão Rodrigo, a esposa, a Ediane, e a filha do casal, a Sofia. Amém, que são lá de Águas Claras, em Brasília. Estavam participando do Unidos em Família no último final de semana e estiveram ali visitando o pastor Daniel Firmino, ali no aeroporto aqui de Vitória, capital do Espírito Santo, né? E mandaram um abraço aqui pra gente. Muito obrigado, viu? Muito obrigado, Rodrigo, obrigado a Ediane e também a Sofia. Um grande abraço a vocês e da próxima vez, por favor, não fiquem só no chocolate ali com o Daniel Firmino, né? Venham nos visitar aqui também, na Rádio Manaim, viu? Não é ciúme não, pastor, mas é bom visitar a Rádio Manaim, né?
1: Isso aí.
0: Também, obrigado. Um abraço a essa família aí de Brasília. E também um grande abraço à nossa irmã Neuza, da Igreja Cristã Maranata de Valparaíso. Ah, onde está o pastor Vannes? Pastor Vannes, o nosso irmão Kerro, né? Os irmãos ali. Ela é sogra do pastor Rafael, lá de Mantena City, né?
1: Isso aí.
0: Isso, Mantena. Mantena é praticamente bem igual a Valadares, uma Suíça brasileira, né?
1: Eita.
0: É uma panela de pressão, uma air fryer. Um abraço aos irmãos de Mantena. Eu tenho muitos amigos e irmãos ali em Mantena, Minas Gerais, uma cidade. Aliás, o nome Mantena, para quem não sabe, significa terra boa.
1: É boa.
0: E realmente é uma terra muito boa, com gente muito boa. Eu gosto muito de Mantena. Queridos, vou pedir. Quem está na. É hoje é o Josias, né? Josias Nunes? O Josias, por favor, depois você me passa o nome, por favor, daquela irmã que nós estamos orando, por gentileza, tá bom? Já você me passa, por gentileza. Queridos, vamos orar pela irmã Ruth Fanticelli Ribeiro. A irmã Ruth Fanticelli Ribeiro, ela é de Campina Grande, na Paraíba, e vamos orar pela saúde dela, né? Ela está passando alguns problemas, algumas batalhas na área da saúde. E vamos estar orando por ela, por favor, tá bom? A irmã Ruth Fanticelli Ribeiro, lá de Campina Grande, da Igreja Cristã Maranata, do bairro Malvinas 2. Vamos estar orando por ela. E também vamos estar orando pela irmã Susan Kelly Gonçalves. Susan Kelly Gonçalves, ela é esposa do nosso irmão obreiro, Max, ali do Centro de Vitória. Ela está suspeita de um AVC, né? O braço começou a ficar dormente. E já é o segundo. Então ela está fazendo alguns exames. Ontem fez, hoje vai fazer também. Vamos estar orando pela irmã. Anote aí, por favor. Susan Kelly Gonçalves. Ela está no hospital ali dos. Ali de São Torquato, para quem conhece a região. Esqueci o nome ali, não sei se é funcionário público. É isso mesmo?
1: Antigo Ferroviário.
0: Isso, né? Antigo Ferroviário. Obrigado, pastor. Vamos estar orando por ela. Ela está internada exatamente ali, tá bom? Também vamos estar orando. Ah, sim. Orando pelos irmãos, deixa eu ver aqui, a família do pastor Altair. Pastor Altair, ele foi um marco, né? Um homem de Deus muito importante ali na onde ele atuava, estava como pastor ali em Brasília, né? E o Senhor o recolheu. E o culto hoje de passamento será hoje, dia 29, a partir das 9:30 da manhã, ali na Asa Norte, em Brasília. Então vamos estar orando pela família do pastor Altair Francisco de Miranda, ali de Brasília, tá bom? Queridos, são 6:25, 6:25, horário de Brasília. Sim, lembrei aqui do pastor Jorge Carneiro também. Pastor Jorge Carneiro passou por uma cirurgia de coluna ontem, ali no hospital, no Centro de Vitória, na Cidade Grande. Deu tudo certo, graças a Deus. Agora ele tem o pós-operatório, que é tão importante quanto a cirurgia. E eu sei disso, né? Eu sei, experiência própria. Quando se faz uma cirurgia na coluna, né? O pós-operatório, a fisioterapia, é muito importante, né? O descanso, a postura. Vamos estar orando pelo nosso pastor Jorge Carneiro, para que tudo dê certo para ele, por gentileza, né? A operação já deu certo, a cirurgia agora é o pós-operatório, tá bom? Queridos, hoje é aniversário do nosso irmão querido, o nosso irmão, o senhor Emanuel, completando.

0: 86 anos de idade, ele mora em Pinheiral, Volta Redonda, tá lá vendo a gente pela TV. Ele é pai do Neil, o irmão Neil aqui da Praia da Costa, é o esposo da irmã Ana, e é o avô do Vitor e do Samuel. Parabéns, seu Manuel, obrigado pelo carinho, tá, querido? Ele tem um grande carinho por todos nós aqui da Rádio Manaí. Tá assistindo a gente em Volta Redonda, em Pinheiral. Receba o nosso abraço, nosso carinho, tá bom? Que Deus abençoe o senhor muitíssimo, que dê muitos anos de vida para o senhor. Queridos, também nós vamos estar orando pela nossa irmã Marilene. Ela é de Lauro de Freitas, da Bahia. Ela é mãe da Gabriela. A Gabriela mora na França. E a Marilene mora em Lauro de Freitas, na Bahia. Tá bom? Vamos estar orando pela saúde dela. Vou dar uma bênção ali na vida da nossa irmã. E também vou mandar um abraço aqui para a irmã Ana, o Salif e o Boaz, que são netos da irmã Marilene, lá de Lauro de Freitas. Amém, queridos? Hoje também é aniversário do Laércio Teodoro Carreiro, da Igreja Cristã Maranata de Moreira César, em Pindamonhangaba, São Paulo. Quem está parabenizando ao Laércio é a sua esposa, a Luciana. Parabéns, Laércio. Deus abençoe você, querido. Feliz aniversário. Que Deus te abençoe muitíssimo, tá bom? Muito bem, isso colocado, eu vou pedir o nosso irmão Josias Nunes, o nosso querido 02, para colocar na tela, por favor. O texto dessa manhã que o pastor Daniel trouxe está em Deuteronômio, capítulo 31, verso 8. Isso já está na sua tela aí, para você que está acompanhando pela TV Manaim, pelo YouTube. Obrigado, Josias. O texto diz assim: o Senhor, pois, é aquele que vai adiante de ti. Não é diante, é adiante. E será contigo, não te deixará, nem te desamparará. Não temas, nem te espantes. Meus queridos irmãos, esse texto, ele ocorre na despedida de Moisés ao nomear Josué como seu sucessor. Era um momento ímpar, singular ali. Era um momento de transição na preparação do povo para que o povo pudesse entrar na terra prometida. Esse é o cenário, para você se pontuar. E Moisés, então, ele assegura a Josué e a todo Israel que Deus não os abandonaria. Da mesma forma que Deus havia sido com Moisés, Deus haveria de ser com Josué e com o povo. E essa, pastor Daniel, é uma verdade que nos fortalece para enfrentar os desafios diários. O senhor falou isso na mensagem sobre medos, né? Ansiedade, do que vem pela frente. Nós, seres humanos, somos assim. Mas o Senhor, ele assegura, ele dá a sua palavra. O texto fala isso, o Senhor fala assim, ó: o Senhor é aquele que vai diante de ti, ele será contigo. Não te deixará, não te desamparará. Não temas nem te espantes. É a palavra do Senhor. Essa é uma verdade, como diria aqui, né? Um amigo nosso, o obreiro da casa do Senhor, que é juiz de direito. É uma verdade verdadeira que nos fortalece para que possamos enfrentar os desafios diários. Todo dia a igreja enfrenta desafios diários, mas a igreja sabe que ela não está largada nesse mundo, não está desamparada. Há um Deus sentado no trono, governando todas as coisas, que não desampara. E a palavra aqui, não desamparará e não abandonará, ela tem o conteúdo de não largar a mão. Não largar a mão. Os verbos aqui hebraicos, ele passa a ideia de não soltar a mão, não abandonar a própria sorte. Tá, senhor pastor Daniel?
1: Senhor, esse não abandonar é o que nos marca. Às vezes recebemos ou passamos por situações de abandono e é a tristeza que vem. E você deixou de ter ali algo perto, uma pessoa perto, aquilo que te faz bem perto, e de repente abandona. Ou seja, você perdeu. A situação é o quê? Uma situação de desconforto, desequilíbrio, de se sentir só. Mas o Senhor é aquele que não nos abandona. Ele não nos desampara. Ele não nos deixa. E como foi pontuado aqui, com certeza, Josué, ele ia ter ali a preocupação. Como que eu vou seguir? Moisés, você está comigo aqui.

0: Eu tenho como ter essa confiança que nós estamos juntos aqui, mas quando eu for adiante, você não vai estar comigo? Quem vai estar comigo? Opa, peraí. Não é o homem que vai estar com você. Daqui em diante, ó, é o Senhor. O Senhor vai estar diante de ti. O Senhor vai estar contigo. O Senhor não vai te deixar. O Senhor... E aquela palavra é uma palavra que não só foi um ânimo para ele, mas para todo o povo, para entender que não estava só nas mãos de Josué, mas estava com Josué, aquele que ia conduzir tudo junto. E nós sabemos muito bem, às vezes você está passando por essa situação de abandono, mas a palavra é essa: olha, não temas, não te espantes, porque ele não vai te abandonar. O Senhor nunca nos abandona. Pelo contrário, ele segura com a mão forte. Ele segura todos os dias pela mão, não é assim, Cleber? Segura por quê? Para não deixar você abandonar. Ó, ele está aqui segurando. Agora, se você quiser abandonar, é com você. Mas ele não vai te abandonar, não. Ele sempre vai estar juntinho ali para poder, nessa caminhada, vencermos cada batalha juntos. Louvado seja o Senhor.
1: Amém. Pastor João Carlos Braga, Deuteronômio 31:8 é muito mais do que apenas um registro histórico. Mostra a fidelidade de Deus em meio à fragilidade humana. A mensagem para Israel, na opinião do Senhor, é a mesma opinião, é a mesma mensagem para a igreja de Cristo hoje? Porque a igreja também tem um Jordão a atravessar e uma Canaã a conquistar no mundo hostil, assim como era na época. O senhor acredita também que essa mensagem para Israel é a mesma para nós hoje, rapaziada?
2: A paz do Senhor, Kleber. Sim, a palavra do Senhor, ela é viva e eficaz. E ela tem cumprimentos que são históricos para aquele momento que estavam vivendo, mas ela sempre traz também uma mensagem que é eterna. Independente dos tempos, independente se você está vivendo junto de Moisés, se você está na Idade Média com Martinho Lutero, se você está hoje aguardando o arrebatamento da igreja. E as lições que ela nos dá são lições para a nossa vida. Aqui Moisés, ele está falando com Josué. Ele já tinha falado com o povo, né? Disse, pois, Moisés, e falou essa palavra todo Israel, no começo do capítulo 31. E agora ele vai falar diretamente com Josué. Se o livro de Números durou 40 anos, ou melhor, 38 anos, o livro de Deuteronômio dura 40 dias. Eles estão na entrada da Terra Prometida, eles estão na beira de chegar ao Jordão e atravessar. Eles já tinham lutado com Og, o rei de Bazan, com Seom, o rei dos amorreus, e já estão chegando na Terra Prometida. E a primeira lição que Moisés traz para nós, e que foi passada para Josué, é a submissão ao Senhor. Se você olhar, Moisés está debaixo aqui, nesse exato momento. Moisés está debaixo de uma declaração de Deus de que ele não entrará na terra prometida.
1: Perfeito.
2: Tudo porque lá no final do livro de Números ele tinha ferido a rocha quando Deus mandou que ele falasse com a rocha. Deus é um Deus de detalhes. Deus é um Deus de minúcias. Deus é um Deus que ele diz para nós: no pouco foste fiel, no muito sereis recompensado. Temos que ser fiéis no pouco, no pequeno daquilo que o Senhor colocou para nós. E apesar de Moisés pedir tantas vezes para entrar na Terra Prometida, ele já pediu 3 vezes. Na terceira vez, Deus diz para ele assim: não me fales mais desse negócio. Como Moisés tinha, entre aspas, né, o direito de ficar magoado com o Senhor, triste por causa disso. Mas a expressão de Moisés no próximo capítulo é: ele é a rocha cuja obra é perfeita.
0: Aleluia.
2: 32, 4, né? Porque todos os seus caminhos, juízo são, Deus é verdade e não há nele injustiça, justo e reto é. Isso é uma lição para nós hoje. Saber que mesmo quando o Senhor nos contradiz, mesmo quando nós nos entristecemos por alguma coisa que aconteceu na nossa vida espiritual, ele continua estando certo. Éramos nós que estávamos errados. Moisés está passando para Josué esta grande lição e para todo o povo de Israel: vocês vão herdar essa terra, eu não vou entrar, vocês vão entrar. Sigam ao Senhor porque ele é reto, ele é justo, ele é a verdade. Agora, o interessante também é as formas de Deus lidar conosco. Você perguntou, essa palavra é para nós hoje? O que você encontra aqui primeiro é Josué recebendo a palavra de Deus através de um profeta. É Moisés que está falando com ele. O verso 7 diz assim: chamou Moisés a Josué: Josué, vem cá, preciso falar com você.

0: né? E lhe disse aos olhos de todo o povo de Israel: esforça-te, anima-te, porque com este povo entrarás na terra que o Senhor jurou a teus pais lhes dar, e tu a farás herdá-la. O Senhor, pois, é aquele que vai adiante de ti, ele será contigo, não te deixará, nem te desamparará, não temas e nem te espantes. Josué está recebendo aqui um peso, um fardo enorme sobre as suas costas. Ele acompanhou durante 40 anos o quanto Moisés sofreu, o quanto o povo se levantou contra Moisés, o quanto até os irmãos dele, Arão e Miriam, se levantaram contra ele. Ele viu tudo. Ele viu tudo. E agora Moisés está dizendo: é com você. Era uma coisa, se fosse eu, para colocar a mão na cabeça e dizer: ai, meu Deus. Né? Mas Josué, ele tem uma confiança tão grande no profeta, que em momento algum ele contradiz, em momento algum ele reclama, ele vai embora. O que, que acontece quando ele entra na terra prometida? Lá no primeiro capítulo do livro dele,
1: verso 9.
0: Verso 8 e 9, agora é Deus falando diretamente com Josué. Em Deuteronômio 31, Deus falou através do profeta. Aqui no capítulo 1, verso 8, diz assim, começa lá no capítulo 1, lá no início, né? Moisés, meu servo, é morto. Deus está falando. Levanta-te, pois, agora e passa esse Jordão, tu e todo este povo, a terra que eu dou aos filhos de Israel. Agora Deus está falando diretamente com Josué. E lá no final ele vai repetir as palavras do seu profeta. Uhum. Né? Verso 8. Não se aparte da tua boca o livro desta lei, entre aspas. Lembra o que Moisés escreveu? Era eu que estava dizendo para ele isso. Não se afaste do livro dessa lei, né? Medita nele dia e noite, para que tenhas cuidado de fazer conforme tudo quanto nele está escrito. Porque então farás prosperar o teu caminho, então prudentemente conduzirás. Não te mandei eu? Quem tinha mandado ele no Deuteronômio era Moisés. Era Moisés. Deus está dizendo: não foi Moisés. Fui eu através da boca do meu profeta. Não te mandei eu? Esforça-te, tem bom ânimo. As mesmas palavras lá de trás. Não pasme nem te espante, porque o Senhor teu Deus é contigo por onde quer que andares. O mesmo Deus que falou através de Moisés é o mesmo Deus que fala direto com Josué. O mesmo Deus que falou conosco através de Moisés é o mesmo Deus que fala conosco nesta manhã.
1: Através do Espírito Santo.
0: Através do Espírito Santo. Diretamente. Aleluia. Conosco.
1: Louvado seja o nome do Senhor. Antes de passar a palavra aqui para o pastor Enéas, vamos estar orando pela irmã Graziele. A irmã Graziele, ela é de Gaivotas 2. Onde está o pastor Edson Souza, né? E ela vai passar por uma cirurgia de tireoide amanhã. Então, vamos estar orando por ela, pela Graziele, né? Para dar uma bênção na vida da nossa irmã. E eu também tenho essa experiência própria, não eu, mas minha esposa, que passou recentemente por uma cirurgia de tireoide também. Vamos estar orando pela irmã Graziele, que aqui de Gaivotas 2, tá? 6:39, pastor Enéas. Pastor, era um momento de transição, de grande mudança, o pastor João acabou de falar, né? O povo enfrentaria desafios em Canaã e Josué estava sabendo de tudo isso. Mas também era um momento de renovar a aliança e onde a palavra e a presença de Deus seriam confirmados suficientes para sustentar Israel em esta nova fase. E a palavra do Senhor por Moisés e depois pelo próprio Deus, como o pastor João acabou de colocar, diz: olha, seja forte e corajoso. Mas não é forte no sentido de fazer musculação para brigar, não. A força de Josué não vinha dele, não vinha dele mesmo. Mas a força de Josué vinha da obediência à palavra, de colocar em prática aquilo que estava escrito, aquilo que havia sido dito, ou seja, obedecer a palavra de Deus. Paz do Senhor, pastor Enéas.
2: Paz do Senhor, Kleber. A paz do Senhor, todos os irmãos estão participando conosco, né, desse pós-madrugada. O que você falou? Ser forte e corajoso. E muitas vezes o homem, ele quer ser forte, como você mesmo falou. E muitas vezes ele tem muita coragem. E mesmo o físico estando forte, mas em etapas de vida, nos deparamos com situações que

0: Entendemos que não somos nada. E onde tinha muita coragem, acaba essa coragem não aparecendo tanto, né? Falta coragem. Mas eu quero dizer para você aqui, para você, meu irmão, que está participando conosco, dentro do chamado do Senhor, o Senhor, ele forma, ele forja os seus escolhidos. No chamado de Moisés, conforme você mesmo falou, transição. Para o chamado de Moisés, o Senhor se revela a ele de uma forma ímpar, onde não há contestamento, o Senhor falando com Moisés, e o Senhor fala daquilo que era o projeto, ó, você vai a Faraó. Falando de coragem, Moisés fala bem assim, mas eu ia a Faraó? Porque ele sabia quem ele era e quem era Faraó. Mas agora você fala assim: olha, mas certamente eu irei contigo. Ou seja, o projeto que o Senhor estabeleceu, quando ele chama, é perfeito. A etapa de vida de Moisés foi fazendo com que ele fosse se fortalecendo, ficasse confiante, caminhando, sendo forjado na obediência. Passou o tempo, Moisés já estava com 120 anos, o tempo passou, agora ele ouve o chamado do Senhor para agora Josué. E no chamado de Josué agora, a mesma palavra foi: olha, certamente o Senhor será contigo. Ou seja, quem estava falando era aquele que tinha uma experiência com Deus vivo, todo-poderoso. E Josué, que estava junto com Moisés por muitas vezes, por muitas etapas da sua vida, quando ele ouve aquilo e ele entendeu que era o Senhor, o ânimo foi renovado. Porque o amanhã, o novo, né, é aquilo que vai acontecer, sempre traz ao homem uma expectativa, um temor, mas quando nós sabemos que em uma caminhada nós não estamos só, mas é o Senhor que está conosco, hoje nós estamos aqui, eu não sei quem está conosco participando, o nome dos irmãos, eu não sei quantos estão participando desse pós-madrugada, mas o que eu sei é que o Senhor, no chamado dele para nós como servos, o Senhor, ele é conosco. Não só hoje, foi ontem, hoje, amanhã e até o grande dia do Senhor. O Senhor é conosco todos os dias e em todo tempo. E a nossa alegria é saber que não é que nós somos fortes, mas nós servimos um Deus que é forte. Não é porque nós somos corajosos, não. É porque servimos um Deus que nos forja a exercermos a fé. E pela fé nós vamos caminhando, entendendo que o amanhã não nos pertence, mas se o Senhor for conosco, se o Senhor for à nossa frente, ele vencerá as nossas batalhas.
1: Amém.
2: Aleluia.
1: Deixa eu mandar um abraço para a irmã Ana Paula, lá do Rio de Janeiro. Ela disse assim: Kleber, um abraço especial ao pastor João Carlos Braga. Nós lembramos dele aqui toda vez que a gente ouve a voz dele, lembrando quando ele dava aula sobre batismo com o Espírito Santo, Manaim de Pedro do Rio. É isso mesmo, pastor?
2: É verdade, é isso mesmo.
1: O povo tem saudade do senhor lá, hein?
2: Eu também tenho saudade dele.
1: Mas o passe do senhor está comprado, está aqui agora, né?
2: Por enquanto está aqui. Até Jesus voltar, eu estou aqui.
1: Abraço aos irmãos do Rio de Janeiro,
2: Com certeza.
1: Né, que sempre tem esse carinho aí pelo pastor João. Né? Um grande abraço aos irmãos aí. Uma linha especial, a irmã Ana Paula, que nos escreveu. Pastor Eduardo Alves, pastor, quando o senhor diz assim, ser forte, para José, o conteúdo dessa palavra ser forte não é a força física, mas é ser resiliente, determinado, firme, firme e corajoso. O conteúdo é coragem diante das pressões. Ou seja, é você confiar, em outras palavras, na palavra do Senhor. Porque o Senhor diz assim: o Senhor, pois, é aquele que vai adiante de ti. Ele vai liderando. E até em off aqui, nós estamos conversando sobre a diferença da palavra adiante e diante. É a mesma coisa? Não, não é a mesma coisa, não. É não. Diante, por exemplo, o Senhor está diante de mim. Agora, quando o Senhor, Jesus fala assim, o Senhor Deus fala assim, eu irei adiante.

0: detido, ou seja, ele estará liderando. Essa é a grande diferença. Porque ele lidera, ele nos acompanha, ele permanece conosco e tudo que temos vem dele. Paz do Senhor, pastor.
1: A paz do Senhor, Kleber. Mais uma vez a todos os irmãos, os pastores aqui também presentes. É mais uma palavra de ânimo para todos nós, né?
0: Exatamente.
1: Boas colocações, né? E até então o Espírito Santo já tem aqui conduzido todas as coisas. Nós, olhando tudo isso que nós já estamos aqui, mais uma vez aqui, debruçados na palavra de Deus aqui, nós vemos que para tudo houve um tempo. Deus falou a Moisés, para que Moisés falasse a Josué. Depois, o próprio Deus falou diretamente a Josué. E nós vamos ver também aqui um momento na palavra, que é bem o finalzinho, né, do capítulo 1 do próprio livro de Josué, o povo também se dirigindo a Josué. Não houve em nenhum momento um atrito. Muito pelo contrário. A mesma voz de ânimo, de encorajamento, permaneceu. Ou seja, desde o tempo de Moisés, agora Deus falando diretamente a Josué e também o povo.
0: Uhum.
1: Porque o povo viu em Josué aquilo que também viu em Moisés. E o que viram? A direção de Deus. Tudo que o povo queria é que não houvesse uma interrupção. A ponto que o próprio povo vai dizer assim: então responderam a Josué dizendo: tudo quanto nos ordenaste faremos, e aonde quer que nos enviares, iremos. Como em tudo ouvimos a Moisés, assim te ouviremos. Tão somente que o Senhor teu Deus seja contigo, como foi com Moisés. Ou seja, o povo também viu em Moisés, e agora o povo também, se dirigindo a Josué, só queria que Josué conduzisse eles com a direção de Deus. A igreja de Deus caminha assim. A igreja de Deus caminha segura, mesmo em tempo, como o pastor que trouxe a palavra nessa manhã disse, né? Mesmo em tempo de temores, mesmo em tempo de espantos, nós, como igreja do Senhor, como igreja fiel do Senhor, caminhamos seguros, porque à nossa frente permanece o Deus Todo-Poderoso. O Deus que tudo sabe, né? Aqui, parafraseando com o Kleber, né? O Deus que tudo sabe, que tudo vê, né?
0: E tudo pode.
1: E tudo pode. Esse Deus não mudou.
0: Graças a Deus.
1: Passa-se os homens, passa-se o tempo, mas o Senhor não muda. Ele permanece conduzindo. Agora, um ponto muito importante. É necessário que o homem queira ouvir.
0: Uhum.
1: Josué, obviamente, teve os seus medos como homem, porque ele viu tudo pela qual o servo Moisés passou até ali. A batalha seria grande. Conduzir o povo não era algo simples, algo fácil. Claro, como homem ele temeu, mas ele ouviu a voz de Deus. A igreja de Deus, ela ouve a voz do Senhor. E isso aqui, amados, aqui encerrando aqui a nossa colocação, é muito interessante, porque quando o povo viu em Josué que o mesmo Deus que conduzira Moisés também estava com ele, trouxe segurança, trouxe firmeza. Então não houve dúvidas entre eles. E eles vão encerrar usando as mesmas palavras que Moisés e o próprio Deus falou com Josué. Agora o povo dizendo: tão somente esforça-te e tem bom ânimo. A igreja de Deus é corpo, né? A igreja de Deus ora uns pelos outros. Há uma transmissão de vida quando nós oramos. Essa madrugada transmite vida para nós.
0: Amém.
1: A palavra de Deus alimenta a nossa alma. Certamente estamos mais um dia falando com pessoas que estão enfrentando grandes batalhas. Mas nós estamos aqui dizendo, em nome de Jesus, que o nosso Deus é

0: Quem está
1: Aleluia.
0: Adiante de nós.
1: Aleluia. Amém? Deixa eu pedir oração também pela nossa irmã, para passar para uma cirurgia amanhã. Deixa eu pegar o nome dela direitinho. É a Jeane Facundo Vaz. Ela é de Novo México, aqui em Vila Velha. Ela, Vila Velha 4, onde está o, onde está o pastor Ronaldo Ramos. Ela vai passar por uma cirurgia amanhã, uma cirurgia delicada, séria, ali na Unimed Cias, aqui em Vitória. Vamos estar orando por ela, tá bom? Vou dar uma benção à vida da nossa irmã Jeane. Irmã Jeane, estamos orando por ti, tá bom? Já deu tudo certo, em nome de Jesus, amém. Estamos orando por ti. Deixa eu mandar um abraço também aqui ao nosso irmão Silvio José, lá de Alecrim. Lá não, aqui pertinho, né? Pertinho de Alecrim, aqui em Vila Velha. No último dia 15 agora do mês de julho, ele completou 63 anos, né? Mas é 63 com motor de 20, né? Não é isso?
0: Isso mesmo.
1: Deus abençoe, viu? Grande abraço, nosso irmão Silvio José, em nome de radialista, né?
0: Amém.
1: Silvio José, esse nome é composto, Eduardo Alves.
0: Radiofônico.
1: Não é? Radiofônico. nome forte. Grande abraço, irmão Silvio. Pastor Daniel, a grande lição nesse texto, Deuteronômio 68, se a gente pudesse alinhar assim numa frase, é que não precisamos ter medo do futuro ou das lutas do que vai vir pela frente, pois Deus está à nossa frente, está adiante, está liderando a igreja, ele está ao nosso lado e nunca nos abandonará. Essa é a grande lição, pastor.
2: Isso mesmo. É natural do homem. Nossa preocupação com o dia de amanhã. O que vai ser amanhã? Nossa preocupação. Mas se tiver, né, quem vai adiante, tiver o Senhor à frente, se nele entregarmos todos os nossos anseios, entregar a ele toda a nossa vida, a gente vai ter aquela esperança. Já não é preocupação, é esperança. Ó, amanhã vai ser melhor. Amanhã, ó, o Senhor está comigo, amanhã o Senhor vai me dar a vitória também. Quem passa por cirurgia, que é o que eu estou anunciando, né, as enfermidades. A esperança, quando está no Senhor, é diferente. A gente não se preocupa, a gente só espera. Senhor, se não for para estar seguir mais um dia, vai que o Senhor me leve para a eternidade. Mas nossa esperança está naquilo que é a salvação. Então, Josué simplesmente foi aquela porta, né, de continuidade do projeto. O projeto de salvação é algo muito sério. Quando estamos com ele, como estamos de posse dele, nós precisamos entender uma coisa. Tá, estou de posse esse projeto. Estou com posse a salvação. Como é que eu vou fazer essa manutenção? Espera aí. Eu vou aos pés do Senhor e o Senhor fala, eu vou adiante de ti. Pronto. É o que está resolvido. Louvado seja o nome do Senhor.
1: Após 40 anos de peregrinação, pastor João falou isso, no deserto, uma nova geração agora estava às margens do Rio Jordão, prestes a entrar na terra prometida. Era um momento de transição, mas não era um momento de desespero. Hoje, 2026, a igreja também está assim. Ela se encontra, vai haver uma transição, a igreja ela vai passar para a eternidade. É um momento de transição também, não é? Mas não é um momento de se desesperar, é um momento de confiar no Senhor, na palavra do Senhor. E lembrando, pastor João, para a gente finalizar, Moisés aqui, ele representava a lei. A lei. Josué tem a forma do nome Jesus, que quer dizer o Senhor salva. Mostrando que a lei, ela não pôde levar o povo à terra prometida. A lei não pôde fazer o povo entrar na terra. Mas o Senhor Jesus, na cruz do Calvário, ele derramou o seu sangue. E agora sim, nós temos acesso à eternidade, à salvação, porque ele derramou o sangue ali na cruz do Calvário, pastor.
3: Sim, Kleber, tem muitas coisas na Bíblia que vão nos mostrando o projeto do Senhor de uma forma como uma parábola.
1: Uhum.
3: E você vai ver que o livro do Deuteronômio, às vezes você lê esse livro e pensa assim, ué, mas está repetindo tudo que já foi falado lá no Êxodo, tudo que já foi falado no Levítico, está repetindo, por quê? Como você mesmo disse, havia uma geração que lá no Êxodo tinha 5, 6, 7, 8 anos de idade, 10 anos de idade. E os pais deles tinham 30, 35, 40 anos. Esses pais são aqueles que chegam em Canaã e não creem no Senhor. Preferem voltar para o Egito. Mas o Senhor não ia deixar que aqueles que uma vez foram libertos se tornassem escravos novamente pela própria mão dele. Deus não ia pegar o povo, voltar pelo deserto, caminho para trás entregá-los novamente às mãos de Faraó. Então diz, não, vamos

0: Vamos esperar que essa geração passe e que a nova geração esteja pronta para entrar. E os 38 anos que eles ficam ali pelo deserto, uhum, é justamente o momento que aqueles pais, avós, bisavós vão falecendo.
1: E a nova geração?
0: E a nova geração de 4, 5, 6 anos agora está com 46, 47 anos. E aí eles vão receber exatamente a mesma direção do Senhor. Ou seja, a lei é santa, o mandamento é justo, o que Deus colocou é importante. Por quê? Porque tudo apontava para Jesus.
1: Aleluia.
0: Deus não está chegando e dizendo assim, esqueçam Moisés. Deus só está dizendo, entendam Moisés, que não é ele quem vos leva até a terra prometida, mas é aquele que ele apontou. E para quem Moisés apontou? Para Josué. Moisés coloca as mãos sobre Josué. Moisés, diante de todo o povo, diz, é com Josué que vocês vão entrar. A lei estava dizendo, a entrada na terra prometida é pela graça. A lei apenas aponta aquilo que vocês não devem fazer. Mas a graça é aquela que vos leva diante do Senhor e vos dá a entrada na salvação. Amém. Então, o livro do Deuteronômio é justamente essa transição. O Evangelho de João, ele começa assim. A lei foi dada por Moisés, mas a graça e a verdade por Jesus Cristo. E o nome de Josué e o nome de Jesus é exatamente o mesmo nome.
1: É o mesmo nome.
0: Né? Então, aqui, mais uma vez, há uma figura, há uma sombra, como diz a carta aos Hebreus. Que sombra é essa? A entrada não era pela lei. A entrada é através de um homem chamado Jesus.
1: Glória a Jesus.
0: É ele quem vai levar vocês adiante para entrar na terra prometida. E nós, graças a Deus, estamos aguardando esse Josué, entre aspas, né? Esse Jesus que voltará nas nuvens e que vai com trombeta nos levar à terra prometida. Assim como Josué entra na terra prometida, com trombetas tocando para vencer a Jericó e de uma vez por todas se ali estabelecer, assim também nós aguardamos o soar da última trombeta.
1: Aleluia.
0: Quando os mortos ressuscitarão, os vivos serão transformados, entraremos para sempre na presença do Senhor.
1: E assim atravessaremos
0: esse Jordão.
1: Esse Jordão.
0: Esse Jordão.
1: O Senhor salva, o Senhor é a salvação. Jesus é a nossa salvação. 6h58, rapidinho passou, né? Meu Deus do céu, passamos rápido aqui. Vou pedir o pastor Enéas Barbosa para que esteja orando. Aliás, tem mais um pedido de oração aqui, mas daqui a pouco eu falo. Porque são tantos pedidos de oração, daqui a pouco eu falo, tá bom? Vou pedir o pastor Enéas para que possa orar pelos irmãos e os demais pastores possam impor as mãos. Por favor, é momento de oração.
2: Momento de oração.
3: Nosso Deus, e a nossa oração já por todos os teus servos,
1: amém,
3: no qual foram mencionados aqui nesta manhã, aqueles que estão em tratamento, precisando do teu auxílio, da bênção do Senhor,
1: amém, Senhor,
3: aqueles que vão passar por cirurgias, com muitos nomes foram citados aqui, o Senhor que é o Todo-Poderoso, meu médico dos médicos, que o Senhor possa enviar, Senhor, todo recurso,
1: amém,
3: que o Senhor venha manifestar o teu poder e que assim todos os teus servos, como dependentes do Senhor, possam estar debaixo da graça e do poder do Senhor. Nós oramos também, Senhor, pela família, Senhor, do nosso irmão PR Altair, de Brasília, que partiu. Senhor, que o Senhor possa consolar, que a bênção do Senhor possa estar sobre todos eles. Também nós oramos, Senhor, pelos teus servos que estão, Senhor, aniversariando neste dia.
1: Presentei.
3: Mais um ano de vida,
1: bênção
3: que o Senhor concedeu. Amém. E que assim o Senhor possa abençoar para que eles possam se alegrar, Deus, em saber que são servos do Senhor e o melhor presente é a salvação do Senhor. Abençoa, nós oramos em nome de Jesus.
1: Amém. Amém.

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1: Uma tecnologia inédita de radioterapia chegou a Hospital de Vitória. O Hospital Santa Rita inaugurou um novo acelerador linear para tratamentos de radioterapia inédita no estado do Espírito Santo. O equipamento, chamado Versa Full HD, será utilizado no tratamento de pacientes com câncer e promete aumentar a precisão das aplicações, reduzindo a exposição de tecidos saudáveis à radiação. O aparelho foi adquirido por meio de convênio com a CESA, Secretaria de Estado da Saúde. O equipamento possui sistemas de monitoramento em tempo real, capazes de identificar pequenos movimentos do paciente durante o procedimento, inclusive causados pela respiração. Caso haja alteração fora do planejado, o sistema corrige automaticamente o posicionamento ou interrompe a aplicação. Entre os diferenciais do equipamento estão a mesa robótica, responsável pelo alinhamento milimétrico do paciente, e o sistema que monitora continuamente a superfície corporal durante a radioterapia. De acordo com os médicos radio-oncologistas, a tecnologia é indicada especialmente para tumores que exigem alta precisão, como os do cérebro, pulmão, próstata, mama e coluna. A radioterapia utiliza radiação ionizante de alta energia para destruir células tumorais. O tratamento pode ser realizado isoladamente ou em conjunto com cirurgia, quimioterapia, hormonioterapia, imunoterapia e terapias-alvo.
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1: Eu saúdo a todos os irmãos com a paz do Senhor Jesus. Convido a meditarmos no texto de Mateus, capítulo 21, a partir do verso 6, que diz: e indo os discípulos, e fazendo como Jesus lhes ordenara, trouxeram a jumenta e o jumentinho, e sobre eles puseram as suas vestes, e fizeram-no assentar em cima. E muitíssima gente estendia as suas vestes pelo caminho, e outros cortavam ramos de árvores, e os espalhavam pelo caminho. E as multidões, tanto os que iam adiante, como os que o seguiam, clamavam, dizendo: Hosana ao filho de Davi, bendito o que vem em nome do Senhor, Hosana nas alturas. E entrando ele em Jerusalém, toda a cidade se alvoroçou, dizendo: Quem é este? E a multidão dizia: Este é Jesus, o profeta de Nazaré da Galiléia. Meus amados, Deus sempre quis estar próximo do homem. Desde o princípio, ele demonstra esse desejo. Ele demonstra o quão o coração dele anseia por estar próximo de nós. E Jerusalém é exatamente a representação deste desejo de Deus. Deus escolheu uma cidade. Nesta cidade colocou o seu templo.

E neste tempo ele se manifestava para que homens e mulheres pudessem ir e se aproximar dele, pudessem ir e desfrutar da beleza, da sua santidade, do carinho, do amor que só o Senhor pode ter por cada um de nós. O texto que estamos lendo nos mostra um grande cortejo, um cortejo que desceu do Monte das Oliveiras, que atravessou o ribeiro de Cédron e que subiu o Monte Moriá em direção a Jerusalém. Eles entram. Jesus vem montado num jumento, no filho de uma jumenta, conforme a profecia que foi proferida por Zacarias. Nesta multidão está representado todo o desejo do Senhor de nos chamar, de nos atrair para si, de nos levar até a sua presença. O texto diz exatamente assim: as multidões, tanto as que iam adiante. Esses que iam adiante eram aqueles que vinham antes do Senhor Jesus. Eram aqueles que vieram descendo primeiro o Monte das Oliveiras. É aqueles que subiram primeiro o Monte Moriá, indo em direção a Jerusalém. Quantos vieram antes do Senhor? Quantos vieram anunciando que o Senhor viria? Você encontra Abel, você encontra Noé, o pregoeiro da justiça. Você encontra Abraão, que desejou ver o dia do Senhor e o viu. Você encontra José, com suas características tão semelhantes ao nosso Salvador. Você encontra Moisés, que disse: o Senhor levantará um profeta como eu, a ele vós deveis seguir. Multidões, muitos vieram antes do Senhor, anunciando que ele estava chegando, anunciando que ele viria para nos salvar. A palavra do Senhor diz que depois dessa grande multidão que entrou em Jerusalém, vem Jesus, assentado no seu jumentinho, cumprindo a sua profecia. E o apóstolo Paulo diz: na plenitude dos tempos veio Cristo, enviado por Deus. A plenitude dos tempos aponta para um tempo exato, um tempo certo, em que o Senhor achou propício, em que o Senhor achou que era o melhor para enviar o seu filho, de forma que ele viesse pregar a sua palavra, de forma que ele viesse dar a sua vida na cruz, de forma que ele vencesse a morte ressuscitando, para abrir para nós a entrada da eternidade. Mas a palavra também diz de uma multidão que o seguia, de uma multidão que veio depois de Jesus. Essa multidão veio depois do seu ministério. Nós encontramos Estevão, que pregava ao Senhor, que fazia milagres, que olhava para o céu e que via o Senhor de pé à direita de Deus Pai. Nós encontramos Paulo, que indo em direção a Damasco, viu uma grande luz e, prostrando-se, perguntou quem era aquele que estava com ele. E ali estava o Senhor dizendo: eu sou Jesus. E a partir daí, Paulo torna-se uma nova criatura. Nós encontramos João na ilha de Patmos, né, tendo as visões maravilhosas do Senhor, vendo o Senhor glorificado. O tempo passa, nós encontramos Martinho Lutero conhecendo a palavra de Deus que estava escondida, que estava oculta, e anunciando esta palavra em todos os lugares da Europa. Nós encontramos Daniel Berg trazendo o batismo com o Espírito Santo ao Brasil. Então, uma grande multidão veio depois de Jesus. Nessa multidão, nós estamos incluídos. Ainda há uma multidão entrando em Jerusalém. Há uma multidão seguindo a Jesus e indo ao encontro do Pai. Mas a palavra do Senhor nos diz que, além daqueles que vieram antes e daqueles que vieram depois, havia aqueles que perguntavam: quem é este? Há aqueles que nem vieram antes e que nem estão vindo depois. Há aqueles que não conhecem Jesus, que não sabem quem ele é, que perguntam: quem é aquele que está vindo? E a resposta da multidão era: este é Jesus, o profeta de Nazaré, da Galileia. É isso que a igreja anuncia. Essa é a grande mensagem que Jesus deixou para nós anunciarmos: ide, pregar o evangelho a toda criatura, que o tempo já está se acabando. Os últimos da multidão que segue estão entrando em Jerusalém. Falta muito pouco, mas ainda é tempo. Os portões ainda estão abertos. E o convite que nós fazemos a você que ouve esta mensagem é: faça parte desta grande multidão que segue o Senhor. Faça parte desta multidão que Jesus, que João viu na eternidade, todos vestidos de branco, prostrados diante daquele que era o Cordeiro, que parecia que tinha morrido, mas que estava vivo e vivendo eternamente. Eis o chamado do Senhor, eis a boa nova.

0: Cristo Jesus já veio e que voltará para levar os seus para morar com ele na eternidade. Que Deus abençoe a todos. A paz do Senhor Jesus.
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1: E foi publicado um novo lote de nomeações com 200 profissionais para educação em Minas Gerais. Ao todo, foram nomeados 200 novos candidatos aprovados para atuação da rede estadual de ensino, sendo 100 assistentes técnicos de educação básica e 100 especialistas em educação básica. As novas nomeações integram o planejamento do estado para ampliar e fortalecer o quadro de servidores efetivos da educação estadual. Desde fevereiro, o governo de Minas já nomeou 7.051 novos servidores por meio do concurso público número 01/2025. Com a publicação desse novo lote, o total das nomeações soma 6.509 para professores de educação básica, 304 para analista da educação básica e 38 para técnico da educação, além de 100 nomeações para assistente técnico de educação básica e 100 para especialista em educação básica. O concurso da educação oferece 13.795 vagas para diferentes cargos da rede estadual, contemplando as 47 superintendências regionais de ensino e a unidade central da Secretaria Estadual de Educação de Minas. As oportunidades serão destinadas aos cargos de professor de educação básica, especialista em educação básica, assistente técnico de educação básica, técnico da educação, analista da educação básica, analista educacional e analista educacional na função de inspeção escolar. As novas nomeações integram o planejamento do governo de Minas para ampliar e fortalecer o quadro de servidores efetivos da educação estadual.
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3: Olá, ouvintes da Rádio Manaim. Eu sou a Andrea Talma e vamos conversar com a psicóloga Rebeca Gerke. O tema de hoje é: será que vale a pena investir em terapia?
4: Olá, Andrea, e olá, ouvintes da Rádio Manaim. A paz do Senhor Jesus. Enquanto profissional da área e dos processos que já pude acompanhar até aqui, posso afirmar que é um investimento essencial, que não há perda de tempo alguma, uma vez que há evoluções como autoconhecimento, maturidade emocional, crescimento pessoal, controle sobre as suas emoções, e isso é um bem, eu diria, até mais precioso que o valor monetário que é pago. Por exemplo, ter um hábito de se alimentar de forma saudável e praticar exercícios, há uma correspondência melhor por parte do nosso organismo, seja no sentido de uma melhora de imunidade do organismo, caso venha um possível uma gripe ou resfriado. Na psicoterapia, vê-se então essa necessidade de investimento, uma vez será cuidado da sua parte mental, comportamental, exigindo uma consciência de que esse caminho também faz parte do bem-estar do corpo. Assim, você ouvinte da Rádio Manaim, se você está sentindo que precisa de um atendimento com um psicólogo, pensando se vale ou não a pena investir, procure um atendimento, faça uma consulta, que você perceberá que é uma escolha que vale a pena investir. A paz do Senhor.
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1: O Centro Estadual de Hemoterapia e Hematologia Marcos Daniel Santos, o EMOIS, em Vitória, está com estoques de sangue baixos. A instituição está convocando doadores para comparecerem aos pontos de coleta na capital capixaba, na Serra, em São Mateus e Colatina. Quem deseja fazer uma doação em Vitória pode comparecer ao EMOIS na Avenida Marechal Campos, 1468, no bairro Maruípe, em Vitória, a qualquer dia, inclusive fins de semana e feriados, de 7 da manhã às 6:20 da tarde, com cadastro de doador. Já nos hemocentros de Linhares, Colatina e São Mateus, norte do estado do Espírito Santo, e na unidade de coleta da Serra, o atendimento acontece durante os dias úteis, de segunda a sexta, de 7 da manhã às 3:20 da tarde. Segundo a direção geral do EMOIS, em todos os hemocentros, os estoques estão baixos. Para ser doador de sangue, é preciso ter entre 16 e 69 anos de idade, pesar mais de 50 quilos e ter

0: A saúde. Basta se apresentar em um hemocentro com documento oficial e com foto. O Hospital Evangélico de Vila Velha está habilitado para realizar transplantes de pâncreas. A autorização foi concedida e, com isso, o hospital se torna o único hospital do Espírito Santo habilitado tanto para a captação quanto para o transplante do órgão. O hospital já realizava transplantes de córnea, rim, fígado e coração. Uma nova autorização para pâncreas passa a ser o centro transplantador do Espírito Santo com o maior número de modalidades habilitadas.
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2: Os passageiros do metrô da região metropolitana de BH já podem contar com o primeiro dos 24 novos trens adquiridos para a modernização do sistema metroviário. A viagem inaugural foi realizada entre as estações Central, em BH, e Novo Eldorado, em Contagem. O início da operação do novo trem marca mais um avanço no processo de transformação do metrô da região metropolitana de Belo Horizonte. A expectativa é que outros 9 veículos sejam incorporados gradativamente à frota ainda neste ano. Atualmente, outras 4 novas composições já estão em preparação na capital mineira. Ao todo, o cronograma prevê a entrega de 24 novos trens com investimento de aproximadamente R$ 700 milhões. Com apoio do Estado, a concessionária antecipou em 2 anos a aquisição dos veículos que irão operar nas linhas 1 e 2 do metrô, ampliando a capacidade do sistema e proporcionando mais conforto e segurança aos usuários. As novas composições contam com ar-condicionado em todos os carros, Wi-Fi gratuito, sistema de monitoramento por câmeras, displays digitais de LED com informações em tempo real e acessibilidade. Os trens possuem passagem livre entre os carros, comunicação direta com o condutor em situações de emergência e assentos redesenhados, que oferecem mais conforto e espaço aos passageiros. Outro diferencial é o sistema de monitoramento da ocupação dos vagões em tempo real, que auxilia na distribuição dos usuários ao longo da plataforma.
3: Dicas de concurso com o professor Júlio Cardoso.
4: Concurso é um projeto de médio, longo prazo. Uma das maiores causas de frustração em concurseiros é a expectativa irreal de resultados rápidos, muitas vezes influenciadas por propagandas enganosas. Concurso público raramente é uma solução imediata. Deve ser encarado como um projeto de médio e longo prazo, uma transição de carreira. Projetos exigem planejamento, ajustes e paciência. Há fases de avanço e fases de manutenção. Todas fazem parte do processo. Quando você entende que o caminho leva tempo, a ansiedade diminui e a constância aumenta. O estudo deixa de ser uma corrida contra o relógio e passa a ser uma construção sólida. Quem respeita o tempo do processo sofre menos e avança mais.

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1: Pesquisadores da Universidade Estadual do Arizona, nos Estados Unidos, desenvolveram um método de triagem que utiliza exame de urina para identificar sinais associados ao transtorno do espectro autista em crianças de 2 a 11 anos de idade. O estudo analisou 17 metabólicos presentes na urina e indicou que o teste identificou corretamente 90% das crianças diagnosticadas com autismo avaliadas na pesquisa. Segundo os pesquisadores, crianças com autismo apresentam níveis elevados de metabólicos ligados a aminoácidos relacionados à atividade de neurotransmissores. Os autores afirmam que o exame não substitui o diagnóstico clínico, atualmente baseado em avaliação comportamental, mas pode funcionar como ferramenta auxiliar para encaminhamento e acompanhamento precoce. Eles também destacam que os novos estudos serão

0: necessários para validar os resultados em grupos maiores e mais diversos. Após o lançamento do programa Move Brasil, o mercado automotivo capixaba já sente impactos positivos nas vendas. Concessionárias do Espírito Santo registraram aumento na procura por veículos novos, principalmente por parte de motoristas de aplicativo e taxistas interessados nos benefícios oferecidos pela iniciativa. Motoristas de aplicativo e taxistas estão entre os públicos que mais têm buscado detalhes sobre as condições oferecidas. O interesse se concentra em modelos que aliam economia de combustível, conforto, tecnologia e baixo custo de manutenção.
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Este hino foi composto por uma criança, que certo dia, no ano de 2017, passou a cantá-lo repetidas vezes por onde ia. Um dia, a mãe perguntou-lhe se ela estava cantando um hino. Ela respondeu que sim, e que estava cantando para o Senhor Jesus. A mãe prontamente fez a gravação do hino e enviou para a comissão de louvor do presbitério. O hino não estava completo, e uma das irmãs entendeu que o hino deveria ter duas estrofes e um coro. Ela compôs o coro que diz: "Ó, que glória será o encontro triunfal!" e ajustou as estrofes compostas pela criança.

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1: O Ministério da Saúde autorizou por meio da portaria a abertura de 71 leitos de hospital pelo Sistema Único de Saúde, o SUS, em diferentes cidades de Minas Gerais para atendimento a pacientes com síndrome respiratória aguda grave. Também foram autorizados leitos em Goiás e no Rio Grande do Sul. O estado vem sofrendo com o impacto das doenças respiratórias em pleno período de maior circulação de vírus e tem tido lotações de unidades hospitalares. Boletim Infogripe da Fiocruz aponta Minas Gerais entre os estados onde os casos de síndrome respiratória aguda grave seguem aumentando. Em Belo Horizonte, por exemplo, o Hospital João Paulo II chegou a ter 100% de ocupação. No sábado, dia 30 de maio, postos de saúde da capital mineira abriram para a campanha de imunização contra a influenza. O investimento federal previsto para os novos leitos em Minas é de R$8 milhões, que deverão ser voltados para 16 unidades de terapia intensiva para adultos, 31 para UTIs pediátricas e 24 leitos de suporte ventilatório pulmonar. Deverão ser contemplados municípios como Udaí, no noroeste do estado, Janaúba, no norte, e São Sebastião do Paraíso, no sudoeste. Segundo nota divulgada pelo Ministério da Saúde, junto com Minas, Rio Grande do Sul e Goiás também foram contemplados com portarias que habilitam abertura de leitos.
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1: Olá, muito bom dia, meu amigo. Bom dia a você, minha amiga. Quero te cumprimentar aí com a paz do Senhor Jesus. E a partir de agora, estamos entrando para mais uma edição do programa Viva o Rei. Até às 11h55 da manhã, ou até meio-dia, como queira, né? Porque meio-dia tem um culto. Para você que ainda não sabe, nós temos cultos ao meio-dia durante toda a semana. Agora é direto, agora é fixo, hein? Fixo. Você tem culto 6 da manhã no culto da madrugada com o nosso companheiro Kleber Correia. Depois tem um culto ao meio-dia aqui comigo, com seu irmão Jorge Pessoa. E o fim da sexta dia no finalzinho da noite, né? E isso, por volta ali de 9h30, 9h40, até às 10 horas, você acompanha ali o fim da sexta dia, também momento de oração. Então, para você que gosta de orar, participe aí dos nossos cultos, desse momento de oração. A oração é a chave de tudo, né, gente? A oração alimenta a nossa alma, abre portas, nos dá sempre o renovo espiritual. E é maravilhoso, onde nós oramos e o Senhor, pela sua infinita misericórdia, nos atende. E olha, a partir de agora aqui o programa Viva o Rei está no ar, mas eu não quero apresentar, claro, como sempre, né? Eu não apresento sozinho, não. Você vai apresentar aqui, ó, o programa Viva o Rei. Vamos juntos, orando, clamando a esse Deus vivo. Ó, já segue a gente aí no Instagram. Isso, entra aí no Instagram da Rádio Manaí, entra aí no... Compartilha o link do Instagram. Faz o seu comentário também, segue a gente, comente. Tem o Instagram da Rádio Manaí, tem o Facebook, tem os nossos canais digitais. E ó, tem também o nosso WhatsApp, hein? O WhatsApp da Rádio Manaí para você participar aqui com a gente. Já eu informo para você. O WhatsApp aqui da Rádio Manaí. E deixa eu te falar, nós vamos falar também do culto hoje de senhoras, hein? Temos informações aí sobre o culto de senhoras hoje à noite. Temos informações aí pra você.
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1: Que bênção é ter você aqui com a gente. Quarta-feira, 9 de julho de 2026. A gente começa com esse hino. Eu tenho um pai. Você também.

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1: Estudantes de ensino superior que conquistarem aprovação em cursos de mestrado ou programas de residência poderão ter direito à formatura antecipada, caso cumpram uma série de requisitos acadêmicos. A medida está prevista em um projeto de lei aprovado pela Comissão de Educação da Câmara dos Deputados. A proposta busca evitar que alunos com alto desempenho percam oportunidades de ingresso na pós-graduação por ainda não terem concluído formalmente a graduação. Pelo

0: texto aprovado, o estudante deverá atender simultaneamente a 4 critérios para solicitar antecipação da colação de grau. Ter concluído pelo menos 85% da carga horária total da graduação, ter sido aprovado em todas as disciplinas obrigatórias do curso, ter finalizado o estágio obrigatório e o trabalho de conclusão de curso, o TCC, quando exigidos, possuir média de aproveitamento superior a 70% das disciplinas obrigatórias. Além disso, será necessário apresentar um documento oficial que comprove a aprovação em curso de mestrado ou programa de residência, contendo também as datas previstas para a matrícula. Outro ponto previsto no texto determina que as instituições de ensino superior deverão fornecer toda a documentação necessária dentro do prazo adequado para que o aluno consiga efetivar sua matrícula no curso para o qual foi aprovado. Na prática, a medida pretende reduzir obstáculos administrativos que poderiam impedir o ingresso imediato dos alunos em programas de pós-graduação ou residência.
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0: Olha, muito bem, 10h21 aqui no horário de Brasília. Você gostaria de participar com a gente? Você quer mandar o seu bom dia, mandar o seu abraço pelo WhatsApp da Rádio Manaim? Nós temos aqui o WhatsApp, eu quero falar com você. Você quer falar comigo? Quer falar com a Rádio Manaim? Você que está no Brasil, você que está no exterior. Ah, a audiência é fantástica aí no exterior. Então manda pra gente, você que está no exterior também. Aonde você estiver, em casa, trabalhando, estudando, dá uma paradinha aí rapidinho, manda pra gente aqui, ó. A sua mensagem tem que ter 30 segundos. Mensagem de 30 segundos, se você enviar o áudio. E no áudio, você vai falar o seu nome, vai falar o nome da sua cidade aí, vai mandar o seu bom dia, vai mandar o seu abraço, ou até mesmo um pedido de oração, se você tiver essa, tá com essa necessidade aí, essa necessidade, manda pra gente. Anota aí o WhatsApp da Rádio Manaim, daqui a pouco eu vou transmitir, hein? DDD 27 981710048 981710048.
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0: Olha, aqui nesta manhã de quarta-feira, você está precisando de oração? E você, meu amigo, minha amiga, está necessitando de oração, precisando aí, nós vamos clamar com você. Quero te lembrar que nós temos pastores de plantão 24 horas de plantão, para você entrar em contato, participe conosco. Os pastores estão de plantão pela manhã, tarde, à noite, de madrugada. Então você pode pedir oração agora, neste momento. Para quem está no Brasil, é o 0800-707-3076. 0800-707-3076. Entre em contato e faça o seu pedido de oração. Um pastor, quando você ligar, o pastor vai te atender com toda atenção, com todo carinho, com todo amor. E se você quiser, é claro, se você quiser falar da sua necessidade, ou contar uma bênção, né? Contar a sua vitória aí. Você que está passando um momento difícil, você que está passando um momento de angústia da sua alma, momento de aflição, está precisando de uma porta aberta, precisando de oração pela família, pelo casamento, pelos seus filhos. Entre em contato, 0800-707-3076. O 0800, a ligação é de graça, hein? Você não paga nada, a ligação é gratuita. E falando em pagar, você não vai pagar nada também. Ninguém vai te pedir nada em troca. Não fazemos isso, nem nos cultos. 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
0: 10h33.

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1: A ampliação do prazo para emissão da nova carteira de identidade nacional trouxe alívio para milhões de brasileiros que recebem benefícios sociais ou pretendem solicitar auxílios do governo federal. Com a mudança, nem todos precisam correr imediatamente para emitir o novo documento. A principal dúvida agora é entender quem realmente deve providenciar a nova carteira nos próximos meses e quem pode esperar um pouco mais sem risco de perder benefícios ou enfrentar dificuldades em novos pedidos. A atenção deve estar voltada principalmente para pessoas que ainda não possuem biometria cadastrada em bases oficiais do governo, como Carteira Nacional de Habilitação, a CNH, ou Sistema da Justiça Eleitoral. Esses cidadãos precisarão emitir a nova Carteira de Identidade Nacional até 1º de janeiro do ano que vem, caso pretendam solicitar novos benefícios sociais ou renovar benefícios já existentes. Antes da mudança anunciada pelo governo federal, a exigência começaria ainda neste ano. Agora, o prazo foi prorrogado, dando mais tempo para que beneficiários se adequem às novas regras. Os brasileiros que já possuem biometria cadastrada na CNH ou no Tribunal Superior Eleitoral terão um prazo maior para se adequar. A Carteira de Identidade Nacional faz parte de uma estratégia do governo para ampliar a segurança na identificação dos cidadãos e reduzir fraudes em programas sociais. A exigência da biometria já está em vigor para novos pedidos do INSS desde novembro do ano passado.
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1: Olá, ouvintes da Rádio Manaim. Eu sou Andréia Talmo e vamos conversar com a advogada Nínive Siqueira. O tema de hoje é: quando uma empresa está em processo de falência, os funcionários devem se preocupar?
2: Olá, Andréia. Olá, ouvintes da Rádio Manaim. Bom, Andréia, um processo de falência, né, ou de recuperação judicial naturalmente gera uma preocupação, uma ansiedade, né, uma insegurança de certa forma. Mas quando a empresa decreta falência, o empregado vai receber a rescisão do contrato sem justa causa. Ou seja, ouvintes, o trabalhador tem todos os seus direitos garantidos, como saldo de salários e eventuais benefícios que estiverem atrasados, férias vencidas, se houver, férias proporcionais com acréscimo do terço, 13º salário, assim como a multa de 40% do FGTS. O empregado poderá sacar o FGTS e se habilitar no seguro-desemprego, desde que preencha os requisitos legais. Além disso, Andréia, a extinção ou a decretação de falência da empresa são formas de extinção do contrato de trabalho dos empregados por iniciativa do empregador. Portanto, caso ocorram tais fatos, os contratos serão imediatamente terminados. Nesses casos, o trabalhador tem direito a receber todos os valores que faria jus caso o empregador o dispensasse sem justa causa. É muito importante que os nossos ouvintes saibam que o risco da atividade econômica é do empregador, não podendo de forma alguma ser repassado ao empregado, ainda que o empregador esteja passando por um processo de recuperação judicial ou até mesmo de falência. Além disso, os créditos trabalhistas têm preferência sobre todos os outros até o valor de 150 salários mínimos. Por isso, eles serão pagos primeiro e somente depois há de se quitar os demais débitos da empresa. Mas é bom que os nossos ouvintes saibam que, para garantir seus direitos em situação como de falência, é importante se resguardar e ter em mãos toda a documentação necessária, desde a carteira com registro da empresa, entre outros documentos que provem seu vínculo empregatício. Caso a empresa se negue a pagar os direitos trabalhistas, o empregado poderá entrar com uma reclamação trabalhista na Justiça do Trabalho para ter seus direitos garantidos. A todos, a paz do Senhor.
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0: 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Ó, nova aliança, o dia está chegando, na batalha eu oro ao Senhor, a vitória da igreja é na dependência do Senhor, é na dependência do Deus vivo, desse Deus poderoso. Como é que você está aí? Onde você estiver, no Brasil, no exterior, a qualquer momento, mais uma edição, sequência perfeito louvor.
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0: Faltando agora 10 minutos para as 11. Daqui a pouco as participações pelo nosso WhatsApp, hein? WhatsApp da Rádio Manaim para você mandar um alô, mandar um recado, mandar um abraço para a família, para os amigos aí do seu trabalho, da escola, da faculdade, aquele amigo que há muito tempo você não vê. Manda sua mensagem aqui pelo WhatsApp, participe.

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2: Olha só, você participando aqui pelo nosso portal, pelo nosso site aqui da Rádio Manaim, mandando seu recado, participação ao vivo, mandando seu bom dia. No site da Rádio Manaim, você que já está com a gente no aplicativo. E no aplicativo da Rádio Manaim, para você que está aí, ó, desfrutando aí da programação, temos também o nosso WhatsApp. O WhatsApp da Rádio Manaim está no ar. E você participando aqui com a gente no DDD 27981710048. E a gente, ó, você pode mandar o seu abraço, pode mandar aquele abração, aquele bom dia, pode mandar um recado aí para toda a sua família, para o pessoal do seu trabalho.

0: trabalho, fique à vontade. Ó, quem tá mandando bom dia aqui pelo WhatsApp da Rádio Bananha, quem manda aqui o seu bom dia é a Karina. A Karina Melo, ela tá falando o seguinte: olha, quero mandar um bom dia para todos da Rádio Bananha, mas eu quero também fazer um pedido de oração, viu? Estou vivendo um momento muito difícil, peço aos irmãos que estejam orando por mim. É a Karina Melo. Não colocou aqui o nome da cidade, mas tá registrado, tá, minha amiga? Estaremos sim clamando, orando por você. Margarete da Igreja Maranata de Bodocongó, pastor Anésio, um abraço ao nosso povo de Bodocongó. Campina Grande, Paraíba. Deus abençoe, Margarete. Deus abençoe sua vida aí, minha irmã. Seja muito bem-vinda. Ó, quem tá com a gente também é a Thaís Amaral, Recanto da Sereia, Guarapari. Ah, e ela mandou um recado aqui pra gente. Pai do Senhor, bom dia.
1: Paz do Senhor Jesus. Eu sou Thaís, do Recanto da Sereia. Quero deixar um bom dia pro meu esposo, pros meus três filhos amados, e dizer que eu tô orando pelos colegas de trabalho do meu esposo.
0: Amém.
1: Porque eu sou dona de casa, mas dependo do trabalho dele.
0: Isso.
1: Eu sei que o Senhor tem uma bênção reservada pro local de trabalho dele. Amém. É paz do Senhor.
0: Pai do Senhor, Thaís Amaral aí de Recanto da Sereia em Guarapari, aqui no Espírito Santo, conectada aqui com a gente também. E a irmã Virgínia também tá aqui com a gente, né, irmã Virgínia?
2: Pai do Senhor, irmã Jorge, eu me chamo Virgínia Lindotti aqui de Léus.
0: Virgínia.
2: Eu aqui pedi oração aos irmãos pela vida de Thales Pintos.
0: Amém.
2: Que vai passar por um exame hoje.
0: Hoje?
2: E precisa das nossas orações e da intervenção de Deus.
0: Amém.
2: E das mãos do Senhor sobre a vida dele.
0: Não, vamos orar por
2: Thales. Passou muito mal e está precisando das nossas orações.
0: É.
2: Um abraço paternal.
0: Meu Deus, passou mal, precisa muito das nossas orações. O Thales, nossa irmã Virgínia de Léus aí na Bahia, fazendo aí o seu pedido de oração. Vamos clamar, minha irmã Virgínia, pelo irmão Thales, que vai passar por um período, né, um momento, né, vai passar por um procedimento cirúrgico. E não é fácil. Quando entra a enfermidade, a saúde debilitada, só Deus para ter misericórdia, tá? Só o Senhor. Tem mais participações, não acabou não.
3: Pessoa.
0: Oi.
3: A paz do Senhor Jesus, sou Maria Bento de Belo Horizonte, Minas Gerais.
0: Ô, Maria Bento.
3: Adorei muito vocês. Agora, constantemente, vai ter culto ao meio-dia.
0: Verdade.
3: E é mais um culto do fim desse esse dia.
0: Sim.
3: Eu acompanho desde o primeiro dia que começou.
0: Olha.
3: E eu compartilho os links do culto ao meio-dia, madrugada, pós-madrugada, enfim, assim, esse dia.
0: Glória a Deus.
3: Tá uma maravilha. A Rádio Manaim é uma bênção em nossas vidas.
0: Concordo.
3: Fica com Deus.
0: Maria Bento, amém, Maria Bento. Fica com Deus aí, minha irmã. Deus abençoe sua vida, é verdade. A irmã está comemorando, glorificando a Deus, porque agora nós temos os momentos aqui de oração, né? Além do culto da madrugada às 6 da manhã, o culto ao meio-dia é a semana inteira. Tá fixo aqui na grade da programação. Os cultos ao meio-dia. E hoje tem, hein? Hoje tem. Logo mais tem culto ao meio-dia, ao vivo, aqui com os nossos pastores. E tem também o fim da esse dia, às 9h30 da noite. Para você também estar orando conosco. Que bênção, né? É muito importante. E ela está glorificando a Deus, que ela pode. A nossa irmã Maria Benta está glorificando, porque ela, assim, ela pode evangelizar, pode enviar os links, né? Dos cultos da madrugada, do culto a meio-dia, do fim da esse dia. Usa mesmo, pode evangelizar, pode compartilhar o nosso link, a palavra de Deus. Quando você faz isso, quando você compartilha o link, olha o que diz aqui em Marcos 16. Jesus falando. Ide por todo mundo, pregai o evangelho a toda criatura. Marcos 16, 15. Ide por todo mundo e pregai o evangelho por toda criatura. E nós estamos assim, evangelizando. Então, quando você compartilha o nosso link, quando você manda ali sua mensagem de um culto, você está evangelizando. Profeta Isaías, capítulo 6. A quem enviarei? E quem há de ir por nós? Então disse eu, profeta Isaías, eis-me aqui, envia-me a mim. E que você possa atender às orientações do Senhor, evangelizando, levando aí a palavra de Deus.
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1: O novo Código de Trânsito Brasileiro está sendo elaborado por uma comissão especial da Câmara dos Deputados e prevê diversas alterações nas leis que regem o trânsito das cidades brasileiras. Duas das principais mudanças previstas no texto são a possibilidade de adolescentes a partir de 16 anos obterem a permissão para dirigir e a criação de novas regras para bicicletas elétricas, ciclomotores e veículos autopropelidos. Entre outras mudanças, o texto estabelece um teto nacional para taxas cobradas no processo de aquisição da CNH, o que pode reduzir consideravelmente os custos para os candidatos. Além disso, institui um programa de auxílio financeiro para autoescolas e novas diretrizes para transferência na cobrança eletrônica de pedágios. Pela proposta, adolescentes a partir de 16 anos poderão obter uma permissão para dirigir provisória, válida até completarem 18 anos. O documento terá restrições específicas. O jovem só poderá dirigir dentro do perímetro urbano, entre 5 da manhã e 11h59 da noite, sempre acompanhado por uma pessoa maior de 18 anos e habilitada. O projeto também prevê que menores habilitados na categoria A poderão conduzir apenas motocicletas de até 150 cilindradas. Caso o adolescente cometa infrações graves, gravíssimas, ou seja, reincidente em infração média, perderá a permissão e terá de reiniciar todo o processo após atingir a maioridade.
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Olha, temos uma orientação para estar passando para você sobre a reunião de senhoras hoje. Hoje, todos os dias tem culto na Igreja Cristã Maranata, exceto às sextas, né, na sexta-feira.

0: Não se culta em casa, é no lar. E hoje é quarta-feira, dia 29 de julho de 2026. Nós queremos falar sobre uma mensagem especial hoje para o culto de senhoras, o trabalho de senhoras. E nós vamos ler aqui para que você possa estar participando aqui com a gente. Nós teremos ali um culto hoje, às 19h30, horário de Brasília, uma mensagem para as irmãs. Uma mensagem para as irmãs. As irmãs estarão ali iniciando o culto às 19h30 e depois nós teremos ali o momento do clamor, da oração, os louvores e depois, na sequência, às 19h45, uma mensagem via satélite transmitida para as nossas igrejas. Então, hoje teremos uma mensagem especial para as irmãs. As irmãs em suas igrejas locais, né? Na sua igreja local, você começa o culto às 19h30, período ali de louvor, de oração, e às 19h45 teremos ali a transmissão de uma mensagem via satélite, né? Vai entrar ali, é claro, os irmãos, para quem está no culto, né? Para quem conhece a igreja, vai entrar a vinheta ali de abertura e os irmãos estarão participando com a gente. Amém? Então hoje tem culto e você é nosso convidado, hein? Participe do culto na Igreja Cristã Maranata. Procure uma Igreja Maranata aí perto de você, aí na sua região, aí na sua cidade. Amém? Participe do culto com a gente para você saber se tem alguma igreja, né? Além do Google Maps aí, você pode também entrar no nosso link aí. Você pode digitar, você pode escrever agora, igrejacristamaranata.org.br/cultos. igrejacristamaranata.org.br/cultos. Aí você digita o endereço aí da rua, da sua cidade, da avenida, para saber se tem uma igreja Maranata pertinho de você.
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0: Olha aí, os aniversariantes estão entrando, podem entrar, podem entrar. Chegou a hora de mandar aquele abração. Olha, quero mandar um feliz aniversário hoje, dia 29 de julho de 2026. Parabéns, ó. Feliz aniversário ao pastor Sami. Pastor Sami Abassov. Alô, pastor Sami, está nos Estados Unidos, está em trânsito. Falou assim, Jorge, ó, convida a Rádio Manaim aqui no carro, tô aqui no aplicativo, tô ligado na Rádio Manaim, um abraço. Na mesma comunhão, nessa mesma alegria, que o Espírito Santo possa continuar te conduzindo, pastor Sami, que tá sempre aqui com a gente. Quando ele vem no Brasil, ele vem sempre quando ele passa aqui pelo Brasil, né? Para estar cumprindo aí as orientações, as demandas, os trabalhos. Faz questão de passar aqui da Rádio Manaim para nos dar um abraço. E fica aqui a nossa alegria, a nossa oração pelo pastor Sami Abassov. Está aí nos Estados Unidos, está em trânsito agora aí, está ligado com a gente. Um abraço, Deus abençoe. Feliz aniversário também para, saindo dos Estados Unidos, voltando para o Brasil, o Jason de Campina Grande, na Paraíba. Está glorificando o nome do Senhor porque ele está completando mais um ano de vida. E a sua mamãe, Marinalva, está deixando um abraço aí para o filhão, para o Jason, de Campina Grande, da Igreja Maranata de José Pinheiros. Um abraço para nosso povo aí de Campina Grande. Alô, Paraíba!
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0: 11:17.

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1: A maternidade costuma ser associada ao cuidado, acolhimento e dedicação integral aos filhos. Mas por trás da rotina intensa enfrentada por milhões de mulheres, cresce um problema silencioso. A sobrecarga materna, seus impactos na saúde física, emocional e hormonal. Entre jornadas duplas, noites mal dormidas, trabalho, responsabilidades domésticas e a pressão constante para dar conta de tudo, muitas mães acabam negligenciando o próprio corpo. Segundo especialistas, os efeitos desse acúmulo podem ser profundos e progressivos. Do ponto de vista ginecológico, o impacto do estresse contínuo também atinge diretamente o equilíbrio hormonal feminino. O aumento constante do cortisol, que é o hormônio ligado ao estresse, interfere na produção de estrogênio e progesterona. Os sinais aparecem de diferentes formas: queda de cabelo, piora da pele, diminuição da libido, dificuldade para engravidar e sensação constante de cansaço. O corpo fala o tempo todo, mas muitas mulheres acabam normalizando esses sinais. Os especialistas destacam ainda que a sobrecarga emocional e mental tem reflexos diretos, trazendo alterações como TPM mais intensa, cólicas mais fortes, ovulação irregular, que podem indicar que o organismo está em desequilíbrio.

0: A ausência de acompanhamento médico reduz chances de identificar precocemente doenças ginecológicas. Entre as orientações da especialista estão priorizar consultas médicas, dividir responsabilidades, fazer pequenas pausas ao longo do dia.
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1: Eu saúdo a todos os irmãos com a paz do Senhor Jesus. Convido a meditar no texto de Mateus, capítulo 21, a partir do verso 6, que diz: e indo os discípulos, e fazendo como Jesus lhes ordenara, trouxeram a jumenta e o jumentinho, e sobre eles puseram as suas vestes, e fizeram-no assentar em cima. E muitíssima gente estendia as suas vestes pelo caminho, e outros cortavam ramos de árvores, e os espalhavam pelo caminho. E as multidões, tanto os que iam adiante, como os que o seguiam, clamavam, dizendo: Hosana ao Filho de Davi, bendito o que vem em nome do Senhor. Hosana nas alturas. E entrando ele em Jerusalém, toda a cidade se alvoroçou, dizendo: Quem é este? E a multidão dizia: Este é Jesus, o profeta de Nazaré da Galiléia. Meus amados, Deus sempre quis estar próximo do homem. Desde o princípio, ele demonstra esse desejo. Ele demonstra o quão o coração dele anseia por estar próximo de nós. E Jerusalém é exatamente a representação deste desejo de Deus. Deus escolheu uma cidade. Nesta cidade colocou o seu templo. E neste templo ele se manifestava para que homens e mulheres pudessem ir e se aproximar dele, pudessem ir e desfrutar da beleza, da sua santidade, do carinho, do amor que só o Senhor pode ter por cada um de nós. O texto que estamos lendo nos mostra um grande cortejo, um cortejo que desceu do Monte das Oliveiras, que atravessou o ribeiro de Cedrom e que subiu o Monte Moriá em direção a Jerusalém. Eles entram. Jesus vem montado num jumento, no filho de uma jumenta, conforme a profecia que foi proferida por Zacarias. Nesta multidão está representado todo o desejo do Senhor de nos chamar, de nos atrair para si, de nos levar até a sua presença. O texto diz exatamente assim: as multidões, tanto as que iam adiante. Esses que iam adiante eram aqueles que vinham antes do Senhor Jesus. Eram aqueles que vieram descendo primeiro o Monte das Oliveiras. É aqueles que subiram primeiro o Monte Moriá, indo em direção a Jerusalém. Quantos vieram antes do Senhor? Quantos vieram anunciando que o Senhor viria? Você encontra Abel, você encontra Noé, o pregoeiro da justiça. Você encontra Abraão, que desejou ver o dia do Senhor e o viu. Você encontra José, com suas características tão semelhantes ao nosso Salvador. Você encontra Moisés, que disse: o Senhor levantará um profeta como eu, a ele vós deveis seguir. Multidões, muitos vieram antes do Senhor, anunciando que ele estava chegando, anunciando que ele viria para nos salvar. A palavra do Senhor diz que depois dessa grande multidão que entrou em Jerusalém, vem Jesus, assentado no seu jumentinho, cumprindo a sua profecia. E o apóstolo Paulo diz: na plenitude dos tempos veio Cristo, enviado por Deus. A plenitude dos tempos aponta para um tempo exato, um tempo certo, em que o Senhor achou propício, em que o Senhor achou que era o melhor para enviar o seu filho, de forma que ele viesse pregar a sua palavra, de forma que ele viesse dar a sua vida na cruz, de forma que ele vencesse a morte ressuscitando, para abrir para nós a entrada da eternidade. Mas a palavra também diz de uma multidão

0: que o seguia, de uma multidão que veio depois de Jesus. Essa multidão veio depois do seu ministério. Nós encontramos Estevão, que pregava ao Senhor, que fazia milagres, que olhava para o céu e que via o Senhor de pé à direita de Deus Pai. Nós encontramos Paulo, que indo em direção a Damasco, viu uma grande luz e, prostrando-se, perguntou quem era aquele que estava com ele. E ali estava o Senhor dizendo: eu sou Jesus. E a partir daí, Paulo torna-se uma nova criatura. Nós encontramos João na ilha de Pátimos, né, tendo as visões maravilhosas do Senhor, vendo o Senhor glorificado. O tempo passa, nós encontramos Martinho Lutero conhecendo a palavra de Deus que estava escondida, que estava oculta, e anunciando esta palavra em todos os lugares da Europa. Nós encontramos Daniel Berg trazendo o batismo com o Espírito Santo ao Brasil. Então, uma grande multidão veio depois de Jesus. Nessa multidão, nós estamos incluídos. Ainda há uma multidão entrando em Jerusalém. Há uma multidão seguindo a Jesus e indo ao encontro do Pai. Mas a palavra do Senhor nos diz que além daqueles que vieram antes e daqueles que vieram depois, havia aqueles que perguntavam: quem é este? Há aqueles que nem vieram antes e que nem estão vindo depois. Há aqueles que não conhecem Jesus, que não sabem quem ele é, que perguntam quem é aquele que está vindo. E a resposta da multidão era: este é Jesus, o profeta de Nazaré, da Galiléia. É isso que a igreja anuncia. Essa é a grande mensagem que Jesus deixou para nós anunciarmos. Ide, pregar o evangelho a toda criatura, que o tempo já está se acabando. Os últimos da multidão que segue estão entrando em Jerusalém. Falta muito pouco, mas ainda é tempo. Os portões ainda estão abertos. E o convite que nós fazemos a você que ouve esta mensagem é: faça parte desta grande multidão que segue o Senhor. Faça parte desta multidão que Jesus, que João viu na eternidade, todos vestidos de branco, prostrados diante daquele que era o Cordeiro, que parecia que tinha morrido, mas que estava vivo e vivendo eternamente. Eis o chamado do Senhor, eis a boa nova, que Cristo Jesus já veio e que voltará para levar os seus para morar com ele na eternidade. Que Deus abençoe a todos. A paz do Senhor Jesus.
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0: 11h35, a único que é digno de toda honra, de toda glória e todo louvor. Olha, daqui a pouquinho você vai acompanhar aqui com a gente o culto ao meio-dia. Você vai poder acompanhar aí pela Rádio Manaim. E ó, nós vamos transmitir também pelo YouTube, hein? Isso, temos o nosso link aí liberado para você no YouTube. Compartilhe, é muito importante, evangelize. Vamos falar da palavra de Deus, compartilhe com a família, com os colegas aí de trabalho. Vamos evangelizar. Então, o link aí no YouTube está liberado para você participar do culto ao meio-dia. Agora, você pode sintonizar na TV aberta. Nós temos o canal 126 da antena parabólica. Para você que tem antena parabólica, canal 126. Para quem tem o pacote da Sky, o pacote completo aí da Sky, canal 587 da Sky. E nós estamos também nas TVs. Isso, estamos fazendo uma cobertura nacional. Temos aí a cobertura nacional da TV aberta. TV aberta, tá, gente? Na TV aberta você pode assistir. Eu vou falar para você que em ordem alfabética, Belém, começando por Belém do Pará. Belém do Pará, 20.2. Belém do Pará, 20.2. Belo Horizonte, BH, letra B, hein? Belo Horizonte, BH, capital, 31.2. 31.2. Brasília, 5.2. 5.2. Letra C, Campo Grande, Mato Grosso do Sul. Campo Grande, 20.2. 20.2. Curitiba, no Paraná, 15.2. Anota aí, 15.2. Letra E, no estado do Espírito Santo, da Grande Vitória, aqui na capital, hein? Em Vitória, no Espírito Santo. Todo o Espírito Santo assistindo no canal 16.2. TV aberta, 16.2. Letra F, Florianópolis e Fortaleza, no Ceará. Florianópolis, Santa Catarina, 14.2. Anote aí, por favor, 14.2. Fortaleza, no Ceará, 16.2. 16.2. Daqui a pouco, a gente continua, daqui a pouco eu vou informar para você as capitais, os canais que nós estamos aí em Goiânia, João Pessoa, na Paraíba, Maceió, Alagoas, Natal, Rio Grande do Norte, Palmas, Tocantins, Porto Alegre, Recife, Rio de Janeiro, Salvador, São Paulo e Teresina. Daqui a pouco eu vou falar sobre essas capitais. Combinado? Goiânia, João Pessoa, Maceió, Natal, Palmas, Porto Alegre, Recife, Rio de Janeiro, Salvador, São Paulo e Teresina aí no Piauí.
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0: 11h38, hein? Daqui a pouco tem culto ao meio-dia.

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1: Os moradores do Espírito Santo que solicitarem a nova carteira de identidade nacional

0: Podem incluir informações relacionadas à saúde no documento, como diagnósticos de transtorno do espectro autista, deficiência visual, auditiva, física ou intelectual. De acordo com a Polícia Científica, atualmente é possível incluir até 5 pictogramas que identificam condições específicas de saúde e deficiência que podem aparecer na versão física do documento. Segundo a corporação, é necessário entregar um laudo ou documento médico que informe expressamente a condição de saúde, o enquadramento em uma das categorias previstas e o respectivo código internacional de doenças, o CID. Além dos dados impressos na carteira física, a versão digital da carteira de identidade nacional pode armazenar outras informações consideradas importantes para situações de emergência ou preservação da saúde do titular. Entre os exemplos citados pela Polícia Científica estão epilepsia, fibromialgia, uso de marca-passo, alergias medicamentosas e outras condições médicas comprovadas por documentação emitida por profissionais de saúde. As informações ficam disponíveis na versão digital do documento e podem auxiliar em atendimentos emergenciais. A nova identidade também permite o registro de informações como grupo sanguíneo, fator RH e condição de doador de sangue. Assim como ocorre com os dados de saúde, a inclusão depende da apresentação da documentação exigida para comprovação das informações.
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4: Concurso é um projeto de médio, longo prazo. Uma das maiores causas de frustração em concurseiros é a expectativa irreal de resultados rápidos, muitas vezes influenciadas por propagandas enganosas. Concurso público raramente é uma solução imediata. Deve ser encarado como um projeto de médio, longo prazo, uma transição de carreira. Projetos exigem planejamento, ajustes e paciência. Há fases de avanço e fases de manutenção. Todas fazem parte do processo. Quando você entende que o caminho leva tempo, a ansiedade diminui e a constância aumenta. O estudo deixa de ser uma corrida contra o relógio e passa a ser uma construção sólida. Quem respeita o tempo do processo, sofre menos e avança mais.
5: Muito bom dia, já estamos de volta aqui nesta manhã

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1: Olha, mais participações aqui pelo WhatsApp da Rádio Manaim, DDD 27981710048. Muita gente participando, mandando aí o seu bom dia, mandando recado, né? Mandando mensagens aqui, enviando os áudios. A gente, né, a gente fica muito feliz com as participações.
2: Pai do Senhor. Senhor, irmãos da Rádio Manaim. Eu me chamo Jane, sou aqui da Igreja Pará de Minas.
1: Ei, Jane.
2: Quero pedir oração pela saúde da minha nora, Graciele.
1: Graciele.
2: Para que Deus possa estar abençoando a saúde dela.
1: Amém.
2: E abençoando a saúde também do meu filho, Marcos Vinícius.
1: É o Marcão.
2: Ele é diácono aqui da Igreja Pará de Minas.
1: Glória a Deus.
2: E também pela minha irmã Rosa. Mando para ela um grande abraço. Ela reúne na igreja Baixo Vandu, na igreja Rosário 1.
1: Amém.
2: A paz do Senhor, irmãos.
1: A paz,
2: um grande
1: Senhor.
2: Abraço.
1: Outro, irmã Janes. Olha, daqui a pouco tem culto ao meio-dia, irmã Janes. Sintoniza aí, conecta aí com a gente para poder participar do culto ao meio-dia, tá? Paz do Senhor.
3: A paz do Senhor Jesus, irmão Jorge.
1: Paz do Senhor.
3: Eu sou a Deilde.
1: Deilde.
3: Aqui de Nova Contar, Vila Nova Esperança.
1: Vila Nova.
3: Tô passando aqui. O meu pedido é agradecimento ao Senhor pelo grande livramento que o Senhor concedeu para meu filho Josué. No sábado que ele viajou
1: que
3: de moto e o Senhor guardou ele.
1: Graças a Deus.
3: E eu peço oração para que na volta dele sexta-feira

0: guardado debaixo das mãos do Senhor.
1: Em nome de Jesus.
0: Paz do Senhor Jesus, Deus abençoa.
1: Adeildo de Costa de Contagem, Minas Gerais, relatando, dando testemunho que o Senhor operou um grande livramento ali ao seu filho, graças a Deus. A gente continua em Minas Gerais, porque a irmã Adeildo falou ali de Contagem. E agora vamos para João Molevade. Ó, fica aqui com a gente.
2: A paz do Senhor Jesus, irmão Jorge. A paz do Senhor Jesus a todos os ouvintes da Rádio Manaim. Eu quero mandar um abraço especial para o meu irmão José Geraldo, diácono em Barcelona, na igreja de Barcelona, aí no Espírito Santo. Também para o pastor Romário e para todos os irmãos da igreja de Barcelona 1, da igreja de Barcelona 4, 2 e 3. Meu grande abraço a todos os irmãos. Que Jesus os abençoe. Eu gostaria muito de uma oração em favor da vida do meu irmão, José Geraldo.
1: Ah, é?
2: Que Senhor Jesus abençoe a todos vocês. A paz do Senhor Jesus.
1: Pai do Senhor, minha irmã Beth. Um abraço ao nosso povo aí de João Molevade, Minas Gerais. Eu conheço o João Molevade, eu conheço o Manaim aí de João Molevade. Que Deus abençoe a todos, hein? Deus abençoe sempre. 11 horas mais 46 minutos, horário de Brasília. Daqui a pouco tem o culto a meio-dia. E ó, você vai participar aqui com a gente. Pode sintonizar aí na TV aberta, hein? Estaremos juntos no YouTube. Compartilhe o nosso link. E na TV aberta, como eu falei agora há pouco, né? Pois é, em Goiânia você pode sintonizar na TV aberta, no canal 23.2. 23.2, já pode ligar a televisão aí e sintonizar no canal 23.2, hein? João Pessoa na Paraíba, canal 4.2. 4.2 para João Pessoa na Paraíba. Maceió, Alagoas. Sintoniza aí, já deixa ligada a TV, hein? 16.2. 16.2 em Maceió. Natal, Rio Grande do Norte. 15.2. No canal 15.2. Palmas, Tocantins, canal 5.2. 5.2 para Palmas. Porto Alegre, 55.2. 55.2. Recife e no Rio de Janeiro. Recife, 48.2. 48.2. Rio de Janeiro, no canal 32.2. Salvador e São Paulo. Vamos lá. Salvador, na Bahia, 36.2. 36.2. Em São Paulo, na capital, 17.2 na TV aberta. E em Teresina, no Piauí, Teresina, 19.2. Sintoniza aí no canal 19.2 para Teresina, no Piauí. São esses os canais. Estaremos juntos aqui daqui a pouquinho, transmitindo aí o culto ao meio-dia. E, é claro, também no canal 126, pela antena parabólica, e no canal 587 da Sky. Pacote completo da Sky no canal 587.
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0: louvado seja o nome do Senhor. Olha, já estamos agora, não só pela Rádio Manauim, não só pela rádio, você está ouvindo a gente desde cedo, mas agora estamos em rede. Mas estamos também pela nossa TV, no YouTube, pelos nossos canais abertos, pelas nossas multiplataformas. E a partir de agora estamos entrando com o nosso culto ao meio-dia. É o momento de adorar, de louvar e de derramar as nossas lágrimas no altar do Senhor. E nesta quarta-feira, hoje, dia 29 de julho de 2026, estamos ao vivo. Ainda dá tempo de você compartilhar o nosso link no YouTube, Evangelize. E hoje nós estamos aqui com os nossos queridos pastores, ambos ali na área da Serra, na área de José de Anchieta, na Serra da Igreja Cristã Maranata, José de Anchieta 4. Estou recebendo aqui os pastores André Junger e também o pastor Maciel Bossato. Os pastores já estão aqui conosco e já quero antecipar o texto, hein? O texto para você deixar sua Bíblia aberta é em Salmos 36, versos 9 e 10. Salmos 36, você já vai meditando aí na mensagem e o Senhor vai alimentar a sua alma. Pastores, a paz do Senhor Jesus, pastor André, fica à vontade para fazer a abertura, fazer o clamor aqui do nosso culto. A paz do Senhor, querido.
1: A paz do Senhor, Jorge, a paz do Senhor, irmãos. Mais uma vez, uma alegria poder estar junto com os irmãos nessa tarde em uma comunhão com esse Deus tão bondoso conosco. Nós vamos fazer a nossa oração inicial. Convido a você, dentro da sua condição, se puder, feche seus olhos. Deus tem marcado fazer esse encontro conosco nessa tarde. Oremos ao Senhor. Senhor, nós clamamos a Ti pelo poder que há no sangue de Jesus. E suplicamos ao Senhor o Teu perdão, a restauração da comunhão com Teu Espírito Santo. E que neste momento a Tua paz e o Teu descanso estejam sobre cada um de nós. E aquilo que é o Teu propósito, ele venha se cumprir em nossos corações. É o que oramos assim em nome de Jesus. Amém, Senhor.
2: Amém. Jesus.

0: Senhor, nós glorificamos ao teu nome, te agradecemos por este renovo espiritual, por esta comunhão do teu Espírito Santo, que podemos estarmos aqui unidos para louvar e bendizer o teu nome. Glorificamos no nome de Jesus. Amém.
1: Amém. Glória a Deus. Muito bem, nós vamos agora para o momento das orações, das intercessões, e os pastores estarão ali colocando diante do altar do Senhor os colegas de trabalho, inclusive essa semana de evangelização. Vamos evangelizar, vamos orar.
2: Senhor, nós oramos a Ti e pedimos todo o auxílio do Senhor para que possamos ter um bom testemunho, um bom relacionamento com os nossos colegas de trabalho. Que possamos, ó Deus, levar a eles aquilo que um dia o Senhor trouxe às nossas vidas. A tua direção, o conselho, para que possamos, ó Deus, vivenciar uma comunhão com o Senhor junto aos nossos colegas de trabalho. Nos ajuda, ao que nós oramos assim, em nome de Jesus. Amém, Senhor.
0: Intercedemos também, Senhor, pela evangelização.

0: semana nos colegas de trabalho, o convite, para que o Senhor possa estar nos dando condição, uma palavra do Teu Espírito ao convidar os nossos colegas de trabalho. E pedimos, ó Pai, que haja salvação em meio aos nossos colegas de trabalho, que o Teu Espírito Santo possa operar e marcar a vida dos nossos colegas de trabalho, para que possam assim viver essa tão grande salvação. Oramos no nome de Jesus. Amém.
1: Amém. Senhor, ainda colocamos diante do Teu altar o culto de senhoras hoje à noite. Abençoa, meu Deus, o momento ali do louvor, das intercessões, da palavra que será transmitida via satélite para as nossas igrejas no mundo inteiro. E que ali as tuas servas possam viver uma experiência com esse Deus vivo. Oramos também, meu Deus, por aqueles que estão doentes, acamados, em casa, nos hospitais, e que o Senhor possa enviar a bênção da cura aos teus filhos. Nós oramos em nome de Jesus. Amém. Meu irmão e minha irmã, nós oramos aqui por alguns motivos, mas também você pode colocar o seu assunto, a sua demanda, a sua causa diante do altar do Senhor. É momento de oração. E já, uma palavra de esperança.

Nós queremos mais uma vez saudar a todos com a paz do Senhor Jesus, né? Nossos irmãos, nossos ouvintes. Iremos ler agora a palavra de Deus que está no livro de Salmos 36, versículos 9 e 10. Assim nos diz a palavra do Senhor: porque em ti está o manancial da vida, na tua luz veremos a luz. Estende a tua benignidade sobre os que te conhecem e a tua justiça sobre os retos de coração. Meus irmãos, a palavra de Deus nesta tarde para nós. Na verdade, hoje vivemos um momento em que o homem, as vidas, elas estão à procura de algo. De algo bom para a sua vida. Muitas vezes para o seu lar, para a sua vida pessoal, para a sua família. No âmbito também profissional, né? Inclusive estamos orando pelos nossos colegas de trabalho. Então o dia a dia, a preocupação em poder obter algo bom para nós, e isso é louvável, mas por muitas vezes o homem ele tem feito escolhas que às vezes parece ser bom naquilo que pedimos e pensamos, né? Estamos em busca de algo. Mas muitas das vezes o homem, pelas escolhas que fazem nesta vida, são levados, como diz a palavra aqui, em caminhos que não é bom. Às vezes pensamos que aquilo que estamos querendo, buscando, vai trazer algo para nós que possa suprir a nossa necessidade e há dentro de nós, porque a palavra de Deus fala que a alma, o que está dentro de nós, ela clama pelo Deus vivo. A minha alma tem sede do Deus vivo. Então tudo aquilo que o homem busca para esta vida, na verdade, naquilo que é a salvação, naquilo que é o desejo da alma, ele não consegue encontrar. E por isso, muitas vezes, o homem ele entra nesses caminhos que não são bons. Mas nós dizemos, irmãos, como proceder agora? Qual a saída para nós? Davi

Ele entendeu ali, diante de tudo isso, as necessidades que se apresentam diante de nós, que a saída, há uma saída. Ele diz, porque em ti, Senhor, porque em ti está o manancial da vida, louvado seja o nome do Senhor. Em Jesus está o manancial da vida. Manancial, irmãos, nascentes, fontes. Na verdade, há no mundo fontes, meios, que o homem busca, mas que se encerram, né? Que não tem a continuidade, que não encontra resposta nessas fontes. Porque as fontes que estão no mundo, os meios, eles morrem, eles têm fim. Mas a fonte que Davi, eu quero dizer a todos agora, a fonte que Davi, ele descobriu, o manancial que Davi descobriu, é o manancial da vida eterna. E é isso que o homem ele precisa entender, é isso que nós precisamos entender. Você, nossos colegas de trabalho, que estão em busca de tantas coisas, de bom desta vida, mas nós precisamos entender que a melhor coisa, né? O homem, por si só, ele vive, ele se põe, como diz a palavra, em maus caminhos. Há caminho que ao homem parece ser bom, mas o seu fim não é o melhor, né? Caminho de morte. Mas Davi, ele escolheu e ele descobriu o bom caminho do Senhor, onde há um manancial de vida, fonte de águas vivas, nascente, novo, aquilo que há de novo em Jesus. Esta fonte, esse manancial, irmãos, Jesus, ele abriu na cruz do Calvário por mim e por você. Possamos nós agora termos as nossas necessidades, os nossos projetos, mas precisamos entender que o melhor caminho, o bom caminho, é aceitar a Jesus Cristo. É viver manancial, esta abundância de vida que há em Jesus. Ele falava assim, porque em ti está o manancial de vida, e na tua luz veremos a luz. Na luz, na revelação da palavra, na palavra viva e revelada, está sendo apresentado Jesus aos nossos corações, como esse manancial de vida. Tudo que precisamos, nós vamos encontrar em Jesus. Tudo que você precisa hoje, dentro do seu lar, dentro da sua casa, na sua vida profissional, em meio aos nossos colegas de trabalho, tudo que nós precisamos entender que tudo que precisamos, encontramos em Jesus. Ele é o manancial da vida, a fonte que foi aberta no Calvário, né? No primeiro dia ele morreu, ao terceiro dia ele ressuscitou. E na sua ressurreição agora estamos vivendo a abundância da vida eterna que se apresenta a cada um de nós. Esse bom caminho que hoje o Senhor, esse manancial de vida, o Espírito Santo, ele está convidando a você para que você possa fazer a melhor escolha. Como um dia nós fizemos a melhor escolha da nossa vida, que é aceitar Jesus. Em ti, Senhor, está o manancial da vida. Só tu tens a palavra de vida eterna. Só o Senhor tem uma bênção para o teu coração. Eu sou o caminho, a verdade e a vida, disse Jesus. Não há outro caminho, não há outra saída, senão estar, né, descobrindo, vivendo esse bom caminho, que é o caminho do Senhor. E a palavra diz assim, estende a tua benignidade, a tua bondade. A bondade de Deus está sobre sua vida nesta hora. A bondade de Deus, o amor de Deus está sendo derramado sobre as nossas vidas, como diz a palavra, que a tua misericórdia está nos céus. E a misericórdia do Senhor está sobre nós. E Deus assim nos abençoe, né? Como diz a palavra, aos que conhecem e a tua justiça sobre os teus retos, sobre os retos de coração. Esse dia está chegando. Bem-aventurados limpos de coração, porque esses verão ao Senhor. Porque esses verão a Deus. Esse dia está chegando. Maranata, o Senhor Jesus vem. Que Deus assim nos abençoe. Vamos orar nesta hora. Senhor, nós glorificamos o teu nome, pela tua palavra, por esta abundância de vida eterna, por esse bom caminho, que um dia a tua igreja, cada um de nós, os teus servos bem-aventurados,

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tarde, minha irmã. Boa tarde, meu irmão. Tudo bem com vocês? Tudo bem? Boa tarde para você, meu irmão, que está dirigindo neste momento, ouvindo a Rádio Manaí. Deus abençoe sua vida, tá bom? E aí, trabalhando como? Tá dirigindo passeio, tá dirigindo, trabalhando de motorista de aplicativo, caminhoneiro. Um abraço para todos os queridos irmãos que estão aí trabalhando também, né? Eu falo apenas dos irmãos que trabalham assim, mas nós também temos irmãs, amigas que são caminhoneiras, que trabalham também em aplicativos de transporte, não é? Motorista de ônibus, sim. Um abraço pra você também. Oh, como é que esquece uma coisa dessa? Como é que esquece? Pode esquecer? Não. Essas queridas que estão aí trabalhando. Deus abençoe, tá bom? E aos queridos irmãos e irmãs que estão espalhados por todo este mundo acompanhando essa rádio, que é uma benção. Eu quero dar uma notícia pra você. Uma notícia, assim, importante. Boa tarde, Manaí, começou! Nossa, eu não sei que importância, sim, sim, para mim, para você, para o Senhor, para aqueles que vão entrar nessa rádio, sentir a presença do Senhor em meio aos louvores. Então vamos lá, vamos adiantando então o que teremos hoje dentro dessa programação. Palavra de esperança para o seu coração, louvor da Igreja Fiel. Mas o que? Histórias de louvor, não é? A história do louvor. E tantas outras bênçãos. Ah, sim, é verdade. Hoje também teremos histórias da Bíblia. Tem criança aí? Tem criança aí? Então fala assim, tem, Tia Lu! Pois é, Tia Lu vai estar aqui compartilhando com as crianças experiências novas. Tem história, gente, a história de hoje. Você já sabe, né? Quem acompanhou a história de ontem já está sabendo que hoje tem continuação da história de ontem. Então, ó, presta atenção que vai ter pergunta depois. E também, é claro, hoje, quarta-feira, nós temos o Vinde a Mim. Esse momento tão especial que teremos com o Senhor. Um momento de oração, de busca, de adoração ao nome do nosso Deus. Convido você a participar de toda a programação. Ó, tô te contando, hein? Que eu sou sua amiga, ó, sou sua irmã em Cristo Jesus. Programação cheia de bênçãos. E o Vinde a Mim será para você uma experiência. É isso mesmo, tá? Lembrou de alguém que precisa das suas orações? Às 15 horas teremos o Vinde a Mim. Crianças que precisam ouvir a palavra do Senhor, junta aí os vizinhos que estão tudo de férias. Bota uma caixa de som do lado de fora da sua casa, bota as crianças no quintal. Ó, hoje nós vamos ter uma programação especial. E aí coloca ali para as crianças ouvirem, 2h10 mais ou menos, começa as histórias da Bíblia. Então começou 2 horas, deu 2 horas, criança já tem que estar tudo organizadinha, tudo certinho. Aproveita, faz umas pipoquinhas também, né? O lanche da tarde. É o horáriozinho do café da tarde deles, já deixa tudo preparado. Depois das histórias, das respostas, aí sim, eles vão lanchar, tá na hora de, né, de se alimentar e brincar de novo, tá bom? Então tá, aguardo você. Enquanto isso, nós ouvimos louvores, glorificamos juntos a esse Deus que só a Ele pertence todo louvor, toda honra, toda glória e toda adoração. Boa tarde pra você, hein? Começou, sim. Boa tarde, Manaim. Começou.

Esse é o desejo que temos de um dia encontrar com nosso Salvador, além do céu azul. É, esse foi o louvor que nós acabamos de ouvir, glorificando e exaltando o nosso Deus. Agora 1:22, tá se preparando aí, minha querida, tá? Uai, não sei se vai sair. Você vai sair? Né? Perguntando, tá preparando pra quê? Vai sair? Se você for sair, olha a hora, atenta ao horário, tá bom? É, pra você não se atrasar, eu tenho essa dificuldade. É, eu, né? Eles chamam como procrastinar, eu vou pesquisar aqui. Por quê? Você vai enrolando, enrolando, enrolando, mas não é porque você quer, não é porque você quer. São situações que acontecem. Um dia eu vou pedir para a Mara Verzinhas explicar isso para a gente melhor. O que você acha? Ela explicar melhor para a gente? É, às vezes a gente enrola, não é? Mas não quer se atrasar, mas acaba atrasando. Então fica atento à hora, tá bom? 1:23. Lembrando que você que está aí, do seu lado aí, é aqui, pertinho de mim. Eu tô aonde aí na sua casa? Tô na Alexa? A Rádio Manaim está na Alexa aí na sua casa? No celular? É? Ou no telefone? Ou na televisão? Hã? Tá em que volume? Eu vou falar com a Alexa. Alexa, aumente o volume. Ah, tem criança dormindo? Alexa, diminua o volume. Você que está ouvindo a Rádio Manaim, ó, você tem uma bênção para o seu coração. Lembrando, nosso WhatsApp está disponível. Já estou recebendo mensagens, já estou recebendo textos. Você sabe que às duas horas, o horário está aberto nessas férias, o horário das 2 horas em diante é da Tia Lu. Não posso fazer nada. As crianças pediram. É, são histórias da Bíblia. E ó, vou falar uma coisa pra você. Adultos também, tá? É. Adultos também têm participado, têm enviado respostas. E assim a gente segue. Louvado seja Deus. Ó, tem mensagem aqui. Tem uma irmã que mandou mensagem. Mas antes, deixa eu falar pra você. WhatsApp. Pra você enviar o seu áudio agora, tá? Agora, nesse exato momento. É, pode enviar o seu áudio. Manda um abraço, manda um alô, manda um oi. Tá bom? Fala de onde você é, fala seu nome. Nome dos parentes. Não tô brincando, porque senão, né, vai que os parentes... Tem um monte de parente. Aí, né? 30 segundos, hein, minha irmã? 30 segundos. Fica contando aí, 30 segundos. Tem uns aqui que eu já vi já, ó. Mas passou pouquinho. Viu o áudio pra gente conversar um pouquinho. Ó, então aproveita e vê agora. Diz como é que tá seu dia, como é que tá sua tarde. Vê agora a mensagem. Porque a partir das 2 horas, aí vai ser o horário de contar história. 2:10, mais ou menos. 2:10. Tá bom? Ficar falando do horário não, porque senão você marca aí com a criança e eu sei como é que a criança é, não é? E aqui a gente vai fazer um suspense para quando a Tia Lu chegar, as crianças, né, aproveitarem, ouvirem as mensagens, os textos e, é claro, se preparar com o telefonezinho na mão, mandando mensagem. Vai ser muito bom. Então se prepara. No nosso Facebook, facebook.com/Rádio Manaim, banner postado. Faz favor, vai lá. Faz favor, né? Vai lá, curte, comente, compartilhe. No nosso banner da Rádio Manaim tem um banner postado para você pedir oração. É, porque hoje teremos Vinde a Mim às 15 horas. Então vai lá no nosso Instagram. Vai lá, Instagram. Nosso Instagram é Rádio Manaim, tá bom? É, vai lá e deixa já o seu pedido de oração. Mas você também pode sim deixar o seu pedido de oração aqui no nosso Facebook. Deixar abraços também no nosso Instagram. É tanto lugar, não é? É, para alcançar mais vidas, mais corações para a presença do Senhor. Isso mesmo. Temos também o nosso

site radiomanaim.com.br. Venha, participe, deixe o seu recado e o nosso número para você participar é... Tá lembrando? Tá lembrando o número? Não? Vou lembrar você, ó. 27 981710048. De novo, hein? 27 981710048. Tá bom? Então tá bom. Lu, eu que sou do exterior. Mesma coisa, só que você vai começar com 55. 55 27 981710048. Tá bom? Aguardo a sua mensagem. Organiza as crianças aí, hein? Daqui a pouco a gente começa. E você que está acompanhando, continue. E agora um louvor para aquecer o nosso coração. Daqui a pouco eu volto. Você fica aí, não sai daí não. Daqui a pouco eu volto.

Seguimos aqui louvando e exaltando ao nome do nosso Deus. A fé nos dá a condição de chegarmos diante do Senhor. E você que está ouvindo a Rádio Manaim, você que está aí com o coração abatido, precisando, é claro, de uma resposta do Senhor, do sustento do nosso Deus para as nossas vidas, nós temos um telefone para que possamos, para que você possa receber assistência, possa receber oração. Telefone, você pode ligar, você que está no Brasil, precisa de oração? Está passando um momento difícil? Você pode também, é claro, enviar o seu pedido para o Vinde a Mim, que vai acontecer hoje, tá? Teremos o Vinde a Mim, o programa do Vinde a Mim, às 15 horas. Mas se você necessita de oração agora, liga para esse número, ó, quem está no Brasil, 0800-707-3076. Quem está no exterior... (55) 27 99309-1405, tá bom? Liga, peça oração, Deus tem uma bênção para sua vida. Não fique em casa, abatido, triste, precisa de ajuda em oração? Nós estamos aqui, vamos ajudar, tá bom? Os pastores estão de plantão 24 horas. Mas, Lu, se eu estiver me sentindo triste de madrugada, liga. Vou repetir o número, ó. Para você que está no exterior. 55 27 99309-1405. Quem está no Brasil, 0800-707-3076. Tá bom? Peça oração e descanse no Senhor.

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Este hino foi composto por uma criança que certo dia, no ano de 2017, passou a cantá-lo repetidas vezes por onde ia. Um dia, a mãe perguntou-lhe se ela estava cantando um hino. Ela respondeu que sim, e que estava cantando para o Senhor Jesus. A mãe prontamente fez a gravação do hino e enviou para a comissão de louvor do presbitério. O hino não estava completo, e uma das irmãs entendeu que o hino deveria ter duas estrofes e um coro. Ela compôs o coro que diz: "Ó, que glória será o encontro triunfal!" e ajustou as estrofes compostas pela criança.

0: hoje? É? É hoje o seu aniversário? Parabéns! Deus abençoe sua vida, meu querido e minha querida irmã. Que o Senhor possa sustentar a sua vida, tá bom? Todos os dias, é, todos os dias. Que o Senhor possa te abençoar, te fortalecer. Tem aniversariante aqui no nosso Facebook? No Facebook eu não sei, vou olhar. Mas aqui no nosso site tem, ó. A paz do Senhor Jesus, Shalom.
1: A Senhor.
0: Irmãos no Brasil e no exterior, hoje é aniversário da nossa irmã Vandeliana Laje Pereira. Nossa querida irmã está sempre aqui participando com a gente. Ela é da Igreja Cristã Maranata em Mesquita, Minas Gerais. Parabéns, felicidades hoje e sempre. Quem está desejando é Vanusa Figueiredo. Um abraço pra você, Vanusa. Fica com Deus e feliz aniversário pra Vandeliana. Será que vai ter bolo, hein? Será que vai ter? Aqui já tem já irmãos mandando mensagens aqui. Depois eu leio. Vamos seguir a ordem. Vamos para os aniversariantes de hoje. Deixa eu ver se aqui no Facebook tem aniversariante. Você que está acompanhando, segue ouvindo a trilha.

Facebook, no Facebook tem sim a mesma pessoa, Wandeliana Lage, porque a nossa querida irmã, né, Vanusa Figueiredo, muito querida, ela não quis que passasse em branco e aí ela anunciou tanto no Facebook quanto também no site. Esperta, hein? Isso mesmo. Um abraço para você, Vanusa, e também para nossa querida irmã Wandeliana Lage. Tem também aqui no WhatsApp. WhatsApp? Vamos ver. Deixa eu ver aqui, tem um monte de mensagem. Primeiro vamos começar aqui com as mensagens que já estão abertas. Aqui, é porque eu perguntei bem assim, você está ouvindo a mensagem pelo celular ou pela Alexa? Deixa eu trocar a trilha, porque eu acho que não tem mais aniversariante. Mas se tiver, a gente volta novamente com a trilha. Deixa a trilha aí, então. Aí eu perguntei sobre a Alexa, né? O irmão falou assim, boa tarde, irmã, jovem Lucélia Loureiro, jovem senhorinha. Ele falou, ó, tô no celular, a Alexa eu joguei lá dentro do mangue. Tá bom, né? Tá bom. Mas calma.

0: abraço para você, meu irmão Leone, um abraço, Deus abençoe sua vida. E também, irmãos, desejando a paz do Senhor Jesus, falando lá de Muriaé. Muriaé, isso mesmo, Minas Gerais? Tem mensagem também aqui, a nossa querida irmã. Ó, mensagens aqui no nosso WhatsApp.
1: A paz do Senhor Jesus, irmã.
0: Ah, deixa eu corrigir, né? Você já sabe, né? Velocidade 1000 aqui comigo. Agora sim, velocidade normal. Pode falar.
1: A paz do Senhor Jesus, irmã Lucélia querida, e ouvintes queridos, que é a irmã Sueli, do Residencial Santos Dumont, Santa Maria Norte, passando para deixar o meu abraço e desejar uma ótima tarde para todos os irmãos e ouvintes. Ah, Lu, querida, daqui a pouco vou preparar um bolinho de laranja, mas dessa vez sem casca, a paz do Senhor.
0: É isso mesmo, porque da outra vez com casca não ficou muito bom, não é? Eu lembro. Um abraço pra você, minha querida. Fica com Deus. Tem mais mensagens aqui, ó.
2: Tia Lu, a paz do Senhor Jesus. Eu sou Nadir Almeida, Igreja Cidade Nobre, Patinga, Minas Gerais. Hoje é o aniversário da minha nora Solange Gonçalves Almeida. É esposa do pastor Breno Almeida, lá em Uberlândia, a Igreja do Planalto. Um grande abraço para ela e para vocês todos aí da Rádio Manaí. Principalmente um abraço assim, bem apertadinho para tia Lu. A paz do Senhor Jesus.
0: A paz do Senhor, minha amada. Feliz aniversário. Né? Eu não sei se você falou sua nora, porque eu acabei aqui não anotando, só prestando atenção na sua voz tão gostosa e delicada de ouvir. Um abraço para você, minha querida Nadir. Deus abençoe sua vida, Deus abençoe sua família. E feliz aniversário. Na hora que eu troquei a trilha, teve aniversariante. Que Deus abençoe aniversariante de hoje. E que assim o Senhor possa sustentar, que o nome dele possa ser sempre engrandecido na vida dos nossos queridos irmãos. Aqui o nosso irmão, deixa eu ver aqui, ó. Não aparece o nome dele, não apareceu. Zeli Cássio. Ele pediu um louvor aqui. Aí eu falei, ó, se der eu coloco, tá bom? Se der, ele mandou um texto aqui, um áudio. Aí eu respondi. E aí ele colocou aqui, ó. Então tá bom.
3: Mas amém. Então, dá um alô pra nós então aí. Viu?
0: Glória a Deus. Amém, meu irmão. Um abraço pra você. Deus abençoe sua vida, tá bom? Que o Senhor possa sustentar você todos os dias. E aqui também tem mensagem. Boa tarde. Boa tarde. E mais mensagem chegando agora, 2 horas. 2 horas. Você sabe o que vai acontecer agora, né? As crianças vão enviar mensagem. Se você que está aí, continue acompanhando a programação. Já já eu volto. Eu não, né? Não, eu volto sim, pra terminar de ler algumas mensagens. Tia Lu vai voltar só 2h10, 2h15, mais ou menos. As crianças já estão aí? Então tá bom. Volto já já então. Você fica aí, não sai daí não.
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1: Eu saúdo a todos os irmãos com a paz do Senhor Jesus. Convido a meditarmos no texto de Mateus, capítulo 21, a partir do verso 6, que diz: e indo os discípulos, e fazendo como Jesus lhes ordenara, trouxeram a jumenta e o jumentinho, e sobre eles puseram as suas vestes, e fizeram-no assentar em cima. E muitíssima gente estendia as suas vestes pelo caminho, e outros cortavam ramos de árvores e os espalhavam pelo caminho. E as multidões, tanto os que iam adiante como os que o seguiam, clamavam, dizendo: Hosana ao Filho de Davi, bendito o que vem em nome do Senhor, Hosana nas alturas. E entrando ele em Jerusalém, toda a cidade se alvoroçou, dizendo: Quem é este? E a multidão dizia: Este é Jesus, o profeta de Nazaré da Galileia. Meus amados, Deus sempre quis estar próximo do homem. Desde o princípio, ele demonstra esse desejo. Ele demonstra o quão o coração dele anseia por estar próximo de nós. E Jerusalém é exatamente a representação deste desejo de Deus. Deus escolheu uma cidade. Nesta cidade colocou o seu templo. E neste templo ele se manifestava para que homens e mulheres pudessem ir e se aproximar dele, pudessem ir e desfrutar da beleza, da sua santidade, do carinho, do amor que só o Senhor pode ter por cada um de nós. O texto que estamos lendo nos mostra um grande cortejo. Um cortejo que desceu do Monte das Oliveiras, que atravessou o ribeiro de Cedrom e que subiu o Monte Moriá em direção a Jerusalém. Eles entram. Jesus vem montado num jumento, no filho de uma jumenta, conforme a profecia que foi proferida por Zacarias. Nesta multidão está representado todo o desejo do Senhor de nos chamar, de nos atrair para si, de nos levar até a sua presença. O texto diz exatamente assim: as multidões, tanto as que iam adiante. Esses que iam adiante eram aqueles que vinham antes do Senhor Jesus. Eram aqueles que vieram descendo primeiro o Monte das Oliveiras. É aqueles que subiram primeiro o Monte Moriá, indo em direção a Jerusalém. Quantos vieram antes do Senhor? Quantos vieram anunciando que o Senhor viria? Você encontra Abel, você encontra Noé, o pregoeiro da justiça. Você encontra Abraão, que desejou ver o dia do Senhor e o viu. Você encontra José, com suas características tão semelhantes ao nosso Salvador. Você encontra Moisés, que disse: o Senhor levantará um profeta como eu, a ele vós deveis seguir. Multidões, muitos vieram antes do Senhor, anunciando que ele estava chegando, anunciando que ele viria para nos salvar. A palavra do Senhor diz que depois dessa grande multidão que entrou em Jerusalém, vem Jesus, assentado no seu jumentinho, cumprindo a sua profecia. E o apóstolo Paulo diz: na plenitude dos tempos veio Cristo, enviado por Deus. A plenitude dos tempos aponta para um tempo exato, um tempo certo, em que o Senhor achou propício, em que o Senhor achou que era o melhor para enviar o seu filho, de forma que ele viesse pregar a sua palavra, de forma que ele viesse dar a sua vida na cruz, de forma que ele vencesse a morte ressuscitando, para abrir para nós a entrada da eternidade. Mas a palavra também diz de uma multidão que o seguia, de uma multidão que veio depois de Jesus. Essa multidão veio depois do seu

0: ministério, nós encontramos Estevão, que pregava ao Senhor, que fazia milagres, que olhava para o céu e que via o Senhor de pé à direita de Deus Pai. Nós encontramos Paulo, que indo em direção a Damasco, viu uma grande luz e prostrando-se perguntou quem era aquele que estava com ele. E ali estava o Senhor dizendo: Eu sou Jesus. E a partir daí, Paulo torna-se uma nova criatura. Nós encontramos João na ilha de Patmos, né, tendo as visões maravilhosas do Senhor, vendo o Senhor glorificado. O tempo passa, nós encontramos Martinho Lutero conhecendo a palavra de Deus que estava escondida, que estava oculta, e anunciando esta palavra em todos os lugares da Europa. Nós encontramos Daniel Berg trazendo o batismo com o Espírito Santo ao Brasil. Então, uma grande multidão veio depois de Jesus. Nessa multidão, nós estamos incluídos. Ainda há uma multidão entrando em Jerusalém. Há uma multidão seguindo a Jesus e indo ao encontro do Pai. Mas a palavra do Senhor nos diz que além daqueles que vieram antes e daqueles que vieram depois, havia aqueles que perguntavam: quem é este? Há aqueles que nem vieram antes e que nem estão vindo depois. Há aqueles que não conhecem Jesus, que não sabem quem ele é, que perguntam quem é aquele que está vindo. E a resposta da multidão era: Este é Jesus, o profeta de Nazaré da Galileia. É isso que a igreja anuncia. Essa é a grande mensagem que Jesus deixou para nós anunciarmos. Ide pregar o evangelho a toda criatura, que o tempo já está se acabando. Os últimos da multidão que segue estão entrando em Jerusalém. Falta muito pouco, mas ainda é tempo. Os portões ainda estão abertos. E o convite que nós fazemos a você que ouve esta mensagem é: faça parte desta grande multidão que segue o Senhor. Faça parte desta multidão que Jesus, que João viu na eternidade, todos vestidos de branco, prostrados diante daquele que era o Cordeiro, que parecia que tinha morrido, mas que estava vivo e vivendo eternamente. Eis o chamado do Senhor, eis a boa nova, que Cristo Jesus já veio e que voltará para levar os seus para morar com ele na eternidade. Que Deus abençoe a todos. A paz do Senhor Jesus.
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2:14 e você que deixou sua mensagem aqui no nosso Facebook, você que está aqui também deixando sua mensagem no nosso site, WhatsApp e nosso Instagram. A nossa querida irmã Leda, ei Leda, tá sendo minha querida, ela tá dizendo aqui, ó, tá colocando o celular pra carregar. E ela pede pra continuar orando pela vida da filha, Jéssica, e a família, e pelo esposo e os filhos. Amém, minha querida, ela quer ouvir também, participar do Vinde a Mim. Leda, vou deixar aqui o seu pedido de oração, tá? E a gente costuma apagar as mensagens que a gente já leu, não é? Mas aí eu vou deixar sua mensagem aqui, porque a gente vai lembrar de orar no Vinde a Mim, tá bom? Aqui no nosso WhatsApp, vamos ver se eu consigo ler. Aqui algumas mensagens, vamos aos poucos aqui. Senão não aguento não, hein? Há muitos pedidos de oração. E os irmãos que estão pedindo oração, aguarda um pouquinho aí. Às 15 horas, nosso WhatsApp estará disponível para você enviar pedidos de oração, tá bom? E assim participar com a gente. Ó, Maria Gomes, boa tarde, a paz do Senhor Jesus, Tia Lu. Boa tarde, minha querida, a paz do Senhor Jesus. Kátia Lopes, ei, Kátia Lopes, você tá bem? Um abraço pra você. Ela tá colocou aqui, saudades, amada irmã. Eu também, saudades de você. Tá sumidinha, hein? Parece mais, hein? Apareça mais. A Elton Marta, paz do Senhor Jesus. A paz do Senhor. Ei, Vera Lúcia, tudo bem contigo? Paz do Senhor, minha irmã. Você tá bem? Maria Madalena Godói Saraiva, sempre presente na programação do Boa Tarde, Manaíma. E também, é claro, né? Sempre acompanhando os programas da Rádio Manaíma.

0: Rosevaldo Mendes também. Fátima Melo, tudo bom, minha querida? Paz do Senhor. E aqui também a irmã Maria Glória Majeski. Boa tarde, Alu. Boa tarde. Ela botou aqui um monte de riso. Estou rindo por quê? É, parece que eu tô falando sozinha. Não, ela tá falando bem assim, ó. Parece que você tá falando sozinha, mas não, você está respondendo justamente as nossas perguntas. Mas não é assim, Maria. Quando a gente tá conversando, um pergunta, outro responde. É assim. Um abraço pra você, minha amada. Fica com Deus. E a todos que deixaram mensagens aqui no nosso Facebook, ó. Após o intervalo, ela. Tchau, Lu. E você, fica aí. Acompanha a história, tá linda. Já vi aqui, já dei uma olhadinha. Acompanhe, o Senhor tem uma bênção pra sua vida. Daqui a pouco eu volto, se a tia Lu deixar. Boa tarde, fica com Deus. Se a tia Lu deixar, eu volto. Se não, eu só vou voltar às 15 horas junto com os pastores aqui no Vinde a Mim. Um abraço.
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Oi, a paz do Senhor, tudo bem com você? Tá tudo bem? Tem muita criança aí do seu lado? Tem? Tem muito adulto? Nós vamos começar a nossa história. A história da palavra do Senhor. Você lembra de quem nós estamos contando a história? Lembra? Isso mesmo, nós estamos falando sobre Ruth. Ah, tia Lu, eu não sabia que era sobre Ruth, não tem problema não. Agora você vai conhecer um pouco da história. E se você quiser conhecer mais, você vai entrar no site da Rádio Manaim, tá bom? Pede para o papai e para a mamãe. Lá tem todas as histórias sobre a vida de Ruth. Bom,

Lembra, não é? Muita coisa aconteceu, foram muitas coisas que Ruth teve que passar. Mas antes da gente começar a nossa história, eu quero que você preste muita atenção. Você sabe por quê, não é? É isso mesmo. A tia Lu vai fazer uma pergunta no final. E aí sim, hein? Aí sim eu quero saber quem é que prestou atenção. Lembra pra mamãe deixar o celular preparado aí pra você enviar o seu áudio, tá bom? Ó, quero convidar você, adulto, criança, sim, adulto, criança, os nossos irmãos adultos com deficiência, autismo, TDAH ou qualquer transtorno. Este convite é para todo mundo, todo mundo. E no final da história, ai, eu quero ouvir quem prestou atenção. Mas agora, eu quero fazer uma pergunta para você. É, para você. Você está preparado? Hã? Está preparado para viajar dentro da palavra do Senhor? Ah, eu não ouvi, não. Vou perguntar de novo. Ó, se preparem. Você está preparado para viajar dentro da palavra do Senhor? Está? Muito bom! Então, vem comigo.

Quando Ruth chegou, ela deu à sua sogra Noemi o que ela havia colhido. E elas se alimentaram.

Depois que elas comeram, depois que elas se alimentaram, as duas, né, se alimentaram, Noemi perguntou para Ruth onde ela havia colhido os grãos e quem usou de bondade com ela. Ruth virou para ela e falou: foi Boaz, ele que usou de bondade comigo. No mesmo instante, que Ruth disse isso, sabe o que aconteceu? Noemi começou a glorificar, exaltar ao Deus Altíssimo. Ela glorificava, ela dizia com alegria: louvado seja Deus, glorificado seja o Senhor. Ela se virou para Ruth e disse: minha filha, esse é o nosso parente próximo. É um dos que pode ser o nosso remidor. Ele poderá nos socorrer da situação em que estamos. Louvado seja o Senhor. Noemi começou a glorificar, exaltar e adorar ao nome do Senhor. Ela se virou para Ruth e disse: minha filha, esse é o nosso parente. O parente próximo é um dos nossos remidores. Ele poderá nos socorrer da situação em que estamos. O tempo foi passando, sabe? A colheita já estava quase terminando.

estava numa idade, né, avançada, já era já uma senhora. Ruth era nova. Como que ela ia ficar? Ruth, então, diz, ou melhor, ela diz para Ruth, Noemi diz para Ruth, minha filha, não descansarei até que Boaz seja seu remidor. Eu te direi o que deverás fazer. Ruth ficou atenta, ouvindo tudo que Noemi falava para ela. Noemi disse assim, essa noite, quando você for separar os grãos na eira, você se lavará e se ungirá, colocará os seus vestidos e descerá a eira. Você não deixará que ele, Boaz, te veja, até que ele tenha terminado de comer. Você ficará observando o momento em que ele for se deitar. Nesse momento, minha filha, você chegará de mansinho e descobrirá os pés de Boaz e se deitará nos pés dele. Quando uma moça fazia isso, naquela época, sabe, quando uma moça fazia isso, ela queria dizer, me socorre, preciso de um remidor. E se deitar aos pés, mostrava que ela seria submissa, ela seria obediente, ela seria uma boa pessoa para aquele homem que lhe estendesse a mão. Era um pedido de socorro. Ela não tinha ninguém. E ela precisava de socorro. Ruth ouviu com muita atenção tudo que sua sogra lhe falou e seguiu para a eira.

ir a um local onde se separavam os grãos da colheita. E conforme tudo que sua sogra falou, Ruth fez. Ruth foi e se lavou,

Depois que ela se lavou, ela pegou o óleo e derramou sobre ela e ungiu. Ela vestiu seus vestidos, depois que se lavou, passou o óleo nela, colocou seus vestidos e foi até Boaz, observando. Ele estava comendo e bebendo, e ela só observando.

Quando ele estava já satisfeito, o coração dele estava alegre, ele já tinha comido e bebido, ele foi se deitar perto de um monte de trigo. Ele foi lá e se deitou. Ruth esperou ele dormir e foi na direção onde ele estava. Ela foi bem de mansinho, com passos bem lentos. E ele estava ali, dormindo. Ela descobriu os pés dele bem de

lugar e se deitou bem pertinho dos pés dele. Ela encostou bem pertinho dos pés. À meia-noite, Boaz acorda e vê que alguém estava deitado nos seus pés. E ele pergunta: quem és tu? E ela lhe disse: sou tua serva, sou Ruth. Estende, pois, a tua capa sobre a tua serva, porque tu és o remidor

linda. A história que fala o nosso coração está na palavra do Senhor, tá? É, está na palavra do Senhor. Ruth precisava de alguém para socorrer. Alguém que pudesse cuidar dela. E ela disse, ó, seja o meu remidor. O remidor iria cuidar, proteger. Bom, já sabe que a nossa história não termina por aqui, não é? Pois é, a nossa história não termina aqui. E você que está acompanhando, você, criança, a pergunta é: o que Boaz era para Ruth? Já pode mandar seu áudio. O que Boaz era para Ruth? Começa com re, tem mi e termina com dor. Manda sua mensagem agora. Manda o seu áudio, tá bom? Participe. O que Boaz era para Ruth? Ele era um re. Eu aguardo você. Não demora, tá? Não demora, envie o seu áudio para que a gente possa aqui ouvir a sua resposta. Enquanto isso, vamos ouvir o louvor das crianças? Tchau, volta já.

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2: Olá, ouvintes da Rádio Manaim. Eu sou a Andréia Talma e vamos conversar com a psicóloga Rebeca Gerke. O tema de hoje é: será que vale a pena investir em terapia?
3: Olá, Andréia, e olá, ouvintes da Rádio Manaim. A paz do Senhor Jesus. Enquanto profissional da área e dos processos que já pude acompanhar até aqui, posso afirmar que é um investimento essencial, que não há perda de tempo alguma, uma vez que há evoluções como autoconhecimento, maturidade emocional, crescimento pessoal, controle sobre as suas emoções, e isso é um bem, eu diria, até mais precioso que o valor monetário que é pago. Por exemplo, ter um hábito de se alimentar de forma saudável e praticar exercícios, há uma correspondência melhor por parte do nosso organismo, seja no sentido de uma melhora de imunidade do organismo, caso venha um possível uma gripe ou resfriado. Na psicoterapia, vê-se então essa necessidade de investimento, uma vez será cuidado da sua parte mental, comportamental, exigindo uma consciência de que esse caminho também faz parte do bem-estar do corpo. Assim, você ouvinte da Rádio Manaim, se você está sentindo que precisa de um atendimento com um psicólogo, pensando se vale ou não a pena investir, procure um atendimento, faça uma consulta, que você perceberá que é uma escolha que vale a pena investir. A paz do Senhor.
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0: Oi, e aí? Já respondeu? Já? Eu vou ouvir, hein? Eu quero ouvir a sua resposta. Quero saber se você prestou atenção. Será que você sabe o que Boaz era para Ruth? Será? Vamos ver então, hein? Aqui tem um monte de mensagens das nossas crianças. Ela tá muito feliz, tá? Por cada participação. Ó, vamos começar com essa aqui. Oi, tudo bem? A paz do Senhor. Peraí, deixa eu colocar aqui que eu acho que a Tia Lu fez... Deixa eu ver, calma. Pronto, agora sim. Agora sim. Oi, paz Senhor, tudo bem?
1: A senhor Thiago, eu sou aqui de Caratinga, me chamo Esther. Tia, o Boaz foi bom com a Ruth, ele foi remidor.
0: Ah, que lindo. Isso mesmo. E foi isso que Boaz foi para Ruth, o remidor. Parabéns, tá? Deus abençoe sua vida e continue lendo a palavra do Senhor, escutando as histórias da Bíblia. Tá bom? Um abraço para você e para toda a sua família. Fica com Deus. Tem outra mensagem aqui também.
2: Oi, Thiago, a paz do Senhor Jesus. Meu nome é Elisa de Caetim. A resposta é remidor. E eu quero dar um abraço pro meu vovô Júlio e a minha avó que se chama Lourdes. E um abraço bem apertadinho. Tchau.
0: Tchau. Acertou, hein? Deus abençoe sua vida e que o Senhor possa te sustentar todos os dias, hein? Isso mesmo. Boaz, ele foi para Ruth, o remidor. Ruth não tinha mais ninguém. Era só ela e a sua sogra. Se sua sogra morresse, ela iria ficar sozinha, desamparada. Mas tem tanta coisa ainda para acontecer nessas histórias. Você vai ver, tá? É lindo, lindo, lindo, lindo. Mas vamos continuar com as mensagens aqui. Oi, a paz do Senhor, tudo bem? Oi, quem tá aí? Alô?
3: Boa tarde, Tia Lu, vou almoçar agora.
0: Agora?
3: Boa tarde, Tia Lu, vou almoçar agora. Deus abençoe.
0: Amém, mas e a resposta? Tá no áudio aqui? Porque tem duas respostas aqui, ó. Tem dois áudios, vamos ouvir.
4: Ei, Tia Lu, aqui é a Eixla. Boaz era um remidor para Ruth.
0: Isso mesmo. Boaz era o remidor para Ruth. Tem mais mensagem?
4: Ei, Tia

0: Beijo, minhas queridas, isso mesmo. Boaz era o remidor. Tem mais mensagens aqui. Você fica aí, aguarda aí que sua mensagem vai chegar. Ou melhor, você vai ouvir. Oi. Oi. Oi.
1: Oi, tia Lu. Meu nome é Pedro. Eu sou aqui, Caricanduva. E Boaz era para Ruth, era remidor.
0: Isso mesmo. Você acertou.
1: E a paz do Senhor.
0: A paz do Senhor. Isso mesmo. Boaz era para Ruth o remidor. Será que eu vou conseguir ouvir todas? Ó, a paz do Senhor Jesus, estou mandando o áudio da minha filha para participação. Ó, que bonitinho. Deixa eu ver o que ela tá falando. Oi?
2: Oi, a paz do Senhor Jesus. Eu sou Maria Luísa. Vamos lá na igreja, Deus te dá uma bênção.
0: Que bonitinho. Oh, que coisa mais linda. Tia Lu vai repetir o seu áudio, tá? Você tá fazendo um convite? É isso? Vamos de novo ouvir.
2: Oi, a paz do Senhor Jesus, eu sou Maria Luísa. Vamos lá na igreja, Deus te dá uma bênção.
0: Isso mesmo, vamos para a igreja, vamos para a casa do Senhor. Deus tem uma bênção para as nossas vidas, louvado seja Deus. Um abraço, minha querida, Deus abençoe você, tá bom? Que o Senhor possa te sustentar todos os dias. Tem mais criança participando, ó. Calma que a tia Lu... Isso, pronto, agora sim.
3: João Lucas. A resposta é remidor.
0: Muito bem, João Lucas. Tem mais mensagem.
4: Meu nome é João Lucas, eu tenho 7 anos. A resposta é remidor.
0: Isso, ele mandou 2 áudios, só que o primeiro ele tinha esquecido de falar quantos anos ele tinha. Ele tem 7 anos. Um abraço, isso mesmo, foi o remidor. Oi?
5: Remidor, aqui é Davi.
0: Davi de Mucurici. Eu acho que é isso que eu ouvi a mamãe falando ali no finalzinho. Vamos repetir.
5: Remidor, aqui é Davi.
0: Mucurici, isso mesmo. Um abraço, Davi. Você acertou. Boaz foi para Ruth um remidor. Tem um áudio aqui, eu acho que é de um adolescente. A foto é de adolescente, Daniel. Ei, Daniel, a paz do Senhor, tudo bem?
6: Olá, tia Lu. Aqui quem fala é o Daniel Moretti. Eu moro aqui em Goiânia. Boaz era de Ruth remidor.
0: Muito bem, isso mesmo. Deus abençoe sua vida, tá bom? Um abraço para você. E tem mais crianças. É, tem mais crianças. Será que vai dar tempo? Vamos ouvir. Vamos ouvir mais esse áudio aqui, tá bom?
7: A paz do Senhor. Meu nome é Elisa Vitória, daqui de Minas Gerais. Boaz era o remidor de Ruth.
0: Olha que coisa mais linda. As crianças participando, enviando o áudio, contando sobre a palavra do Senhor. Aqui tem uma mensagem. Oi, tia Lu, somos Samuel e Emanuel. Não, de novo. Tia Lu, somos Ismael e Samuel e Paulo. E Boaz foi o remidor para Ruth. Tá chegando uma mensagem aqui, mas não vai dar mais tempo da tia Lu ouvir. Para você que enviou as mensagens, obrigada, tá? Que o Senhor abençoe sua vida. Amanhã tem mais histórias. Será que Boaz vai aceitar Ruth como remidor? Será? O que você acha, hein? Será que Boaz vai aceitar Ruth como remidor? Bom, nós só vamos saber na próxima história. Então você acompanha as histórias da palavra do Senhor e fique atento. Sabe por quê? Porque tem perguntas. E você que está acompanhando, Deus tem uma bênção para a sua vida. Daqui a pouco vai começar o Vinde a Mim. Vamos participar.

Vamos? Vamos participar do Vinde a Mim? Deus tem uma bênção para as nossas vidas. Fica com Deus. Um abraço apertadinho para você. Até amanhã. A paz do Senhor.

E como faz bem orar ao Senhor. É, alimenta a nossa alma, sustenta o nosso coração, fortalece a nossa vida. Louvado seja Deus. Bom, você sabe, não é? Nesse mês de férias, nessas semanas de férias, nós temos tido uma programação toda especial para as nossas crianças. E é com muito carinho, com muita atenção que nós temos aqui dentro da programação da Rádio Manaim um momento só para elas. E você que está acompanhando, já está acostumado aqui, não é? Com as nossas conversas, com os nossos momentos, a gente continua conversando. A gente continua participando, só que agora de férias com as crianças. Deixa eu perguntar uma coisa para você. Criança dentro de casa, brincando, comendo, correndo para um lado para o outro. É bom demais, não é? É muito bom. Que alegria para a gente ter os nossos filhos servindo a Deus. Nós trabalhamos para que tudo nas nossas vidas, como servos do Senhor, o nosso Deus venha sustentar, fortalecer. É a nossa família, é um presente de Deus para nós. E é isso que nós nos preocupamos tanto, né? Em cuidar, em alimentar com a palavra do Senhor. E a Rádio Manaim tem feito isso. A Rádio Manaim tem alimentado as nossas crianças com histórias da Bíblia, com louvores. Isso é único, é especial. O Senhor tem nos sustentado. Louvado seja o Senhor. E aqui, é claro, eu quero te lembrar, hoje, quarta-feira, a você, minha irmã, você que está na palavra, você que está com o coração assim aflito, palpitante, porque vai estar na palavra, no louvor, descansa no Senhor, confia em Deus, tá bom? Saiba que o Senhor está à frente de tudo. Hoje temos culto das servas, culto das irmãs, e você é nosso convidado a comparecer em uma das nossas igrejas e participar desse culto, que será uma bênção, tá bom? 7h30 começa o culto, se prepara, se organiza, para que você não perca essa bênção. Quer ouvir a palavra do Senhor, quer estar atento àquilo que o Senhor tem para as nossas vidas. E eu quero deixar um recado aqui também, para que você que está ouvindo, que está acompanhando hoje, quarta-feira, hoje. Ah não, hoje não. Hoje é quarta, amanhã é quinta-feira, é isso mesmo. Não, é que eu estou entendendo errado aqui, ó. Comunicamos que no dia 29, hoje, 29 de julho, quarta-feira, haverá a transmissão de uma mensagem.

0: via satélite, referente ao trabalho de senhoras. Então, você está à frente desse trabalho de senhoras. O Senhor tem uma bênção para a sua vida. O trabalho de senhoras é realizado com muito amor, muito carinho. E as irmãs que estão ali à frente estão buscando, estão pedindo ao Senhor força para que esse trabalho ele siga com muito amor, com muita dedicação. E ó, as informações aqui é que os primeiros 15 minutos do culto, clamor, louvor e 5 minutos de oração, os primeiros 15 minutos vai ser para louvor, clamor e 5 minutos de oração. Das 19h30 às 19h45 serão dirigidos localmente pela própria irmã que estiver no louvor, tá bom? Às 19h45 entrará a vinheta. Então, as irmãs que estão na palavra, estão no louvor, às 19h45 vai entrar a vinheta para uma mensagem especial via satélite. Entendido? Hoje, tá bom? Hoje, 19h30 até as 19h45. Todo esse momento aí é local. Louvor, 5 minutos de oração. O clamor, o louvor, 5 minutos de oração. Tá bom? E, é claro, né? São dirigidos localmente pela própria irmã que estiver no louvor. Às 19h45 entrará a vinheta. Então, irmãs, se preparem, porque Deus tem uma bênção para a vida de cada uma das irmãs. Aqui eu quero mandar um abraço também para Marinéias. Já me despedindo aqui já, tá? Meu horário aqui tá contadinho. Luiz Antônio, um abraço para você. Fica com Deus. Celeste, Celeste Boré, um abraço, minha querida. Suzana Soares, Kátia Braga, Kátia Braga. Jeremias Souza, André Luiz, tudo bem? A paz do Senhor, meu irmão. Fabinho Neres e tantos outros que deixaram mensagens aqui. Que Deus abençoe a vida de cada irmão. Ademir, Ademar Araújo, Ademir e Ademar, tá? Não errei não, falei certinho. Que o Senhor possa abençoar a vida dos irmãos. Josimar Muniz também e todos os outros que deixaram mensagens. Lembrando, agora nós iniciaremos daqui a pouco, daqui a pouquinho, ouvinte a mim. Convido você a participar, a estar junto conosco, tá bom? E agora sim, o WhatsApp está disponível para você enviar sua mensagem de pedido de oração. Tanto o Facebook, quanto o Instagram, quanto o site e quanto o WhatsApp. Disponível para pedido de oração. Fica com Deus, que o Senhor abençoe sua vida, tá bom? Que em tudo o Senhor te sustenta. Eu continuo aqui, daqui a pouco eu volto.
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0: os que estáis cansados e oprimidos, e eu vos aliviarei. Evangelho de Mateus, capítulo 11, versículo 28.
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0: O convite do Senhor é para que nós o busquemos. A partir de agora, ore ao Senhor, e Ele ouvirá a sua súplica. Ele aceitará a sua oração. A palavra nos garante isso.
1: O Senhor já ouviu a minha súplica. O Senhor aceitará a minha oração. Salmo 6, versículo 9.
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3: Boa tarde para você que está acompanhando a Rádio Manaim. Boa tarde para você e se conectou nesse momento para que possamos orar ao Senhor. Nesse momento nós iniciamos o Vinde a Mim. Eu convido você a fechar os seus olhos, a orar ao Senhor, a pedir a Deus uma bênção nesse instante para a sua vida. Aqui o nosso pastor Plácido, toda vez eu confundo o nome do pastor, seja bem-vindo, pastor. Walter Plácido. Paz Senhor, pastor, seja bem-vindo.
4: Paz Senhor.
3: Vamos orar, vamos pedir a Deus uma bênção neste momento, para que o Senhor possa nos abençoar, para que possamos iniciar o Vinde a Mim.
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4: Pelo poder do sangue de Jesus, nós clamamos a Deus e diante do teu altar apresentamos nossas vidas. Pedimos que nesse período que aqui passaremos, o Senhor possa estar atento, Deus, às orações que aqui serão feitas. Que, ó Deus, possamos alcançar respostas para que o teu nome Ele seja ainda mais glorificado em nossas vidas. Oramos, certos, ó Deus, de que o Senhor estará agindo em nosso favor. Em nome de Jesus.

0: a resposta no nosso Deus, para que possamos aqui em oração alcançar o recurso da misericórdia do Senhor. Pastor, temos aqui bastante pedidos. Uma de nossas irmãs não quer se identificar, mas ela está vivendo uma situação com relação ao casal de filhos. Ela pede para que o Senhor possa libertá-los, para que eles possam voltar para a presença do Senhor. E aí ela lembra da vida profissional, da vida afetiva. Tem aqui também um pedido, uma irmã, Letícia. Ela é de Chapecó. Ela também necessita de uma bênção pela vida profissional dela e a vida profissional do esposo. Eles têm uma causa na justiça, eles já têm um tempo que eles têm pedido ao Senhor resposta com relação a essa situação, para que Deus abra as portas. Uma irmã também, ela pede oração pela saúde da mãe e também pela vida profissional. Ela está desempregada há 3 meses. Ela pede para que o Senhor possa abrir a porta desse emprego e que nada venha impedir. Um pedido aqui também é para uma pessoa. A irmã que não se identificou, na verdade o nome dela está aqui, mas ela não autorizou liberar o nome. Ela precisa de uma bênção para a sobrinha. Sobrinha dela é... ela tomou uma injeção e a mesma trouxe para ela uma infecção grave. Ela precisa de uma bênção na saúde. Amém, minha irmã. E aqui um irmão, paz do Senhor, ele é de Juiz de Fora. Peço oração pela vida da senhora Judite. Saúde, salvação, ela é uma idosa, está hospitalizada e muito debilitada. Mãe do nosso amado irmão Sérgio, que congrega conosco. Amém, pastor. Esses são um dos motivos desse primeiro momento.
1: Amém. É, a gente percebe que existem muitos pedidos, né, referentes à vida profissional. Né? Vivemos tempos difíceis, mas nós temos que confiar no Senhor.

0: o Senhor Deus provedor. E, evidentemente, nos aperfeiçoando, né, na medida do possível, para que as coisas possam fluir. Mas o Senhor, né, quando a gente coloca as coisas diante do Senhor, o Senhor, ele pode, né, fazer todas as coisas, abrir as portas, suprir as necessidades. Né, e certamente o Senhor fará isso na vida de muitos aqui nessa tarde. Então vamos orar. Senhor, nós queremos, neste momento, apresentar diante do teu altar, ó Deus, esse casal de filhos, ó Deus, que tua serva apresenta, Senhor, que estão afastados dos teus caminhos. Nós pedimos que o Senhor conceda, Deus, a eles a oportunidade de uma reconciliação na tua presença.
1: Amém, Senhor.
0: Senhor, que todo o ensino que foi, ó Deus, ministrado a eles no decorrer da infância deles, possa, ó Deus, surtir o efeito e que eles possam, ó Deus, ser visitados pelo teu Espírito Santo para, ó Deus, retornarem à tua presença. Também a nossa irmã Letícia de Chapecó, pedimos que o Senhor abençoe a sua vida profissional, que o Senhor possa abençoar tanto a ela, como também, ó Deus, ao seu companheiro, também, Senhor, essa causa na justiça que está tramitando. Nós pedimos que o Senhor possa estender as tuas mãos, direcionar todas as coisas, para que teus servos sejam, ó Deus, vitoriosos em todas essas situações. Também, Senhor, nós pedimos uma bênção em favor da saúde da mãe, ó Deus, de uma serva, Senhor, da mãe dela, e também que o Senhor abençoe a vida profissional dessa serva. Que o Senhor possa abrir a porta de emprego, já está esse tempo, ó Deus, desempregada. Nós sabemos que o Senhor não desampara os seus. Por isso pedimos com, ó Deus, certeza que o Senhor haverá de, ó Deus, suprir as necessidades. Também, Senhor, lembramos a sobrinha da tua serva, que tomou essa injeção, teve, ó Deus, esse efeito colateral, essa infecção. Nós pedimos que a tua mão poderosa seja estendida, Deus, dando a ela plena recuperação, para que, ó Deus, o teu nome seja glorificado. Também, ó Deus, lembramos nosso irmão, ó Deus, lá de Juiz de Fora, que está apresentando diante do Senhor, Deus, a nossa irmã Judite, que está hospitalizada. Senhor, nós pedimos que o Senhor abençoe a tua filha, dê, ó Deus, paz, alegria, ó Deus, a segurança de que o Senhor está no controle de todas as coisas. Nós oramos, ó Deus, certos da vitória, em nome de Jesus. Amém.
1: Glória a Deus. É, seguimos com mais pedidos aqui. Aqui tem um pedido, pastor, que acredito que o Senhor possa aconselhar. Tenho certeza que o Senhor possa aconselhar aqui, orientar. O irmão está falando que precisa de uma bênção com relação à restauração do casamento. Ele pede também para que Deus abençoe o filho, está para mudar de cidade. Ele pede com relação à vida profissional. Ele trabalha em um local, esse local, ele não consegue ir na madrugada, não consegue participar de seminário, mas ele também, não, na verdade é que ele não consegue ir à madrugada. E ele quer ir em setembro ao Manaim, né? Mas ele quer que Deus abra uma outra porta para ele. Ele lembra dos filhos, da família, para que Deus possa abençoar e tomar a decisão, né, para que Deus abra uma porta para ele, uma porta de emprego. Manter, claro, né, pastor? Estar no emprego, se manter no emprego e aguardar, né?
0: Sim. É interessante, né, que a gente está observando, né? O irmão, é um casamento já de anos, né? Porque tem filho, o filho até já está saindo de casa já, né? Mas a palavra do Senhor tem uma passagem muito interessante, que é quando Jesus, ele transforma água em vinho, né, nas bodas de Caná na Galileia, e houve toda aquela preocupação em relação à falta do vinho, mas a Bíblia diz assim, mas Jesus estava na festa, né, porque ele havia sido convidado. Então a presença do Senhor na nossa vida, né, na

0: nosso casamento, ela é fundamental, porque quando chega o momento da crise, o momento das dificuldades, né, o Senhor Jesus, ele opera o milagre. Muitas vezes o casamento, a restauração do casamento, ela depende de um milagre. E o Senhor é quem realiza o milagre na nossa vida.
1: Amém.
0: É importante que o irmão continue orando, né, pelo seu lar, pelo seu casamento, né, para que o Senhor possa preservar o relacionamento. Até porque, né, os filhos se vão e que fica o casal, né? E nesse momento é o momento que um precisa da ajuda do outro, né? E que essa consciência, né, esse entendimento, ele possa estar firme, né, na mente dos irmãos, para que os irmãos possam cada vez mais entender, né, a importância do casamento.
1: Amém. Então, né? Amém. Tem também aqui um pedido. Uma irmã, ela não mencionou o nome da pessoa, mas ela informa que essa pessoa está doente e precisa de uma bênção da parte do Senhor. Ela também não quer se identificar, mas ela lembrou dessa pessoa, uma pessoa da igreja dela, e ela pede oração por essa pessoa, que também pede oração pela família e uma causa na justiça. Uma irmã aqui. A irmã Eva. Outros pedidos também. O irmão Francisco Alencar pede oração pela saúde física, mental, espiritual. Ele explica que ele precisa ter com o Senhor, viver com o Senhor, mais arrependimento, ser mais sincero, ter mais forças para servir ao Senhor. Essa é a oração, do pedido de oração do nosso irmão Francisco. Paz do Senhor Jesus, sou do Rio de Janeiro, também não quer se identificar. Ajuda, ela precisa de ajuda na restauração da vida espiritual do esposo. Do casamento, o esposo se afastou da presença do Senhor. E ela precisa de uma bênção, né? Ela precisa de uma bênção porque está difícil a situação com relação ao casamento e ela precisa da misericórdia do Senhor. Um outro pedido também é de Eunápolis, Bahia. Pede oração pela saúde da filha, Sara. Ela tem 1 ano. E tem que fazer uma viagem para Belo Horizonte para cuidar da saúde dela. E o pedido é para que o Senhor esteja no controle de todas as coisas. Amém.
0: Vamos orar, né? Senhor, nós queremos neste momento apresentar diante do teu altar, Senhor, a vida do teu servo que tem buscado no Senhor uma restauração do seu casamento. Nós pedimos que o Senhor, Deus, que é um Deus conciliador, que o Senhor possa agir dentro deste lar, na mente, nos corações dos teus filhos, para que essa família ela possa ser preservada na tua presença. Lembramos a Deus também do filho dele, que está para se mudar. Pedimos que o Senhor possa abençoar a vida profissional do filho. E também, ó Deus, até mesmo a respeito de uma nova porta, se for da tua vontade. Mas que o Senhor possa estar, ó Deus, agindo, sobretudo, ó Deus, restaurando e fortalecendo, ó Deus, a fé do teu servo. Também pedimos uma bênção em favor da uma irmã que não se identificou, que tem vivido um momento de enfermidade. Ó Deus, pedimos que o Senhor seja com ela. Também a irmã Eva, Senhor, essa questão da causa da justiça, que o Senhor possa agir. O Senhor, ó Deus, é o nosso advogado, é o nosso juiz. Pedimos que o Senhor possa abençoar a tua filha, direcionar todas as coisas, para que tudo possa transcorrer da melhor maneira. Também, Senhor, nosso irmão Francisco Alencar, que o Senhor, Deus, possa dar saúde espiritual ao teu filho. Senhor, que ele possa ter mais sinceridade, conforme ele mesmo, Deus, citou. Senhor, que ele possa ter mais forças para servir ao Senhor. Não permita que a frieza espiritual, que o desânimo, ó Deus, o alcance, mas que o fogo do teu Espírito Santo possa renovar a sua vida nessa tarde. Amém, Senhor.

Pedimos uma bênção em favor da tua serva, que nos identificou. Que o abençoe o seu casamento e a restauração espiritual do seu marido. Para que o lar não seja mais um lar dividido, mas que o lar possa estar, Deus, completo na tua presença. Lembramos também, ó Deus, da tua criancinha, da nossa irmãzinha Sara, que está fazendo esse tratamento de saúde, que terá, Deus, que se submeter, Deus, à viagem, Senhor, a um tratamento longe de casa. Pedimos que os anjos do Senhor, ó Deus, possam estar ministrando em favor dela, acompanhando, e que o Senhor, Deus, possa operar uma grande bênção na vida dela e de toda a sua família. É a oração que fazemos, em nome de Jesus. Amém.

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paz do Senhor, você que chegou agora. Ainda dá tempo de você enviar o seu pedido. Este é o programa Vinde a Mim. E você que está acompanhando, você que é do exterior, você pode enviar o seu pedido de oração pelo nosso número. Anota aí.

0: E para que você possa enviar pelo nosso WhatsApp 55 27 981 710048, repetindo para você que está no exterior, 55 27 981 710048. E você está no Brasil, já sabe, não é? É só 27 981 710048. Envie textos, áudio fica mais demorado para a gente poder ouvir e a gente não consegue dar assistência aos demais irmãos. Mas aqui no nosso Facebook temos aqui alguns irmãos informando a respeito de que estão conosco, participando aqui, nos auxiliando em oração. Temos também aqui nos pedidos aqui o pastor Jesus Lucélia, pastor Walter, aqui é o pastor Kinaipe, juntos participando em orações. Amém, pastor, está sempre aqui conosco, sempre nos ajudando, sempre nos dando força aqui para orar também. Isso é uma bênção. Aqui há um pedido, a irmã falou, né? Estou carregando meu celular porque eu quero participar do Vindiamim. E ela já pede oração aqui pela vida da sobrinha, ou melhor, da filha, Jéssica, e da família dela, o esposo e seus filhos, pois eu creio que eu e minha casa serviremos ao Senhor. Amém, amém, minha irmã. Lembra da Jéssica e a família dela, os filhos, no caso aqui são os netos dela, né? Os netos da Leda. Tem mais pedidos aqui. Pastor Jesus, irmãos, eu oro, peço oração pela minha vida espiritual e também pelo meu lar. E ela pede também pelas duas, não sei se é filhas, porque ela só colocou Sara e Geise. Amém. Muitos lares têm sofrido investidas e temos mesmo que estar em oração pelos nossos filhos, pela nossa casa. Aqui é um pedido de oração, a irmã Doroteia compartilhou, pela saúde do pastor Jorge Carneiro. Ele é daqui da Serra, de Serra, aqui no Espírito Santo. Paz do Senhor, peço oração pela saúde do pastor Jorge Carneiro. Ele está em recuperação, uma cirurgia que ele fez na coluna. Para que o Senhor possa abençoá-lo, né? Os irmãos também participando aqui, a irmã Rízia Martins, Maria Alves, Isabel Cabral e tantos outros irmãos participando junto conosco dentro desta programação. Há aqui também, pastor, um pedido, mas é em áudio. Eu vou... Vamos ouvir aqui o áudio que chegou aqui pra gente de alguns irmãos que enviaram, né? A gente não, é muito difícil a gente ouvir o áudio aqui no Vinde a Mim, mas a gente conseguiu ouvir antes. E a gente vai passar aqui o pedido aqui de alguns irmãos, pedido de oração. Deixa eu primeiro colocar aqui o áudio direito, né? Porque não foi. Pronto, agora sim.
1: A paz do Senhor, irmã Micélia, tia Lu, tudo bem? Aqui é a irmã Ivani de Fontal das Garças, passando para pedir oração para pela irmã Aparecida, que está com um câncer de rins e está precisando, já passou por exames, agora está aguardando a cirurgia. Como é pelo SUS, né? Então estou pedindo oração para que o Senhor possa abrir essa porta para a nossa irmã. Amém, minha amada? Paz do Senhor.
0: Amém, a paz do Senhor, Ivani. Obrigada por participar. Nós estaremos em oração, sim, pela vida da nossa querida irmã. E também tem um nosso querido irmão Ademar da Rocha. O irmão Ademar já é um senhor, já cuida da sua esposa, que tem câncer, Alzheimer. E ela está bem debilitada. O irmão enviou um áudio aqui.
2: Rapaz do Senhor, tia Lu, boa tarde. Tudo bem contigo, né? Tá bem, né? Feliz, cheia do Espírito Santo, alegre. É isso mesmo, minha querida. Eu peço para que os irmãos estejam orando pela

0: vida totalmente ao vivo. Ela, infelizmente, está bem complicada a situação dela, a saúde dela. Na verdade, está muito avançado as coisas, né? E o médico ontem de manhã me falou já claramente, né? Prepare, porque a situação é boa e não temos muita coisa a fazer. E daí, é só o Senhor, né? Ela é uma serva do Senhor, pertence ao Senhor, então deixa que o Senhor vai executar o projeto dele da maneira que ele quer e como ele quer.
1: Amém. Amém, meu querido irmão. Seguimos aqui em oração pela vida da irmã Etelvina. É viver a situação assim, de uma enfermidade, de cuidar de alguém que está tão enfermo, é muito complicado, é muito difícil. Mas o nosso irmão, ele tem pelejado, o Ademar da Rocha, ele tem pelejado e não está sozinho, porque tem a igreja, tem o corpo, mas só ele cuida da esposa. É, então, é bem difícil, mas estamos em oração. Amém, pastor.
2: Amém. Vamos orar, né? Para que o Senhor possa abençoar, sobretudo nosso irmão Ademar, né? Que está passando por esse momento aí. Mas louvado seja o Senhor, porque o Senhor tem dado a ele condição, né? De estar junto,
1: graças a Deus,
2: cuidando. Ela não está desamparada, né? Nem por Deus e também pelo esposo, né?
1: Sair
2: lutando, pelejando, orando, usando os recursos materiais, né? Mas também os recursos espirituais, que é a oração. Vamos orar.
1: Amém.
2: Senhor, nós queremos neste momento apresentar diante do teu altar a vida da nossa irmã Jéssica e também sua família, para que o Senhor possa abençoar os seus filhos, para que o Senhor possa abençoar, Deus, a vida espiritual deles, dando a Deus restauração, alegria, paz, harmonia dentro do lar. Senhor, também que o Senhor possa abençoar a vida espiritual e o lar, ó Deus, também, a tua filha que não se identificou. Senhor, lembramos também da Sara e Geise, para que o Senhor possa abençoar essas duas pessoas que foram mencionadas, naquilo que for necessidade delas, que o Senhor possa, ó Deus, estar agindo de uma maneira especial, trazendo respostas, abrindo portas, suprindo, a Deus, assim, todas as demandas que elas têm vivido. Também, ó Deus, nossa irmã Doroteia, ó Deus, que o Senhor abençoe a tua filha, e ela lembrou, ó Deus, do nosso pastor, ó Deus, Jorge Carneiro, que está na recuperação da cirurgia. Senhor, que o Senhor possa enviar anjos ao teu ungido, ó Deus, onde ele estiver, para que ele tenha, ó Deus, uma plena recuperação.
1: Amém.
2: E que, ó Deus, em breves dias, ele possa retomar todas as suas atividades, ó Deus, espirituais, seculares, para que o teu nome, ó Deus, continue sendo glorificado na sua vida. Nossa irmã, ó Deus, Aparecida, está, ó Deus, também passando por esse momento de enfermidade, esse tratamento do câncer. Deus, sabemos que é uma enfermidade difícil, mas o Senhor é o Deus do impossível. É um médico dos médicos e é um Deus soberano, que todas as coisas estão nas tuas mãos. E pedimos que o Senhor possa agir, ó Deus, conforme aquilo que é o teu propósito na vida da tua filha. Lembramos também, ó Deus, a nossa irmã Etelvina, esposa do Ademar da Rocha. Ó Deus, que a tua mão também seja estendida sobre a tua filha. Nesse momento, ó Deus, tão difícil,
1: mas,
2: ó Deus, que o Senhor possa promover, ó Deus, a ela, Senhor, e também ao teu servo, paz, ó Deus, alegria, a segurança de que todas as coisas estão nas mãos do Senhor. E que assim o teu Espírito Santo esteja agindo em seus corações, dando a Deus forças e, ó Deus, fortalecendo a fé, ó Deus, no Senhor. Nós oramos, certos da vitória, em nome de Jesus. Amém.

Glória a Deus, 3 horas, 50 minutos, temos poucos minutos aqui para encerrarmos aqui o Vinde a Mim, mas ainda há alguns pedidos, nós vamos mencioná-los para que possamos ainda usar o tempo para benefício, né, da vida dos nossos irmãos. Há um pedido de oração pela saúde da irmã Andréia Patrocínio. Ela é esposa do pastor Rubson Guida, ali em Ilhéus, Bahia. Ela está se recuperando de uma cirurgia. Espero que o senhor possa fortalecer o seu organismo. Esse pós-operatório, a irmã possa se recuperar. Aqui também a irmã Sandra Valéria, ela pede oração para uma família, em especial para uma família que perdeu o esposo. É a família, né? Mas quem faleceu foi o esposo, quem partiu foi o esposo. Aqui também um pedido com relação a um transplante de rim. O pedido é, eu peço oração para que o senhor possa fortalecer o organismo, aumente a imunidade e encontre um doador compatível para o tratamento, para realizar o transplante de rim. Nome da irmã Débora Márcia, ela é de Porto Velho, Rondônia. Pedido de oração para a vida dela. Débora Martins. Deixa eu atualizar aqui para ver se é Débora Martins mesmo. A gente passa rápido aqui e vão chegando outras mensagens e acaba que a gente... Deixa eu atualizar aqui a página, pastor. Tem pedido aqui também uma irmã de Vila Velha, aqui em Jardim Marilândia, aqui em Vila Velha, Espírito Santo. Ela pede pelo irmão Adriano. Ele tem problema nos dois rins, faz hemodiálise 3 vezes por semana. O nome dele é... O nome dela, né, uma irmã, é Andréia Coutinho. Não, na verdade não. Na verdade, é porque em cima ela colocou Adriano, embaixo ela colocou Andréia Coutinho. Mas eu acredito que seja Adriano. Bom, vamos colocar então só o irmão, porque a gente não sabe. E talvez o corretor... Ele colocou errado, né? Então, só o irmão da irmã de Vila Velha aqui em Marilândia. Para que Deus possa abençoar a vida do irmão dela. Um pedido aqui também. Pede pela família. Para que Deus...

possa abençoar a vida também do pastor, para que Deus possa guardar a vida do pastor. Um pedido de uma ovelha, pedindo pela vida dela e pela vida do pastor da igreja. Aqui também um pedido de oração pela família, para orar pelos irmãos. Um deles está com câncer. Muitas são as necessidades aqui com relação ao irmão do rim, do transplante, né, pastor? É Débora Márcia, de Porto Velho.

0: Amém. Nós seguimos agora orando ao Senhor para que esses pedidos, né, esses últimos pedidos aqui mencionados, para que Deus possa operar uma bênção na vida dos nossos queridos irmãos. E a você que deixou o seu pedido, coloque sua vida agora diante do Senhor. O pastor vai orar. Aos pastores que estão conectados conosco, também participem deste momento, orando, impondo as mãos, porque neste momento também nós encerraremos aqui o Vinde a Mim. Já agradeço a todos os irmãos conectados conosco, participando deste momento tão especial. Vamos orar ao Senhor neste momento.
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2: Senhor, neste momento nós queremos mais uma vez levar diante do teu altar, Deus, todas essas situações, ó Deus, descritas aqui, sabendo, ó Deus, que muitas são as necessidades, as preocupações, mas, ó Deus, sabemos que o Senhor tem sido o nosso refúgio e o nosso recurso, ó Deus, em meio a tantas lutas. Pedimos uma bênção por favor da nossa irmã André Patrocínio, para que o Senhor abençoe, Deus, esse pós-operatório dela, para que ela tenha, ó Deus, uma recuperação tranquila, sem nenhum tipo de intercorrência. Também a nossa irmã Sandra Valéria, uma família enlutada, a perda, ó Deus, de um ente querido. Ó Deus, pedimos que o Teu Espírito Santo, que é o nosso consolador, esteja agindo nos corações, nas mentes de cada familiar, trazendo paz, trazendo, ó Deus, tranquilidade e, ó Deus, entendimento de que o Senhor é um Deus soberano. Amém. E de que todas as coisas estão nas Tuas mãos. Também, Senhor, o Teu filho que está na fila de transplante de rim, pedimos que o Senhor possa, Deus, abrir as portas, direcionar todas as coisas, para que ele possa encontrar um doador compatível, e para que, Senhor, essa situação ela seja sanada. Senhor, também a nossa irmã Débora Márcia, toma tua filha em tuas mãos, cuida dela, meu Deus, a vitória diante das lutas, meu Deus, abençoe sua saúde, tratamento, tudo que ela tem buscado no Senhor. O Senhor, Deus, seja Deus propício a ela. Também irmão, outro irmão com problemas nos rins, que o Senhor possa também, Deus, abençoar, Deus, tratar do filho, enviar anjos para ministrar, mas também, Senhor, capacitar os médicos, abrir portas para exames, Senhor, abrir portas, Deus, para medicação, e que as coisas possam transcorrer da melhor maneira, para que o Teu nome seja glorificado. Oramos também, ó Deus, em favor da nossa irmã, a Deus, que lembrou do seu pastor, que esse pastor seja sustentado pelo Senhor, que o Senhor possa dar a Deus sabedoria, graça, saúde do filho, Senhor, também essa família, Deus, que tem um irmão com câncer, que tem também, Deus, carecido da tua bênção, da tua direção, que o Senhor possa abençoar. Nós oramos a Deus, pedimos que a sua mão poderosa esteja também estendida sobre todos aqueles que estão ligados conosco nessa tarde, suprindo, Deus, as necessidades, aqueles pedidos que não foram mencionados aqui, mas, ó Deus, que certamente cada um dos Teus filhos, ó Deus, elevaram ao Senhor. Pedimos que, ó Deus, a Seu tempo,

0: eles possam contemplar a resposta para a honra e glória do teu santo nome. Nós oramos, em teu nome dizemos que a graça maravilhosa do nosso Senhor e Salvador Jesus Cristo, o amor de Deus, nosso eterno Pai, e as consolações do Espírito Santo estejam sobre todo o povo de Deus, agora e até a volta do Senhor Jesus. Amém.
1: Amém, glória a Deus, louvado seja o nome do Senhor. Você que acompanhou até agora, muito obrigada. O Senhor abençoe e honre a sua vida, tá? Cada momento que você passou aqui orando, pedindo a Deus uma bênção para os irmãos, para a sua vida, que o Senhor possa te abençoar. E a você que, nesse momento, quero lembrar você que o Senhor, Ele tem uma bênção para a sua vida. Permaneça sendo sustentado pelo Espírito Santo. Eu me despeço aqui de você, está em casa, fique com Deus, que o Senhor te abençoe e te guarde. Lembre do culto dessa noite, 7h30, ao pastor Walter Plácido, mais uma vez. Obrigada, paz do Senhor Jesus.
0: Amém, a paz de todos. Que o Senhor nos dê uma ótima tarde aí. E condição de estarmos no culto essa noite, né? Hoje tem uma palavra especial para todos nós.
1: Amém. Glória a Jesus, a paz do Senhor. Até amanhã.

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Louvado seja o nome do nosso Deus. 4:07 desta quarta, 29 de julho de 2026. E que alegria estarmos juntos mais uma vez nas abençoadas ondas sonoras da Rádio Manaim. Maravilha, maravilha, alegria, alegria, povo de Deus. Juntos estaremos até às 19 horas. Por aqui, o seu amigo, irmão de fé, Elias Faia. Quarta-feira, meiozinho da semana. E toda vez que nós chegamos no meiozinho da semana, né, nós temos o culto das irmãs, culto das senhoras e, claro, bênção para

0: toda a igreja, todos convidados a estar em uma igreja cristã Maranata, próximo ao nosso lar, próximo ao trabalho. Deus é uma bênção para as nossas vidas. E nós cumprimentamos a você em casa, a você no carro, a você no trabalho, a você de longe, de pertinho, da net, do radinho, você no Brasil, você no exterior, você na cidade, você no campo. É você que está aí na lida. 4:09. Muita gente tomando café, mas tem muita gente no campo já preparando a janta, né, querido pastor Walter Plácido, a paz do Senhor. Cada situação, cada região, cada localidade tem as suas peculiaridades, né, pastor?
1: É verdade, pai. Paz do Senhor.
0: Paz do Senhor.
1: Alguém agora está almoçando, né?
0: É.
1: Inclusive, a é para almoçar agora. Falou
0: pois é. Então, mas em alguns lugares hoje tem gente já acordando.
1: Verdade.
0: Pois, por exemplo, lá no Japão, aqui 4:09 lá, 4:09 da madrugada, né?
1: Os horários lá é bastante diferente do nosso, né?
0: Pois é, em alguns locais, uma hora antes, uma hora depois, né? Mas o maravilhoso é estarmos na presença do Senhor, é estarmos aqui acompanhando a programação da Rádio Manaim, esse canal de bênçãos, que foi o próprio Senhor que abriu, onde tem abençoado muitas e muitas vidas, como por exemplo, terminamos aqui o programa Vinde a Mim, um programa onde temos tido experiências, relatos de experiências e de oração contínua aqui no programa Vinde a Mim, e que o Senhor tem respondido. Alguns ainda não obtiveram a resposta do Senhor, mas estão firmes ali na presença do Senhor e colocando suas súplicas diante do Senhor. Mas ó, o Senhor já preparou uma palavra de esperança para o seu, para o meu, para o nosso coração. Deus tem uma bênção para as nossas vidas. E nosso querido pastor Walter Plácido, que participou agora do programa Vinde a Mim, vai ser um vaso usado nas mãos do Senhor para trazer uma palavra de esperança. Pastor Walter, que é da área ali de Cariacica, ali do lado do Porto Santana, ali.
1: Exatamente, a área de Porto Santana.
0: A área de Porto Santana ali, né?
1: Igreja de Porto Novo 2, nós estamos reunidos agora.
0: Um abraço ali para Porto Santana. Santana também, é Santana e Porto Santana, né?
1: São bairros diferentes.
0: Diferentes, né?
1: São bairros diferentes.
0: Mas a região toda ali,
1: é,
0: né?
1: É uma região de Cariacica ali.
0: Cariacica ali. Itacibá, que não é também, né, tão longe, né? Então um abraço a toda Cariacica, os irmãos queridos aí da nossa querida Cariacica, onde temos ali também o Manaim de Cariacica, que aí também já é do outro lado, né? Já ali próximo.
1: Campo Grande,
0: área de Campo Grande, né? Louvado. Eu estava até comentando agora aqui. É, sobre Cariacica, né? Que Cariacica, a gente passa por Cariacica rápido, quando a gente sai aqui de Vila Velha, de Vitória, e vai pro Manaim, por exemplo, a gente chega ali no estádio da Desportiva, desce ali, passa por ali, tem a estação ferroviária, e você vai um pouquinho, já chega a Campo Grande. Passou Campo Grande, já tem o trevo ali, isso. E aí ele já é entrada pra Marcílio de Moraes, já é Viana, né? Mas ela é, a Cariacica é enorme assim, de lado, né?
1: Sim.
0: Porque ela, se você pegar pro lado esquerdo aqui, você vai quase até Guarapari, né?
1: É, passando pela Mário Gurgel ali, é esse percurso mesmo. Né? É. Lembrando também que a BR, a outra BR ali, assim, também passa, né? quem vai para Bahia, Nova Rosa da Penha,
0: tal,
1: ali.
0: Você vai lá.
1: Faz divisa com a Serra ali também.
0: Com a Serra também, e também ali com. Já vai perto de Santa Leopoldina.
1: Santa Leopoldina.
0: É enorme, Cariacica.
1: Cariacica é um município bem grande.
0: Bem grande, porque dá uma impressão assim que você passa rápido, mas ele é em lateral assim, né? Ele é um município enorme. Um abraço. Aliás, um abraço aos queridos e amados irmãos da região metropolitana da Grande Vitória. Ó, vamos começar o programa Vencendo Bem Jesus? Então vamos com uma palavra de esperança.

Nós queremos cumprimentar todos com a paz do Senhor Jesus e convidar aqueles que estão ligados conosco a lerem a palavra do Senhor, abrirem as suas Bíblias, né? Quem puder.

no Salmo 126, versículo 2 e 3. Diz assim a palavra: então a nossa boca se encheu de riso e a nossa língua de cânticos. Então se dizia entre as nações: grandes coisas fez o Senhor a estes. Grandes coisas fez o Senhor por nós, e por isso estamos alegres. Esse salmo é um salmo muito maravilhoso, porque ele fala de uma alegria que estava no coração daquelas pessoas que estavam saindo daquela condição. Que condição que era essa? O salmo ele se refere a quando o povo saiu do cativeiro babilônico, onde eles permaneceram durante 70 anos. E aprouve a Deus dar a eles o livramento, dar a eles a libertação, a salvação, o retorno, né, para a cidade deles, para Jerusalém. Então, nessa saída, quando eles estavam, né, indo para a terra deles, eles foram invadidos, né, por uma grande alegria. O salmista ele fala que a boca, as bocas deles se encheram de riso, a língua de cânticos, né? Ou seja, é a expressão da alegria da salvação naquele momento tão especial na história desse povo. E para nós, nesta tarde, irmãos, é importante também lembrarmos que um dia também o Senhor nos tirou, o Senhor nos livrou do cativeiro. Um dia o Senhor nos livrou dos vícios, do pecado, né, da condenação, e nos deu condições de prosseguirmos para a nossa cidade eternal, que é para a Nova Jerusalém. E isso, esse livramento, essa libertação, para nós é motivo de grandes alegrias. Embora tenhamos passado por lutas e provações no decorrer da nossa vida, né? Mas sempre que lembramos, nós estamos a caminho da eternidade, nós estamos a caminho da nossa cidade celestial, o nosso coração ele se enche de alegria. É a alegria da salvação. É a alegria não por aquilo que ainda vai ser feito, né? Mas por aquilo que Deus já fez por nós, que foi um dia ter nos tirado do mundo e ter nos colocado na sua presença. E a partir de então, tem nos conduzido a cada dia para que possamos chegar à casa, né, que o Senhor tem preparado para cada um de nós. O salmista ele usa uma linguagem muito poética, muito bonita, né? Ele diz, né? Grandes coisas fez o Senhor por nós e por isso estamos alegres. E é importante que nós reconheçamos a grandiosidade dos feitos do Senhor em nosso favor. Ele diz o seguinte, ó, as nações diziam: grandes coisas fez o Senhor a estes. E ele dizia verdadeiramente, né, grandes coisas fez o Senhor por nós. Então aqueles que estão ao redor dos servos de Deus, né, eles também têm podido testemunhar o quão, né, bem, a quantidade de benefícios que o Senhor tem derramado sobre o seu povo. Mas nós também temos esse reconhecimento, né? Grandes coisas fez o Senhor por nós. Porque as coisas grandes, irmãos, é só o Senhor para fazer por nós. Nós fazemos as coisas pequenas, as coisas que estão ao nosso alcance, as coisas que estão dentro daquilo que é a nossa capacidade, mas as coisas grandiosas é o Senhor quem faz por nós. E a coisa mais grandiosa que o Senhor fez por nós foi ter enviado Jesus para morrer na cruz do Calvário em nosso favor, para nos dar salvação, para nos dar alegria e nos dar condições, né, de prosseguirmos nessa caminhada. Portanto, meus irmãos, estamos em uma caminhada, retorno para nossa casa celestial. E, apesar das lutas e provações, existe em nós a alegria da salvação que o Senhor tem

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1: Concurso é um projeto de médio, longo prazo. Uma das maiores causas de frustração em concurseiros é a expectativa irreal de resultados rápidos, muitas vezes influenciadas por propagandas enganosas. Concurso público raramente é uma solução imediata. Deve ser encarado como um projeto de médio e longo prazo, uma transição de carreira. Projetos exigem planejamento, ajustes e paciência. Há fases de avanço e fases de manutenção. Todas fazem parte do processo. Quando você entende que o caminho leva tempo, a ansiedade diminui e a constância aumenta. O estudo deixa de ser uma corrida contra o relógio e passa a ser uma construção sólida. Quem respeita o tempo do processo sofre menos e avança mais.

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6: Olá, ouvintes da Rádio Manaim. Eu sou Andréia Talmo e vamos conversar com a advogada Nínive Siqueira. O tema de hoje é: quando uma empresa está em processo de falência, o

0: funcionários devem se preocupar?
1: Olá, Andréia. Olá, ouvintes da Rádio Manaim. Bom, Andréia, um processo de falência, né, ou de recuperação judicial naturalmente gera uma preocupação, uma ansiedade, né, uma insegurança, de certa forma. Mas quando a empresa decreta falência, o empregado vai receber a rescisão do contrato sem justa causa. Ou seja, ouvintes, o trabalhador tem todos os seus direitos garantidos, como saldo de salários e eventuais benefícios que estiverem atrasados, férias vencidas, se houver, férias proporcionais com acréscimo do terço, 13º salário, assim como a multa de 40% do FGTS. O empregado poderá sacar o FGTS e se habilitar no seguro-desemprego, desde que preencha os requisitos legais. Além disso, Andréia, a extinção ou a decretação de falência da empresa são formas de extinção do contrato de trabalho dos empregados por iniciativa do empregador. Portanto, caso ocorram tais fatos, os contratos serão imediatamente terminados. Nesses casos, o trabalhador tem direito a receber todos os valores que faria jus caso o empregador o dispensasse sem justa causa. É muito importante que os nossos ouvintes saibam que o risco da atividade econômica é do empregador, não podendo de forma alguma ser repassado ao empregado, ainda que o empregador esteja passando por um processo de recuperação judicial ou até mesmo de falência. Além disso, os créditos trabalhistas têm preferência sobre todos os outros até o valor de 150 salários mínimos. Por isso, eles serão pagos primeiro e somente depois há de se quitar os demais débitos da empresa. Mas é bom que os nossos ouvintes saibam que para garantir seus direitos em situação como de falência, é importante se resguardar e ter em mãos toda a documentação necessária, desde a carteira com registro da empresa, entre outros documentos que provem seu vínculo empregatício. Caso a empresa se negue a pagar os direitos trabalhistas, o empregado poderá entrar com uma reclamação trabalhista na Justiça do Trabalho para ter seus direitos garantidos. A todos, a paz do Senhor.
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0: Louvado seja o nome do nosso Senhor Jesus. Agora 5:11, nesta tarde hoje, quarta-feira, meiozinho da semana. Hoje temos o nosso culto das irmãs, bênção para toda a igreja. Fala em bênção. Ó, sabe quem tá no estúdio aqui hoje comigo, aqui com o vovô Farré? A Axa. É, a Axa tá aqui na rádio, Manaim. Não é a minha neta, não. É a charada minha neta. É a Axa de Birité, não é isso, Axa?
1: Sim.
0: Paz do Senhor, Axa, tudo bem?
1: Sim.
0: Tudo jóia? Dá um sorriso pro tio. Aê. Ela tava sorridente aqui agora, quando entrou no ar, parece que ficou séria. Ô, Axa, você é de Birité, né?
1: Sim.
0: E quem é esse povo bonito que tá aqui no estúdio? Apresenta pra mim aqui.
1: Aquele ali? É meu pai.
0: É o seu pai. Como é que é o nome dele?
1: Não sei qual é o nome dele.
2: Fala do jeito que você sabe.
0: É o Fagner, papai Fagner. E do lado aqui a mamãe?
1: Não, é a vovó.
0: Aqui do seu lado esquerdo, isso.
1: Mamãe.
0: Mamãe, como é que é o nome da mamãe?
1: Aline.
0: Aline. E a vovó?
1: Briana.
0: E tem aquela ali também, ó. A avó da avó. Ali, ó. É a tia.
1: Tionice.
0: Querido Fagner, tá aqui conosco visitando a central de comunicações com a família. Tá passando férias, tá vindo para seminário, o que que é? Vai ficar muito tempo?
3: Paz do Senhor a todos. Paz do Senhor. Não, ser férias.
0: Férias.
3: Amanhã?
0: Amanhã? Então tem quanto tempo aqui?
3: Cheguei segunda-feira.
0: Ah, tá. Passou alguns dias aqui conosco, né?
3: Sim.
0: Região metropolitana da Grande Vitória. Visitou alguma igreja nossa aqui?
3: Sim, visitei.
0: Uhum.
3: Assisti o culto ontem, uma grande bênção.
0: Maravilha. E como é que é o nome do pastor lá, Axa?
1: Pastor Reginaldo.
0: Pastor Reginaldo. E a igreja lá, são quantas igrejas ali em Birité, Fagner?
3: Nossa igreja são muitas igrejas, nós fazemos parte da área Sarzedo, nós estamos, né?
0: E Birité ali é região metropolitana,
3: sim,
0: de BH, né? BH.

0: Mas Paulo lá tem 7 igrejas.
1: 7 igrejas, né? Ó, então leve um abraço aqui da Central de Comunicações. Quer mandar um abraço pra alguém lá, que está lá na igreja?
2: Sim.
1: Manda então.
2: Eu quero mandar pra Tia Dice.
1: Tia Dice é a professora?
2: Sim.
1: Professora de crianças, né?
2: Não, intermediários.
1: Intermediários? Você já é intermediário. Ela é alta, né? Ela tem 9 anos, falei criança, já viu como ela corrigiu? Quase o tamanho da Lucélia. Daqui um dia você vai tomar um café na cabeça da Lucélia, da vovó, da tia Lu. Da tia Lu. Ó, leve um abraço pra todos lá, tá bom, Axa?
2: Sim.
1: Eu acho lindo esse nome. E as irmãs querem mandar abraço, fica à vontade. As irmãs lá, o Fagner lá, o que, já tá ungido?
0: Não, estou com diácono.
1: Diácono, né? Mas breve, quase que acertei. E a irmã, senhora, professora de crianças?
2: Ela
1: conta
2: é
1: pra mim.
2: Professora intermediária. Professora, né?
3: Professora intermediária.
1: Mas você é a professora dela?
3: Sou.
1: A gente quer mandar um alô pra você, né?
3: É. Mandar um abraço pras crianças, né? Crianças intermediárias lá da igreja do Jaçanã e os adolescentes.
4: Mandar um abraço pra minha igreja do Itaipu e pro meu pastor Geraldo Coelho.
1: E a titia, não vai falar nada? Tava falando a beça conosco aqui. Mande um abraço aqui. Pode falar no microfone da Axa aqui, ó.
5: A paz do Senhor e boa tarde. É um prazer. E queremos mandar um abraço a todos os nossos queridos irmãos de Minas, mineiros, né? Há quanto tempo estamos longe. Mas um abração.
1: Amém. Leve um abraço aqui de todos da Central de Comunicações. A gente agradece a visita de vocês aqui. A gente ama quando os irmãos vêm nos visitar. Amém?
5: Amém.
1: Amém. Glória a Deus.
5: Paz do Senhor a todos.
1: Amém. Paz do Senhor. Olha, vamos para um rápido intervalo e a gente volta com Palavra Viva.
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1: Eu saúdo a todos os irmãos com a paz do Senhor Jesus. Convido a meditarmos no texto de Mateus, capítulo 21, a partir do verso 6, que diz: e indo os discípulos, e fazendo como Jesus lhes ordenara, trouxeram a jumenta e o jumentinho, e sobre eles puseram as suas vestes, e fizeram-no assentar em cima. E muitíssima gente estendia as suas vestes pelo caminho, e outros cortavam ramos de árvores, e os espalhavam pelo caminho. E as multidões, tanto os que iam adiante, como os que o seguiam, clamavam, dizendo: Hosana ao Filho de Davi, bendito o que vem em nome do Senhor. Hosana nas alturas. E entrando ele em Jerusalém, toda a cidade se alvoroçou, dizendo: Quem é este? E a multidão dizia: Este é Jesus, o profeta de Nazaré da Galiléia. Meus amados, Deus sempre quis estar próximo do homem. Desde o princípio, ele demonstra esse desejo. Ele demonstra o quão o coração dele anseia por estar próximo de nós. E Jerusalém é exatamente a representação deste desejo de Deus. Deus escolheu uma cidade. Nesta cidade colocou o seu templo. E neste templo ele se manifestava

0: indo em direção a Jerusalém. Quantos vieram antes do Senhor? Quantos vieram anunciando que o Senhor viria? Você encontra Abel, você encontra Noé, o pregoeiro da justiça, você encontra Abraão, que desejou ver o dia do Senhor e o viu, você encontra José, com suas características tão semelhantes ao nosso Salvador, você encontra Moisés, que disse: O Senhor levantará um profeta como eu, a ele vós deveis seguir. Multidões, muitos vieram antes do Senhor, anunciando que ele estava chegando, anunciando que ele viria para nos salvar. A palavra do Senhor diz que depois dessa grande multidão que entrou em Jerusalém, vem Jesus, assentado no seu jumentinho, cumprindo a sua profecia. E o apóstolo Paulo diz: na plenitude dos tempos veio Cristo, enviado por Deus. A plenitude dos tempos aponta para um tempo exato, um tempo certo, em que o Senhor achou propício, em que o Senhor achou que era o melhor para enviar o seu filho, de forma que ele viesse pregar a sua palavra, de forma que ele viesse dar a sua vida na cruz, de forma que ele vencesse a morte ressuscitando, para abrir para nós a entrada da eternidade. Mas a palavra também diz de uma multidão que o seguia, de uma multidão que veio depois de Jesus. Essa multidão veio depois do seu ministério. Nós encontramos Estevão, que pregava ao Senhor, que fazia milagres, que olhava para o céu e que via o Senhor de pé à direita de Deus Pai. Nós encontramos Paulo, que indo em direção a Damasco, viu uma grande luz e, prostrando-se, perguntou quem era aquele que estava com ele. E ali estava o Senhor dizendo: Eu sou Jesus. E a partir daí, Paulo torna-se uma nova criatura. Nós encontramos João na ilha de Patmos, né, tendo as visões maravilhosas do Senhor, vendo o Senhor glorificado. O tempo passa, nós encontramos Martinho Lutero conhecendo a palavra de Deus que estava escondida, que estava oculta, e anunciando esta palavra em todos os lugares da Europa. Nós encontramos Daniel Berg trazendo o batismo com o Espírito Santo ao Brasil. Então, uma grande multidão veio depois de Jesus. Nessa multidão, nós estamos incluídos. Ainda há uma multidão entrando em Jerusalém. Há uma multidão seguindo a Jesus e indo ao encontro do Pai. Mas a palavra do Senhor nos diz que, além daqueles que vieram antes e daqueles que vieram depois, havia aqueles que perguntavam: quem é este? Há aqueles que nem vieram antes e que nem estão vindo depois. Há aqueles que não conhecem Jesus, que não sabem quem ele é, que perguntam: quem é aquele que está vindo? E a resposta da multidão era: este é Jesus, o profeta de Nazaré da Galileia. É isso que a igreja anuncia. Essa é a grande mensagem que Jesus deixou para nós anunciarmos. Ide, pregar o evangelho a toda criatura, que o tempo já está se acabando. Os últimos da multidão que segue estão entrando em Jerusalém. Falta muito pouco, mas ainda é tempo. Os portões ainda estão abertos. E o convite que nós fazemos a você que ouve esta mensagem é: faça parte desta grande multidão que segue o Senhor. Faça parte desta multidão que Jesus, que João viu na eternidade, todos vestidos de branco, prostrados diante daquele que era o Cordeiro, que parecia que tinha morrido, mas que estava vivo e vivendo eternamente. Eis o chamado do Senhor, eis a boa nova, que Cristo Jesus já veio e que voltará para levar os seus para morar com ele na eternidade. Que Deus abençoe a todos. A paz do Senhor Jesus.
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Este hino foi composto por uma criança que certo dia, no ano de 2017, passou a cantá-lo repetidas vezes por onde ia. Um dia, a mãe perguntou-lhe se ela estava cantando um hino. Ela respondeu que sim, e que estava cantando para o Senhor Jesus. A mãe prontamente fez a gravação do hino e enviou para a comissão de louvor do presbitério. O hino não estava completo, e uma das irmãs entendeu que o hino deveria ter duas estrofes e um coro. Ela compôs o coro que diz: "Oh, que glória será o encontro triunfal!" e ajustou as estrofes compostas pela criança.

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Glória a Jesus, louvado seja o nome do Senhor. 6:13. Hoje, quarta-feira, 29 de julho de 2026. E haverá transmissão via satélite hoje, dia 29, quarta-feira, de uma mensagem via satélite referente ao trabalho de senhoras. Então, hoje o culto especial, com uma transmissão, hoje quarta-feira, transmissão de uma mensagem via satélite referente ao trabalho de senhoras. Então não deixe de participar do culto desta noite, culto das irmãs, culto das servas, e claro, sempre uma bênção para toda a igreja. Os irmãos participando conosco através do nosso WhatsApp, já participou conosco, já mandou o seu áudio, já mandou sua mensagem pelo nosso WhatsApp 27981710048, 981710048, 27, né, que é o código da nossa área aqui de Vila Velha. Meus irmãos participando conosco, olha quem está

0: participando conosco aqui, nossa irmã Sueli, lá no Residencial Santa Maria Norte, em Brasília, no Distrito Federal. Paz do Senhor, minha irmã.
1: Na paz do Senhor Jesus, irmão Elias Faé, nosso irmão e amigo de fé. Ei, maravilha.
0: Maravilha.
1: Aqui é a irmã Sueli do Residencial Santos Dumont, Santa Maria Norte, Distrito Federal.
0: Paz do Senhor.
1: Passando para deixar um abraço a todos os irmãos e ouvintes da melhor rádio, nossa rádio Manaíma. E dizer que o clima aqui tá bom, um pouquinho de calor, mas louvado seja o nome do Senhor por este dia. Um abraço, a paz do Senhor.
0: Paz do Senhor. Olha quem está conosco também, a nossa querida irmã Maria Bento, nossa querida irmã conosco.
2: Boa tarde, irmã Elias Faé, a paz do Senhor Jesus.
0: Pai,
2: sou
0: Senhor.
2: Maria Bento de Belo Horizonte, Minas Gerais. Peço oração para mim, para toda a minha família, para que Deus continue nos abençoando com a potente mão do Senhor Jesus. Fica com Deus, irmão. A paz do Senhor Jesus.
0: Paz do Senhor. Conosco também o nosso querido irmão, o Roberto Dias, todos os dias conosco.
3: Boa tarde, Elias Faé. Aqui é o irmão Roberto de João Pessoa, da CM Mangabeira, João Pessoa. Estou mandando um abraço para você, uma boa tarde. Que Deus esteja abençoando grandemente todos os irmãos da Rádio Manaim. Aquele abraço, viu, Elias Faé? Que benção estar escutando a Rádio Manaim. Glória a Jesus, uma boa tarde aí, uma abençoada para você de quarta-feira.
0: Amém,
3: a
0: querido.
3: Paz do Senhor Jesus, um abração.
0: Paz do Senhor, glória a Jesus pela participação dos irmãos. Conosco aqui também no nosso site radiomanaim.com.br, no nosso Facebook. Também irmãos que participam conosco também através do nosso Instagram. Olha aqui o Josevaldo Mendes, desejando a paz do Senhor Jesus, irmão Elias, a todos os irmãos. Aninha Nascimento, nossa querida irmã, também conosco, a paz do seu irmão Elias e a todos os ouvintes. Nossa querida irmã Aninha Nascimento, de Boa Esperança. A Lucimar Santos, em Campos dos Goitacazes, no Rio de Janeiro. Boa tarde, a paz do Senhor, amados irmãos. O Ademir Araújo Silva, em João Monlevar, de Minas. A paz do Senhor Jesus, irmão Elias, pastor Walter e amados irmãos. Glória ao Senhor Deus. Uma boa tarde. Boa tarde. A irmã Rayane Balduino, nossa querida irmã, paz do Senhor, orem por mim e por minha família inteira. Uma boa tarde, minha irmã. Também conosco a Milva Cardoso, em Santana do Paraíso, a paz do Senhor, boa tarde, abraços, irmão Elias, tudo bem aí? Tudo bem, minha irmã, como é que tá? Ela diz aqui, tá tudo bem, graças ao nosso Deus. Deus de milagres, mande abraços para minha família, para as irmãs da igreja, a jovem Isabel no centro de Ipatinga. A Suzana Soares está conosco também, nossa querida irmã, ali da ICM de Afogados. A paz, sou Elias Faé, tudo bem aí? Tô aqui ligadinha na programação desde a madrugada. Olha, diga a Axa, quando eu for aí, eu vou querer aprender Libras com ela. E o Asher está crescendo muito rápido, hein? E que maravilha, né? Eita, glória a Deus. Um abraço, minha querida irmã. Já, já, a Axa vai virar professora. A Cida Silva, nossa querida irmã, e Governador Valadares. Paz do Senhor, Carlos Matozinhos, conosco também, em Santana do Paraíso. Boa tarde, a paz do Senhor, irmão Elias. Deus abençoe a cada um de nós. É isso aí, a cada um de nós. A nossa irmã Dorotea Miller Clube com pedido de oração. É, o zap tá bombando, hein? Recuperação de cirurgia na coluna. Pedido de oração pela saúde do pastor Jorge Carneiro. Pastor Jorge Carneiro. Recuperação de cirurgia na coluna. Vamos orar para que o Senhor abençoe a sua recuperação em nome de Jesus. Também pela irmã Débora Márcia. Nossa irmã que faz hemodiálise, vamos orar para que o Senhor dê uma bênção. Também recuperação de cirurgia, vamos orar pela saúde da irmã Andréia Patrocínio Araújo. Vamos estar orando pela irmã. Também pelo diácono Pedro Luiz Martins, da ICM de Santa Isabel, aqui no Espírito Santo. Vamos continuar orando pela vida do irmão. Também pedido de oração por Lenusa Chagas de Oliveira, de Itacarambi, Minas Gerais, passando por uma cirurgia hoje, dia 29, vamos intensificar as orações. Também o Robson Souza Nascimento, nosso querido irmão, em Itaquera 2, São Paulo. Pai do Senhor Jesus Cristo, irmão Elias, irmãos do

0: tarde, irmão Elias, a paz do Senhor, glória a Deus e aleluia. Eita, glória a Deus e aleluia, meu querido. A Silvana Santana Nascica aqui em Cariacica, região metropolitana da Grande Vitória. Amém, glória a Deus, glória a Deus. O nosso querido pastor Abel Lopes em São José dos Campos, São Paulo. A paz do Senhor Elias, irmãos ouvintes, paz do Senhor. A Elton Marta, a paz do Senhor. O Roger Beraldo em Pancas também conosco, desejando a paz do Senhor Jesus e uma boa noite. A Maria Glória Majeski, querido irmão, um abraço, nossa irmã lá em Pinheiros, amém, a paz de Sua Elias Paé, arrumando para o culto de senhoras, bênção hoje, hein? A Ivani Rodrigues Silva, em Pontal das Garças, boa noite, irmão Elias Paé e a todos os irmãos do Brasil e do exterior, mande um alô para o meu esposo Edivan, que chegou agora do trabalho, alô, querido Edivan, um abraço, meu querido, paz do Senhor. A irmã Dorotea Miller Flug falando da palavra de esperança. Hoje tivemos aqui nosso querido pastor Walter Plácido. Uma palavra maravilhosa da parte do Senhor. Glória a Jesus. A irmã Nilva Cardoso, irmã Elias, estou ligada, já me preparando para ir para o culto hoje. Hoje estou no louvor, amém, minha querida irmã. E hoje, a gente repete, hoje dia 29... quarta-feira, hoje dia 29, quarta-feira, haverá uma transmissão de uma mensagem via satélite referente ao trabalho de senhoras, tá? Ia tocar um louvor, mas vamos fazer o seguinte, 6h20, vamos com Fontes da Vida. Já já, Fontes da Vida, uma abordagem do livro de Provérbios de Salomão, versículo a versículo.
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Eu saúdo todos os que nos ouvem com a paz do Senhor Jesus. Esse é o programa Fontes da Vida, onde compartilhamos com você reflexões bíblicas baseadas no livro de Provérbios de Salomão e que certamente podem ser aplicadas à sua vida. E hoje, vamos refletir sobre o que está escrito em Provérbios capítulo 21, verso 14. O presente que se dá em segredo abate a ira, e a dádiva no seio, uma forte indignação. O texto que lemos nos apresenta uma forma impressionantemente eficaz de se cultivar bons relacionamentos entre pessoas. A sabedoria de Salomão, dada por Deus, se apresenta patente em cada verso que lemos, a cada semana, a cada reflexão. Em outra versão, a Bíblia nos apresenta o mesmo texto da seguinte forma: o presente dado em segredo acalma a ira, e a dádiva oferecida às ocultas aplaca a maior fúria. Mas como sempre, vamos ver esse verso pela ótica profética, ou seja, pela abordagem divina para cada um de nós, com o objetivo de entendermos o seu projeto de salvação e o seu propósito para a minha e para a sua vida. Primeiro, eu preciso que você saiba que a vida na presença de Deus

0: Deus é algo extraordinário. A princípio, porque ela não nos afasta das lutas desse mundo. Jesus garantiu: no mundo tereis aflições. Mas a continuação dessa afirmação do nosso Salvador nos dá uma força gloriosa quando ele diz: mas tende bom ânimo, eu venci o mundo. Se você vir um crente em Jesus, saiba, em segredo, muitas bênçãos ele está recebendo. E sua vida é fortalecida dia a dia pela ação de Deus. A nossa vida com ele é uma vida de momentos em segredo, mas de uma profunda comunhão, de poder dar o pouco que podemos, através do nosso louvor e adoração, e de receber dele grandes e maravilhosas bênçãos. É ter acesso ao Rei dos Reis e ser ouvido por ele. Essa reflexão foi escrita por pastores da Igreja Cristã Maranata. Na semana que vem, se Deus permitir, voltaremos com mais uma reflexão no programa Fontes da Vida.
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2: Glória a Jesus, estamos de volta aqui na programação da Rádio Manaim. Deixa eu mandar um abraço para o nosso querido pastor Samir. Nosso querido pastor Samir está fazendo aniversário hoje. Querido pastor da Igreja Cristã Maranata, pastor Samir, que está sempre conosco nas transmissões, um servo valente do Senhor. Um abraço, nosso querido pastor Samir Abazov, lá nos Estados Unidos. Um abraço, pastor, receba as felicitações de todos aqui da Central de Comunicações. Amamos a sua vida, amamos a vida de toda a sua família e sabemos que o senhor ama a obra do Senhor. Querido pastor Samir, um abraço e ricas bênçãos dos céus. 6:28 aqui na Rádio Manaim.

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1: Concurso é um projeto de médio, longo prazo. Uma das maiores causas de frustração em concurseiros é a expectativa irreal de resultados rápidos, muitas vezes influenciadas por propagandas enganosas. Concurso público raramente é uma solução imediata. Deve ser encarado como um projeto de médio e longo prazo, uma transição de carreira. Projetos exigem planejamento, ajustes e paciência. Há fases de avanço e fases de manutenção. Todas fazem parte do processo. Quando você entende que o caminho leva tempo, a ansiedade diminui e a constância aumenta. O estudo deixa de ser uma corrida contra o relógio e passa a ser uma construção sólida. Quem respeita o tempo do processo, sofre menos e avança mais.

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1: Concurso é um projeto de médio, longo prazo. Uma das maiores causas de frustração em concurseiros é a expectativa irreal de resultados rápidos, muitas vezes influenciadas por propagandas enganosas. Concurso público raramente é uma solução imediata e deve ser encarado como um projeto de médio e longo prazo, uma transição de carreira. Projetos exigem planejamento, ajustes e paciência. Há fases de avanço e fases de manutenção. Todas fazem parte do processo. Quando você entende que o caminho leva tempo, a ansiedade diminui e a constância aumenta. O estudo deixa de ser uma corrida contra o relógio e passa a ser uma construção sólida. Quem respeita o tempo do processo, sofre menos e avança mais.
2: Nós saudamos a todos com a paz do Senhor Jesus. O encontro de hoje tem o tema O Esconderijo da Alma. Nos nossos encontros nós temos ouvido conselhos da Palavra de Deus que nos trazem esperança, que nos fortalecem, que nos alimentam, que nos colocam de pé nos dias difíceis. E para trabalharmos esse tema, para conversarmos um pouco sobre o texto de hoje, eu quero saudar o pastor Wallace, que está conosco. Paz do Senhor, pastor Wallace.
3: Amém, pastor Douglas. Eu cumprimento todos com a paz do Senhor Jesus também. E que o Senhor possa visitar cada coração daqueles que nos assistem.
2: Amém. Por favor, você pode ler o texto base para o programa de hoje?
3: Podemos sim. Então, o texto está em Salmo, o tema é o esconderijo da alma. E o versículo diz assim: aquele que habita no esconderijo do Altíssimo, à sombra do Onipotente descansará. Salmo 91, verso 1.
2: É um texto muito conhecido, né, pastor Wallace? Ele é um texto que, por si só, ele traz esse sentimento de segurança, de abrigo. O esconderijo. O esconderijo, ele é usado muitas vezes quando estamos com medo, quando estamos preocupados, quando nos sentimos pequeno. Eu gostaria de destacar logo nesse início o começo do texto. Ele fala assim: aquele que habita. Nos dá a entender que qualquer um pode tomar esta posição. Aqui não está falando somente aos hebreus, ou ao israelita, ou a algum povo específico. Aqui há uma constatação de que aquele que desejar, ou seja, não precisa ser ninguém importante, mas qualquer um, eu e o senhor, a senhora, você que nos acompanha, pode tomar esta posição

0: e procurar um abrigo, um esconderijo. Pastor Wallace, fala um pouco sobre esse sentimento de buscar um abrigo, buscar um esconderijo. Em quais momentos nós podemos tomar essa posição?
1: O ser humano, de uma forma geral, em muitos momentos, no dia a dia, ele sente essa necessidade, porque é a necessidade da alma. É o grito da alma que ecoa no seu interior. Então, aquele, de forma indeterminada, como você falou, né, todo aquele que nele crê, é para todos. Qualquer um pode buscar isso em Deus, porque esse esconderijo, ele existe. Então, o que habita no esconderijo do Altíssimo é aquele que se entrega a Deus por completo, é aquele que toma a decisão de estar com Deus, de permanecer com Deus. Então, você que hoje sente no seu interior, no mais íntimo, esse desejo, você pode alcançar isso, viver habitando junto àquele que pode todas as coisas na sua vida. Então, esse esconderijo, você não vai alcançar em um endereço, você não vai chegar nele porque alguém te mostrou onde fica, não é geográfico, mas é espiritual. É aquilo que você alcança se dedicando na sua busca incessante a Deus.
0: Agora, Pastor Wallace, tem um detalhe interessante também nesse começo desse tema, que é a expressão aquele que habita. Veja que a referência é sobre alguém que procurou fazer uma morada. Aqui o habita é de habitação, é de construir, é uma residência. Não é aquele que passou apenas uma noite no esconderijo do Altíssimo. Aquele que passou apenas 3 horas no esconderijo do Altíssimo. Não, é aquele que habita. O convite de Deus para nossa alma, para sua alma, é para encontrar um lugar de habitação. E nós vamos sempre habitar, desejar habitar, em um lugar que nós nos sentimos seguros, Pastor Wallace, como você mesmo disse. Né? Essa habitação, esse lugar que nós escolhemos fazer morada, é o lugar que nos traz segurança. Segurança contra o quê? Podemos aqui até falar de coisas práticas. A segurança contra os problemas da vida. Hoje vivemos dias difíceis, não é? Mas a nossa habitação em Deus, nesse esconderijo seguro, vai nos fortalecer nos dias que nós estivemos inseguros, que nos sentimos pequenos, quando as coisas não derem certo, não é? Quando tudo parecer falhar. Então, o pastor Wallace até comentou, como nós vamos chegar nesse esconderijo? Há um esconderijo, há uma habitação preparada para nós, mas é necessário, pastor Wallace, conhecer o caminho para esse esconderijo, não é?
1: É verdade. Quando você fala de esconderijo, você pensa logo no lugar seguro. Ou seja, o esconderijo onde você está segregado, você está protegido. Você vai habitar, ou seja, você vai morar permanentemente num lugar onde você se sente bem. Então, você alcançar o esconderijo do Altíssimo, essa sensação de segurança que você vai encontrar somente em Deus. Somente com a ação do Espírito Santo na sua vida, você vai compreender aquilo que o homem sem Deus ele não tem como entender. Então, o esconderijo do Altíssimo é um lugar oculto de intimidade com Deus, onde você vai viver plenamente a alegria de saber que tem alguém que é altíssimo, ou seja, que está acima de todas as coisas, te protegendo, cuidando de você.
0: Eu me lembrei das palavras do Senhor Jesus, quando ele diz assim, eu sou o caminho, a verdade e a vida, ninguém vem ao Pai senão por mim. Ou seja, qual é o caminho para esse esconderijo, como o pastor Wallace colocou? O caminho é Jesus. Você está precisando se refugiar. A sua alma está aflita, como o salmista diz, por que estás abatida dentro de mim, a minha alma? Espera em Deus. A sua alma está abatida. A sua alma, ela está com sede e sede do Deus vivo. Há um caminho a ser conhecido para esse esconderijo. O caminho é Jesus. Eu sou o caminho, a verdade e a vida. Ninguém vem ao Altíssimo, ao Pai, senão por mim, pastor Wallace. Então nós percebemos que o segredo.

0: para encontrar esse esconderijo tão desejado está em Jesus. Jesus vai nos levar para este lugar seguro. Você fez uma colocação importante também sobre o Altíssimo. E aí nós vamos ver a segunda parte do versículo. Por causa desse Altíssimo, ele faz uma sombra. Não é?
1: É verdade.
0: Comenta um pouquinho essa segunda parte do versículo, por favor.
1: Ah, o esconderijo é do Altíssimo, né? Não é um esconderijo qualquer.
0: Muito bom.
1: É de uma pessoa que está acima de todas as coisas. O Altíssimo, Todo-Poderoso. Então, se você está ligado a Ele, Jesus disse, ó, permanecei em mim, que eu permanecerei em vós. Então, você vai estar aonde? À sombra do Onipotente. Então, à sombra, quando nós falamos assim, alguém está à sombra de fulano, é porque esse fulano é maior, ele tem condições de dar proteção. Então, quando você alcança esse esconderijo do Altíssimo, você vive à sombra do Onipotente, aquele que pode todas as coisas, aquele que está acima de todas as coisas, ele é o soberano, é aquele que vai te dar refrigério, é aquele que vai te dar tudo que você necessita para viver em segurança. Então, à sombra, você vai ter paz, você vai ter estar diante do Onipotente, porque Ele pode tudo na
0: Amém.
1: Sua vida.
0: Glória a Deus.
1: Então, estar no esconderijo do Altíssimo é viver em segurança, um caminhar seguro à sombra do Onipotente. Não é qualquer sombra. Você não vai estar diante de alguma coisa que você talvez nem sabe explicar. Não, você vai viver uma experiência real que você vai poder dar testemunho de quem Ele é na sua vida.
0: Glória a Deus. Você falou sobre caminhar à sombra. Eu me lembrei que Israel caminhou durante 40 anos no deserto e eles estavam guardados pela sombra da nuvem que os acompanhavam ao longo dos dias daquele sol causticante. Nós também somos, como o povo de Israel, hoje a igreja, caminhando nesse deserto. Eu e você, nós temos dias de calor intenso, não é? Em que o sol das provas, das adversidades, dos desafios, vem sobre nós. Mas antes dele nos fustigar, de nos fazer dano, a sombra do Onipotente está para nos esconder. Lembramos também que esta sombra traz refrigério, traz alento. Como é bom caminhar, ainda que num dia de calor, pastor Wallace, mas caminhar nesta sombra, nesse descanso, né, abrigado debaixo das asas do Senhor. E como você disse, essa sombra é do Onipotente, ou seja, é o Todo-Poderoso. É aquele que pode sustentar a nossa família, sustentar a nossa saúde, sustentar a nossa fé. Aquele que habita no esconderijo do Altíssimo, a sombra do Onipotente descansará, pastor Wallace.
1: Descansará. Então, veja só, você vai usufruir de tudo isso. Você vai ter o desfrute de viver à sombra do Onipotente. Você alcança o esconderijo, você está à sombra e você desfruta de todos esses benefícios. A pessoa, quando se entrega ao Senhor por completo e vive isso continuamente na sua vida, é como o pastor Douglas diz, nós ainda estamos nesse deserto. O calor das aflições, o calor do sol causticante que vem pelas provas, a jornada do dia a dia, quantas coisas para tentar resolver, solucionar, mas a alma, ela diz, olha, tudo que eu preciso é habitar no esconderijo do Altíssimo, porque ali eu tenho a sombra que eu necessito, ali eu tenho o refrigério, ali eu tenho a paz. Então ela vai descansar, porque mediante todo o cenário adverso, ela pode dizer, olha, eu estou em paz. O mundo não tem como me dar essa sensação de segurança. Mas à sombra do Onipotente, você vai descansar, porque Ele cuida daquilo que você nem pode imaginar. Aquilo que às vezes o olho humano não consegue ver. Mas Ele está fazendo, cuidando de cada detalhe, para que você possa desfrutar da paz no seu interior.
0: Glória a Jesus. E nós podemos até encerrar esse encontro mencionando aqui as palavras do Senhor Jesus, quando Ele diz assim, vinde a mim, todos que estáis cansados e afadigados, e eu vos aliviarei. E mais à frente diz assim: e encontrarei

0: descanso para as vossas almas. O Senhor está à nossa disposição, está à sua disposição. Os seus dias têm sido atribulados, são muitas preocupações. Saiba, a sua alma tem um esconderijo seguro. A sua alma tem o esconderijo do Altíssimo e a sombra do Onipotente, a sombra daquele que tudo pode, Pastor Wallace, fazer milagres, conduzir a nossa vida, renovar, fortalecer, vai nos trazer descanso.
1: Veja que, Pastor Douglas, o versículo ele traz uma progressão espiritual, uma crescente, porque ele diz assim: aquele nós dissemos que é você, você que nos ouve nesse momento, qualquer pessoa, mas que habita é uma decisão. Você está tomando essa decisão agora de habitar com Deus, mas você vai habitar aonde? No esconderijo, você vai ter uma vida de intimidade com Deus. Então, é uma crescente espiritual. Você vai habitar, é a decisão que você toma agora. No esconderijo do Altíssimo, aquele que tem a autoridade máxima. Ele está acima de todas as coisas. Então, você vai estar à sombra. Você vai estar ali dando testemunho de quem Ele é na sua vida. Amém. E você vive nele, é o seu sentimento com Ele. E Ele é onipotente, porque Ele pode tudo o que você necessita. O que você necessita, que ninguém pode fazer por você, o Onipotente faz. Então você vai desfrutar disso com o descanso da sua alma.
0: Glória a Deus, que maravilha.
1: Amém.
0: Pastor Wallace, que Deus te abençoe, abençoe sua família. Até o próximo programa, se assim Deus permitir. Um abraço a todos e a paz do Senhor Jesus.

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5: Olá, ouvintes da Rádio Manaim. Eu sou a Andréia Talma e vamos conversar com a psicóloga Rebeca Gerke. O tema de hoje é: será que vale a pena investir em terapia?
6: Olá, Andréia, e olá, ouvintes da Rádio Manaim. A paz do Senhor Jesus. Enquanto profissional da área e dos processos que já pude acompanhar até aqui, posso afirmar que é um investimento essencial, que não há perda de tempo algum.

0: Uma vez que há evoluções como autoconhecimento, maturidade emocional, crescimento pessoal, controle sobre as suas emoções, e isso é um bem, eu diria, até mais precioso que o valor monetário que é pago. Por exemplo, ter um hábito de se alimentar de forma saudável e praticar exercícios, há uma correspondência melhor por parte do nosso organismo, seja no sentido de uma melhora de imunidade do organismo, caso venha um possível uma gripe ou resfriado. Na psicoterapia, vê-se então essa necessidade de investimento, uma vez será cuidado da sua parte mental, comportamental, exigindo uma consciência de que esse caminho também faz parte do bem-estar do corpo. Assim, você ouvinte da Rádio Manaim, se você está sentindo que precisa de um atendimento com um psicólogo, pensando se vale ou não a pena investir, procure um atendimento, faça uma consulta, que você perceberá que é uma escolha que vale a pena investir. A paz do Senhor.
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